0: Aí, que maravilha, maravilha, né? Aí eu, esse hino, né, da dupla, né, Clair e Manoel. E a gente fica muito feliz porque, escutando aqui, tá bom o trem, né, Clair?
1: Tá muito bom, tá muito bonito, ó, os arranjos, tudo, tava escutando
0: bem,
1: aqui.
0: No capricho, né?
1: É, pecador agora.
0: E nós vamos fazer mais 7, né? Mais 7 hinos.
1: Tem 7 hinos já quase pronto, né? Playback, já tem andamento.
0: Pra poder trabalhar. Bom, daqui a pouquinho eu vou atender o pessoal que tá ligadinho com a gente, mas agora eu vou mandar aí uns abraços, aproveite também, Clair. Manda um abraço pro pessoal que tá ligado. Eu vi essa semana lá um vídeo lá do teu pai, o cara quase 100 anos nas costas, dando pulo lá, e a mulherada que tava do lado dele, as irmãs dele, né, tudo, o pessoal lá tava...
1: Aqui é minhas irmãs lá do Paraguai, né, a maioria são evangélicos, meu pai é evangélico, a minha irmã, aquelas, as tia minha não, né, são da Igreja Católica. Mas são tudo irmãos dele, sabe? Estão tudo vivo e tudo quase com 100 anos também.
0: É, pessoal lá bem firme, bem firme e forte.
1: Alegria,
0: né?
1: Alegria.
0: Abraço então pro pessoal, pro pastor que tá ligadinho com a gente, que é o pastor

0: Renascer, né? Gratidão aí, pastor Renascer. É da Igreja Assembleia lá do Porto Belo, Assembleia de Deus na Missão. Também é o Juvenal, pastor lá, é Jonival, né? Pastor lá da Assembleia, que é Assembleia Nova lá, que agora é uma igreja nova que foi aberta aqui em Foz, né? E vem lá do Ceará, dessa igreja. Só não lembro o nome completo da igreja, né? Então um abraço para o pastor Genival também, todo o pessoal lá da igreja. Também aqui é pessoal lá da igreja Luz do Mundo, pastor também da Luz do Mundo, pastor Marcos.
1: Né? Não, tá, esqueci que tem dois Marcos, tem um pastor que é amigo da gente, que é ali da igreja, que nós fomos agora, desgraçado, o pastor tecladista ali, ó. Como é que é o nome dele? Ele passou um abraço pro tecladista também.
0: Ah,
1: pastor tecladista, o pastor?
0: Tecladista.
1: Esqueci o nome dele.
0: É, ele tá dormindo.
1: Né? Ele mora na Cidade Nova e sempre congrega ali.
0: Isso, pessoal.
1: Então, é o Marcos também, aquele pastor que ali, uma gente boa, aquele moreno lá que toca baixo.
0: Isso.
1: Um abraço para você, ó. O seu sobrenome eu não lembro. Você tem três pastores, então, Marcos, amigo nosso.
0: Pastor Genival, manda para nós o nome dos pastores lá que a gente tá mandando esse abraço, né? Que a gente não tá lembrando o nome deles aqui, né? E a gente vai tocar mais um hino pra eles, então, né, Clé?
1: Com pra certeza.
0: Todo o pessoal que tá ligadinho com a gente.
1: O pastor toca teclado, que vai gravar também um... Ele falou pra mim que vai gravar um álbum, né?
0: Uhum.
1: E é um pastor muito legal. Ali toca teclado, tem uma voz muito boa, é uma benção.
0: É, o homem canta, né? Muito.
1: Né?
0: Canta muito.
1: Um abraço pra você, pastor.
0: Então vamos lá com mais um hino da dupla, né, que vai desaparecer. É, bonitinho.

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1: Aí que beleza, pessoal que tá ligadinho com a gente, nossa, muita gratidão, né, por estar ligado conosco. A Maria lá de Campo Mourão, Maria Francisca de Lima, nosso abraço, nosso carinho, nosso muito obrigado. Também o Alex lá de Maringá, gratidão também a Eugênio de Três Lagoas e também a Idânia, né, que tá ligadinho com a nossa programação. E o Juliano, alô Juliano, nosso abraço pra você, menino, que tá ligadinho com a gente. Tem mais alguém, Cleio?
2: O Alex Castilho, adivinha onde que ele é? Chicão, Francisco Beltrão, lembra do Chicão?
1: Lembro.
2: Francisco Beltrão, grande amigo meu, Alex Castilho.
1: Lugar que nós trabalhamos
2: músico, bonito, né? Trabalhou já aqui em fora com a gente aí. E tá aí.
1: Trabalhamos bem lá, lá no
2: Francisco Beltrão.
1: No show numa chácara, né?
2: Numa chácara, muito legal. Então, um abraço pra você, Alex Castilho. Que seja bem abençoado aí, beleza?
1: Abraço então pro nosso amigo Alex. Vamos trazer mais uma música bonita, mais um hino para. Maravilhoso, deixa eu ver aqui o nome, Ademar Pereira. Tem anjos neste lugar, é isso?
2: Então, para o seu elevo espiritual.
1: Então solta lá.

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2: É, que maravilha aí esse hino bem legal pra gente curtir, pra gente trazer pra nossa alma, né? Pra gente ficar um dia bem gostoso ouvindo esse hino, que é um hino bem animado, né? Tem um anjo com o nosso amigo Ademar Pereira. Lembrou o nome do homem agora?
3: Pastor Pascoal. Assim, Pastor Pascoal, um abraço Pascoal. Pra você. Agora lembrei o teu nome. Eu sempre falava o pastor tecladista, toca teclado e tal. Porque ele é um grande músico, né? Tem música da autoria e... toca tudo com o tipo de hino, né? Dois teclados.
2: Toca tudo, já conhece? Toca tudo.
3: Cara, é bom pra caramba.
2: Ele é bom.
3: Nosso amigo ali, ele pastor músico, grande músico aí, Pastor Pascoal, um grande abraço pra você. Falando do Ademar Pereira, eu conheci ele, o Ademar Pereira, conheci, foi amigo, grande amigo nas épocas dos bailes, né?
2: E ele se converteu lá no Tertuliano, né?
3: Foi, eu lembro.
2: Nessa época, tocando um baile.
3: Foi a época que eu tava lá. E
2: Deus falou com ele e ele, na hora, se parou o negócio.
3: Ele tocava num conjunto famoso aí. É. E eu também tocava lá no outro conjunto e tal.
2: Maravilha.
3: E nessa época eu tava lá, ele se converteu. E, né? Foi uma benção, né?
2: Abraço também lá para o pastor da Luz do Mundo, já falei dele, mas vou repetir de novo, né? Que é o pastor Marcos, a sua esposa, a missionária Simone, né? Que também, família que tá ligadinha, né? E os meninos de lá, o baterista, o outro tecladista lá também, né? São os meninos dele que tocam na igreja. São
3: os pianos filhos do pastor, né? São uma benção. Os
2: meninos, né? Vamos trazer mais um hino para nosso livro espiritual. Quem vai louvar para nós agora é Daniel e Samuel. Deus te faz.
3: E eu quero oferecer essa para quem?
2: É.
3: Para Sulema.
2: Pra
3: minha irmã evangélica lá em Vermelhão. Ô, Sulema, vai esse hino de louvor para você, minha irmã.
2: E pro teu pai também, né? O senhor.
3: Pro meu pai, para toda a família, né?
2: O homem, como é que é? Da autoridade.
3: Né? Máximo. 98 anos.
2: É, o homem é fera.

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1: Aê, beleza, beleza, lindo, né, maravilhoso, né, e vamos aí agradecendo o pessoal que tá ligadinho com a gente. Elza Suzy, ela é lá de Curitiba, né, abraço para vocês aí.
2: Agora que eu tô vendo aqui.
1: Programa.
2: Eu achei que era daqui, de Curitiba.
1: É a Suzy de Curitiba.
2: Que bom.
1: Na verdade, lá da Cidade das Águas, né.
2: Obrigado pela audiência aí,
1: Elza. Mas eu não lembro o nome da cidade, é a Cidade das Águas. Fala aqui pra nós, aqui no nome da cidade, Elza. É chamada Cidade das Águas, que eles falam lá
2: de Curitiba. Região de Curitiba.
1: Região de Curitiba.
2: Legal.
1: Né? Um abraço pessoal de Curitiba. E o pessoal de São José dos Pinhais também, né? Você falou que ia mandar um abraço também, que pra alguém. Eu não lembro mais pra quem você falou que ia mandar um abraço, que tava o pessoal que tá ligado também com a gente.
2: O Zequias, né?

0: Zequinha.
1: Ah, o Zequinha.
0: O Zequinha tá sempre ligado. Agora depois que nós rodemos o hino lá dela.
1: Da...
0: De lá aqui, né?
1: Exato. Dele. Muito bonito e lindo.
0: Ficou muito admirado, pessoal, muito agradecido com nós, né?
1: Isso.
0: E a gente só tem a somar, né?
1: Nossa gratidão também.
0: Meu amigo Ezequiel.
1: Ezequiel.
0: Grande parceirão.
1: Gratidão, nosso amigo Ezequiel. Vamos trazer mais um hino lindo, lindo pra você que tá aí ligadinho com a gente. Quer falar, Cleio? Aqui, ó. Gerson. Esse aqui, ó. Esse aqui,
0: o
1: ó.
0: O quarto ou quinto?
1: É, o terceiro.
0: É o terceiro, é. Gerson Rufino.
1: Isso.
0: Eita, essa é bom, hein, cara? Eu só quero...
1: Amor, é isso? Adorar. É que eu tô vendo aqui, ó.
0: O quarto ou quinto?
1: É, o terceiro.
0: É o terceiro, Gerson Rufino.
1: Isso.
0: Eita, essa é bom, hein, cara? Eu só quero...
1: Amor, é isso? Adorar. É que eu tô vendo de longe. Pode ser o amor de Jesus também, né? Porque não? Opa! Então solta lá.

0: É, que maravilha, pessoal que tá aí ligadinho com a gente. Nossa, muita gratidão por estar ligado com a gente. E agora a Elza mandou aqui dizendo que é lá de Campo Magro, né? Ah, então tá bom. Lá em Campo Magro, próximo a Curitiba, né? A Elza Suzy, lá de Campo Magro, também o Serginho e o... Eu falei com esse dia atrás, né? É, Gilmar. Meu Deus do céu, estou esquecido. Gilmar também, nosso abraço, Gilmar. É o Serginho e todo o pessoal aí de Campo Magro. Nosso abraço é para todo o pessoal lá de Campo Magro, que é próximo ali a Curitiba. Ah, também o José, o Zezito. Nosso abraço para o Zezito também lá de São José dos Pinhais, a esposa dele. Ele que canta lá na igreja, né? Com a esposa dele, né? E também louva lá na igreja dele, ele que toca na igreja lá.
1: É um em Palotina tem um grande amigo meu também, não sei se está na igreja ou não, eu vi falar que estava numa igreja lá. É, o Valmir Batista, né? Também grande cantor, era na época, disse que estava na igreja, não sei se está indo ou não, né? Mas um abraço para você em Palotina, você, Ivone, sua esposa, e todo mundo aí. Um abraço para você.
0: Vamos trazer mais um hino, então, para a honra e glória do nosso Salvador. Mandar para todo o pessoal que está ligado com a gente. É, de novo, Zé de Paula, é isso? Hoje sou feliz, é isso? Então, vamos lá. O Zé de Paula.
1: Hoje sou feliz. Já tem tempo que eu não ouvi o Zé de Paula.

0: É, que maravilha, o hino também muito lindo para a gente ouvir, né, para nossa alma, para nossa
1: eleva espiritual.
0: Eleva espiritual. Bom, você que está em casa nesse momento, pega sua Bíblia e vamos lá para o Salmos 81. Porque como eu estou falando bastante do hino hoje, então vou falar também da parte de louvor, né, porque louvar, né? Porque louvar não é só cantar, né? Cantar também faz parte do louvor, né? Mas louvar até a maneira de você expressar, né, com a pessoa, né, é um louvor, né? Tem aquele sistema que o pessoal fazia antigamente de abaixar, né? Prostrar, fala, né? Perante uma pessoa maior, um senhor de idade e tal, também era louvor, né? Louvar, né? Portanto, tem aquele bichinho, né? Aquele bichinho verde, que é igual um gafanhoto.
1: Louva a Deus.
0: Chama-se louva a Deus, né? Então, até com as mãos apostas, é louvar também. Louvar a Deus, né? Então, o Salmo 81 fala: cantai alegremente a Deus, nossa fortaleza. Celebrai a Deus de Jacó. Tomai o silênio. Trazei o adufe, a harpa suave e a laúde, deve ser aqui. Não estou entendendo bem o que está aqui, porque a laúde é a palavra correta. Tocai a trombeta na lua nova, no tempo marcado para a nossa solenidade. Porque isto é um estatuto para Israel e uma ordenança do Deus de Jacó. Então o nosso mestre, nosso criador, está falando para a gente louvar. E quando fala louvar, não é só cantar. Não é só ir na igreja cantar ou em casa cantar. Louvar é uma série de coisas. Inclusive, se você fazer um bem para uma pessoa, né, também está louvando a Deus. Até eu vi um caso de um cidadão que era pastor de uma igreja, e ele então foi pregar numa outra igreja que ele estava fazendo um trabalho novo nessa igreja, estava abrindo esse trabalho lá numa cidade. E ele então saiu de carro da casa dele, né? Bastante dinheiro no bolso, né, tranquilo com a família. E no caminho ele alcançou um cidadão que estava indo a pé também para uma igreja. E daí ele chegou, alcançou, e Deus falou com ele: dá carona para esse homem, né? E ele deu carona para o homem. E quando ele chegou numa altura, o homem disse: agora eu tenho que descer ali na frente, que eu vou andar mais uns 5 quilômetros e vou na igreja que eu vou pregar. Daí o pastor viu que ele era evangélico, falou: olha, porque você vai na igreja, então eu vou te levar até lá, então, já que você vai pregar e tal. E levou até essa igreja. Chegou lá na igrejinha bem simplesinha, aquela da roça, aquela igrejinha simples. E esse homem então foi e deixou, mas antes disso, ele passou num restaurante, jantou com a esposa dele e pagou o jantar para esse senhor e também para a criança que estava com ele. E nesse meio, a criança foi ao banheiro, e o rapaz, aliás, a senhora também foi, e essa menina, era uma menina, né, falou: como é que eu não pagar a janta se nós não temos dinheiro? Só tem um real, o que estou levando para colocar na igreja? Daí, já que a senhora vai pagar, eu vou deixar um real com a senhora. E ele então falou, ela falou: não, não precisa, meu marido vai pagar e tal. E eles foram para a igreja. Chegando na igreja, o pastor deixou ele lá e foi, chegou um pouco atrasado na igreja dele. E daí Deus falou com ele: ó, volta lá naquela igreja após você terminar aqui e doe o dinheiro que você tem no bolso para esse homem e também para essa criança. E ele terminou o culto lá, fez a pregação e tal, e voltou e deixou o dinheiro para aquele irmão que estava voltando.

0: a pé, que dava mais ou menos 10 quilômetros ou mais. E ele então resolveu também trazer o cidadão até o destino e deu para ele na época R$200, que era o valor que ele tinha no bolso. E daí ele chegou em casa, orou e etc. Quando foi no outro dia, uma irmã da igreja revelou para ele que aquele homem, né, que estava lá, que ele serviu, esse cidadão, era Deus que estava dizendo para ele fazer tudo aquilo, que aquele homem representava a Deus. Não era Deus, né, porque ele era um ser humano, mas representava a Deus aqui na terra pelo que ele fez de bom. Então, louvar não é só você cantar, não é só você pregar. Louvar também é você ter a sinceridade. Por exemplo, que era a menina, disse: com esse R$1 estou com ele para levar para a igreja. Veio bem que ela estava passando necessidade e tudo, ela podia comprar qualquer coisa para ela comer, e ela guardou o dinheiro para levar na igreja. Então, isso também é louvar. Então, louvar não é só você cantar, louvar também é você ter sinceridade naquilo que você tem como objetivo. Então, essa é a minha palavra de hoje para você que está em casa, né? É a minha palavra de hoje. Eu vou fazer uma oração bem rápida, porque nosso tempo é curto, né? Para você que está em casa, que está com algum problema. Então, a gente vai fazer essa oração para você que está em casa, para você que está doente, para você que tem um problema qualquer. Vamos fazer oração para a honra e glória do nosso Salvador Jesus Cristo. Pai, Criador do céu e da terra, nosso Deus do universo, a Vossa Excelência nesse momento, Pai, está ouvindo a nossa oração. Pai, a pessoa que tiver com problema, seja ela no casamento, financeiro ou no problema de saúde, qualquer problema, Pai, vai lá e derrame bênçãos sobre ela. Você que está encarcerado, você que está hospitalizado, Pai, vá e derrame bênçãos sobre essas pessoas que estão precisando de Ti, Pai. Pai, eu sei que nós estamos chegando aí no final dos tempos. Tem muita gente que às vezes nem acredita naquilo que a gente fala, mas eu tenho certeza que a Vossa Excelência está nos ouvindo. E eu peço em nome do Seu Filho Jesus e muita gratidão. Amém. Vamos ouvir mais um hino, então, com Abadias, é isso? Abadias e Eliane, povo escolhido. Ó, deu certo até que eu preguei agora, do povo escolhido.
1: Confirmou.
0: Povo escolhido, Abadias e Eliane.

0: É, que maravilha, assim, né? Bem bonito, né, Cleir? Muito lindo.
1: Eu tava admirando, né? Um dueto bem, tinha ouvido sino ainda.
0: É muito bonito. Ô, Cleir, vamos lembrar aqui da irmã Idânia. Né? Irmã Idânia,
1: a irmã Idânia, ganha Arepa. Mulher do Arepa. É verdade,
0: irmã Idânia. Seu nome ganha da Arepa, né? Vou lá. Abraço lá para a irmã Idânia e toda a sua família. E gratidão aí pela audiência. Nós não ganhamos arepa, né?
1: Mulher da arepa.
0: Quem não sabe que arepa é uma comida venezuelana, né?
1: Pra... Muito bom, eu já provei, né? Muito bom.
0: Então tá bom, vamos agora trazer um hino nosso. Você escolhe aí, Cleio, nosso hino.
1: Eu tava pensando, tem muito hino que nós não cantamos ainda, né? Geralmente que vai desaparecer. Tem dois que sempre é pedido das igrejas. Tá pensando aquela valsa lá do Cadeira Vazia.
0: Cadeira Vazia.

0: Estamos chegando ao final do programa Anunciando Jesus, né? Nossa, muita gratidão a todos que ficaram com a gente curtindo. Vamos embora, né? Que a rádio não é nossa.
1: Vamos embora, que a rádio não é nossa. A paz do Senhor a todos, do seu amigo em Cristo, Clair.
0: E para você que ficou ligadinho com a gente, continue, porque tem muitas coisas lindas aí na Essência Gospel 96.7. Fica com Deus, e com Deus nós vamos partir. E até quarta-feira, se o mestre em cima nos permitir.

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2: 2 Coríntios, capítulo de número 5, o verso ao verso de número 17. Assim está escrito na palavra de Deus. Portanto, se algum homem está em Cristo, ele é uma nova criatura. As coisas velhas são passadas. Eis que todas as coisas se tornaram novas, ou tudo se tornou novo. Amém. Se você quiser e puder, tome seu assento em nome de Jesus e eu peço toda a sua atenção agora. E Jesus está aqui, hein, igreja? Eu estou sentindo meu amigo Espírito Santo aqui. Aleluia! Nós estamos diante de uma carta que é direcionada à igreja em Corinto. E essa igreja vai ser direcionada através da vida de Paulo. Algumas situações que, embora uma vivência cristã, nos traga isso dia após dia diante de nós. Paulo faz questão de lembrar no capítulo 5 de 2 Coríntios que eles não eram mais criaturas antigas, não eram mais pessoas que viviam em velhas ou antigas práticas. De fato, Jesus havia os tornado algo novo na terra. E é muito bom você levar esta frase até o final da pregação. Algo novo na terra, embora novos, ainda na terra, para influenciar a terra ao redor. Esse parênteses que eu abro nesse momento para testificar essa introdução. Paulo sempre vai usar esta linha de pensamento. E, por exemplo, você lê em Romanos, capítulo de número 12. Não vos conformeis com este mundo, mas sede transformados pela renovação do vosso entendimento, para que vocês possam experimentar qual seja a boa, perfeita e agradável vontade de Deus. A mesma tratativa que Paulo tem com essa igreja em Corinto é a tratativa que ele tem com Romanos. O que ele olha e observa na igreja em Roma é: vocês estão rodeados por uma podridão nunca antes vista chamada Roma. Só que Paulo não está preocupado com a igreja de Roma, perdão, com Roma, sem antes se preocupar com a igreja de Roma. Então a carta que ele direciona não é para a cidade romana, mas para a igreja que está no centro, no epicentro da podridão daquela cidade. Em outras palavras, o que Paulo está dizendo é: ô igreja em Roma, eu sei que o lugar onde vocês estão é um lugar corrompido, é um lugar terrível, é um lugar onde a espiritualidade já foi embora, ninguém quer saber de Deus. Mas antes de eu me preocupar em mudar a situação da cidade, eu me preocupo com a igreja inserida na cidade. Vocês ainda são aquela igreja cujo qual eu deixei, cujo qual eu levantei. É por isso que ele induz a pensar, não sede conformados, mas sede transformados, trazendo uma rotina dia após dia, de não aceitar a situação em que estou, mas todo dia crescer mais um pouco. Traz esse pensamento para dentro de 2 Coríntios capítulo 5, e você vai perceber que a transformação de Cristo tem um gatilho, tem um ponto principal na vida, e a ponto principal na vida cujo qual eu entrego a vocês é a decisão. Todos que estão aqui dentro, brilhando de olhos arregalados, tiveram que levantar a mão para Jesus um dia, e se ainda não levantaram, vão ter esta oportunidade. Mas a partir desta decisão, começa-se uma obra que só vai se encerrar no toque da última trombeta. Então ninguém pode bater no peito e dizer já estou pronto, sou nova criatura e está tudo bem. Sim, mas você não se torna uma nova criatura somente no dia que aceita Jesus. Todo dia é dia de ser renovado, transformado, vivificado. Não é algo que para como um ponto final. Todos

os dias são uma vírgula. É por isso que eu conversava outro dia com um pastor, pregador, amigo meu. Ele dizia, por isso que eu conversava outro dia com um pastor, pregador, amigo meu. Ele dizia assim, ele olhou para mim e falou, rapaz, você já aprendeu bastante coisa na aula de teologia? Eu falei, pastor, eu sou um eterno aluno. Se até os meus 90, 100 anos de idade, eu tiver que sentar para ouvir meus pastores e aprender com eles, eu vou sentar. Porque no dia que eu falar, já está tudo bom, nesse dia, eu deixei de ser uma nova criatura. Pastor, por que, que você colocou esse pensamento diante de nós? Por causa do Deus ao qual nós estamos servindo. E guarde isso que eu acabei de falar agora. Somos eternos aprendizes. E eu usei a palavra eterno de propósito. Nós não nos limitamos somente à terra em aprender de Deus. Você começou a aprender de Deus na terra. E vai ter que usar toda a eternidade para continuar aprendendo dele. Se Deus é um Deus que não tem fim, como é que você pode dizer que conhece Deus por inteiro, se ele não tem tamanho, não tem fim, não tem limite? Depois de 1 bilhão de anos conhecendo quem Deus é, você vai ver que não conhece nada de Deus ainda. E você vai dizer, preciso de mais 1 bilhão, mais 10 bilhões, mais 100 bilhões, quer saber? Eu não vou botar tempo não. Preciso de toda uma eternidade para saber quem Deus é. E tu nunca vai chegar no final de Deus, porque Deus não tem começo, Deus não tem fim, Deus não tem princípio, Deus não tem final. Pastor, mas diz a Bíblia, eu sou o princípio, eu o fim. Sim, quem fala isso não é Deus. Quem fala isso é Jesus grandão da Galileia. Ele fala que é princípio e fim, porque através dele todas as coisas foram criadas. Cheguei em criatura, tu não viu? Através dele todas as coisas foram criadas. É por causa dele que o universo vem a existir. É por causa dele que a terra vem a existir. É por causa dele que tu está dando glória aqui dentro esta noite. Pastor, por causa de Jesus? Sim. A Bíblia nos testifica que tudo foi feito por ele, através dele, para ele, por causa dele. Nada do que se fez sem ele. O que a Bíblia está dizendo é que no começo de todas as coisas, antes do haja de Deus, só havia 3 coisas. Eu poderia fazer uma pergunta nesse começo introdutório de pregação a cada um que está me olhando de olhos arregalados. E ninguém teria resposta. Qual pergunta, pastor? A pergunta que eu te faria é: de onde Deus veio? Quem deu trono para Deus? Quem deu poder para Deus? Não tem resposta. A resposta que eu posso te dar é que Deus não veio de lugar nenhum, porque sempre esteve onde está. Deus nunca recebeu poder, porque sempre teve o poder que tem. Deus nunca se assentou em trono, porque sempre esteve sentado no trono onde está. Só que tudo que é criado vem a partir dele. Então, antes da criação, só havia Pai, Filho e Espírito. Só que o Filho ainda não estava encarnado. Preste atenção. O Filho era a palavra que saía da boca de Deus. E é por isso que eles estavam em uma dança perfeita na eternidade. E quando Deus vai criar todas as coisas, ele não cria sozinho. Ele diz, façamos quando vai fazer o homem. Mas como vai criar a terra e o universo? Lembro que tu é de Bíblia e de EBD. Sei na qual igreja vocês estão. Lembra que Deus fala assim? Haja luz. Você acha que o haja que estava saindo da boca dele era o quê? Ah, era a palavra dele. Era o haja que faz. Era o haja que formava. Ele nem precisa esticar os braços para criar. De braço cruzado ele dizia, haja aí, aparece aí, cria aí, haja separação lá. Só que essa palavra não são só palavras lançadas ao vento. Sabe o que é que João fala no capítulo 1 desta palavra que saía da boca de Deus? No princípio. Então tem um princípio e tem um fim. Não de Deus, da criação. No princípio da criação era o verbo, palavra. E o verbo era Deus. E o verbo estava com Deus. E o verbo, haja luz, haja separação, desceu na terra e se fez carne, andou entre homens, catou cruz, foi para o Calvário e morreu por você. Eu estou pregando para quem está me olhando de olho arregalado. Para tu compreender que a palavra que saía da boca de Deus era o próprio Jesus grandão da Galileia. Esse é o Filho de Deus. Quem entendeu esse panorama que eu montei, diga graças a Deus. Se você compreendeu que a palavra de Deus cria todas as coisas, vem montando esse contexto comigo. Se cria todas as coisas, tem que criar a terra, tem que criar pássaros, tem que criar florestas, árvores, mas também cria homem. Existe um contexto teológico dentro desse pensamento que eu guardo no meu coração.

criação. Que quando Deus vai criar, por exemplo, os peixes, Deus dá ordem às águas, dizendo, produza peixes. Quando Deus vai criar árvores, Deus dá ordem à terra, dizendo, produza ervas, produza árvores. Você lembra como é que foi a criação do homem? Deus deu ordem a quem para criar o homem? Deus não deu ordem a ninguém para criar o homem. O que ele disse foi, façamos o homem a nossa imagem, fazendo alusão ao Filho e ao Espírito. Alguém na galeria vai entender. Quer ver, pastores? É a água quem produz peixe. É a terra quem produz árvore. É Deus quem produz o homem. Já viu peixe respirar sem água? Porque peixe não vive sem a sua origem. Já viu árvore viver sem terra? Porque árvore não vive sem a sua origem. Já viu homem viver sem Deus? Porque sua vida na origem. É por isso que quando Deus vai criar o homem, pastores, Deus não dá ordem à terra, Deus não dá ordem à água. É como se Deus estivesse te olhando dizendo, eu serei a tua origem. Sem mim tu não faz, sem mim tu não tem, sem mim tu não vem. É em Deus que nós encontramos a própria vida. Aleluia. Eu estou sentindo Ele aqui. Ei, Jesus, para que tu manda falar essas coisas? Façamos o homem a nossa própria imagem. Segura esse pensamento. Eu já volto na própria imagem. Em 2 Coríntios capítulo 5, nos dá um vislumbre do que é essa criação. Eu lembro que você conhece, eu sei que você conhece, lembra, junto de mim, que quando Jesus dá uma ordem de evangelizar todo mundo, ele fala assim, ide por todo mundo pregar o evangelho a toda criatura. Então, toda criatura que foi criada a partir de Cristo precisa ouvir a palavra de Deus. Quando nós entramos em 2 Coríntios 5,17, portanto, se algum homem está em Cristo, ele é uma nova criatura. Então, tem criatura e nova criatura. O que é que ele está colocando aqui? A palavra utilizada dentro desta definição para nova é kainos no grego. E recente, isso aqui é fato. Quer dizer recente, não usado, aquilo que está fresco, aquilo que é referência a uma substância. Então, quando ele fala nova criatura, ele está dizendo algo muito fresco, que foi feito agora, que foi trago agora. A palavra utilizada também logo a seguir, as coisas antigas já passaram, é utilizada arcaios, e preste atenção nesse momento, que tem sido desde o início aquilo que é original. Ou seja, o que o contexto está dizendo é, as coisas originais passaram, algo fresco se fez na substância. Repito, o original passou, ficou para trás, algo fresco foi formado na substância. Pastor, que fresco foi passado, foi formado na substância? Para você entender o que foi feito na substância com frescor, é necessário que passe. A palavra utilizada para passar é um ato contínuo de tempo, passar, perecer, de pessoas avançando, passar por cima, deixar para trás, algo que foi abandonado, não volto mais para lá. E eu quero trazer tudo isto que Deus coloca diante de vós. E se tornar, tornar é, isto vem a acontecer, de eventos, surgir, vir a existir do nada. Agora eu quero começar a pregar, vir a existir do nada. Então ele faz algo fresco, abandona o original, torna fresco na substância algo que não existia e passa a existir do nada. Não tinha força na terra que fosse suficiente para fazer a substância alterar a sua forma e se tornar algo fresco. Eu vou usar um exemplo bíblico entre parênteses a quem está me olhando de olho arregalado. Lembra de quando Jesus chega no casamento em Caná da Galileia? A palavra utilizada para fazer algo fresco do nada é aquela mesma palavra utilizada no casamento. Os cientistas disseram que nós temos um poder. E sabe qual poder? Nós também conseguimos transformar água em vinho. Aí alguém perguntou para ele, nós conseguimos? Assim como Jesus fez? Ele falou, sim, só tem um problema. A energia necessária para se fazer uma máquina para transformar as moléculas de água e tá tanta pressão e gravidade em cima delas para elas se transformarem em vinho. É energia produzida durante milhões de anos no núcleo de uma estrela. Ou seja, quando ele falou aquilo, ele assumiu o que Jesus fez em um instante.

seres humanos demorariam milhões de anos pegando energia do núcleo de uma estrela. Jesus fez uma fusão nuclear em um estalar de dedos em Caná da Galileia. Ele pegou a água, a forma que não poderia se produzir em vinho, e ele gastou, investiu o poder, e o poder assumiu todas as moléculas da água e fez algo fresco, algo novo. Abandonou o estado original e passou a ser algo novo dentro daquele evento, dentro daquele casamento. Pensa que Jesus também não fez isso com quem está aqui dentro, não? Agora eu quero começar a pregar. Ele pegou quem estava aqui dentro, algo que estava abandonado, algo que precisava de muito poder para mudar a estrutura, algo que precisava de muito investimento para alterar as moléculas, e disse: eu vou te fazer abandonar o original, eu vou trazer algo do nada, eu vou mudar a tua estrutura e vou fazer algo fresco na substância. Pastor, como é que ele faz isto? Volta comigo para dentro de Gênesis, capítulo de número 1 e capítulo de número 2. Quem quer viajar comigo dentro da Bíblia, diga glória a Deus. Então anda comigo dentro da palavra de Deus. Façamos o homem a nossa imagem, e formou Deus o homem do pó da terra, sim ou não? E é a vida que nós temos que veio de Deus. Tem algo controlando esse corpo aqui do lado de dentro. Você está vendo a minha mão levantar? O que está levantando é a minha alma. Você está vendo o meu pé levantar? O que está levantando é minha alma. Eu dizia algo às adolescentes lá no Rio de Janeiro, que eu repito a todo o congresso de discipulado aqui agora. Pastor, por que que tu não tranca e não impede quem quer pular, levantar a mão, chorar, marchar na igreja? É carne, pastor. Aí eu lembro que um dia eu falei: claro que é carne. A alma vai sair da carne para marchar. Ela marcha aqui, ó, na carne. Eu sei que tem coisa que é demônio, mas quando é Espírito Santo eu vou meter a mão. É o Espírito Santo que está levando o vaso para marchar, então deixa o vaso marchar. Da onde a gente estava para onde ele nos trouxe, eu vou ficar trancando glória? Se eu fazer para o diabo, eu vou fazer 10 vezes mais para Jesus, rapaz. Aí, o que der é power. Tem gente que quer ficar trancando glória desse povo, no tranque não. Sabadão desse à noite tinha gente que já estava virando a esquina, sambando assim de um lado para o outro, com o nariz todo entupido de cachaça na cabeça. Jesus foi lá naquela lama, te trouxe para dentro, te limpou, para tu ficar engomadinho agora. A mão que levantava para o diabo tem que levantar 10 vezes mais para o Jesus que te salvou daquele lamaçal de pecado. Eu vou deixar da glória só quem é matéria na mão dele. Aleluia! Eu sinto ele aqui. Aleluia! Ele fez uma criatura no jardim do Éden. Preciso chegar onde ele está mandando. Mas eu falei em 2 Coríntios 5 que o original é abandonado para um frescor de algo novo na substância. Então, peraí, já sabemos o que é o original, jardim do Éden. Já discernimos também o que é a substância, é a carne. Então, para que vai abandonar para fazer algo novo na substância fresco? O que é que ele está fazendo e passa a vir a existir do nada? Eu quero que você grave a palavra ginomai. Essa palavra é tornar novo. Tornar novo em 2 Coríntios é trazer do nada a existência. A palavra utilizada aqui é a mesma que referencia a ideia do haja de Deus em Gênesis. Você quer ver só? Os cientistas dizem, e a Jesus, por que eles falam isso? Mas é regra científica que não dá para trazer algo à existência do nada. Você aprende lá na escola, no primário, tudo direitinho, no ensino médio, que nós só podemos transformar o que já existe. Energia vira energia. Ela não vem do nada. Ela é produzida através de outros meios. Por exemplo, meio mecânico gera eletricidade. A água gera hidrelétrica. Não dá para tu criar do nada. Em outras palavras, o que eu estou falando, a regra da ciência é: não dá para tu esticar tua mão e falar assim: aparece uma barra de ouro aqui na minha mão. Era todo mundo milionário. Ninguém tem poder de fazer, criar ou existir do nada. Só que a ideia da criação do universo, de todas as coisas, é que só tinha Pai, Filho e Espírito Santo antes de tudo. Então não tinha nada. Se não tinha nada, como é que ele cria do nada?

aqui é que todo mundo bate cabeça lá fora. Porque Deus realmente olha para a ciência e fala: é, vocês falam que não dá para eu fazer alguma coisa do nada? Dá um nada aqui na minha mão. Aí ele olha para o nada e diz assim: pega aí, ciência, haja. Eu vou jogar a peteca para vocês, se vocês quiserem. O que é que isso aplica na nossa vida, pastor? O que tu era antes de estar na presença de Deus? Nada. Uma substância informe. Quem é que apostaria algo na tua vida ou em você, discípulo de Cristo? Alguém te olhar e falar: isso não é nada, isso não vai dar em lugar nenhum, isso é um zero à esquerda, isso aí não vai conseguir nada. Aí o especialista em nada te olhou do céu e falou: opa, é de nada que eu gosto. Dá o nada aqui na minha mão para ver o que, é que eu faço com esse nada. Ele pegou muitos nada e disse: haja, haja, haja, haja, haja, haja, haja, haja, haja. Eu estou vendo substância fresca dando glória para ele aqui dentro. E como é que ele traz a existência do nada? Ele coloca Adão dentro do jardim do Éden. Ai, Jesus, como eu amo a sua palavra. E dá uma ordem específica a Adão: de tudo comerá, mas não toca na árvore, porque no dia que tocar, certamente morrerás. Você percebe que Deus não impede Adão. Ele só dá uma ordem dizendo: Adão, se quiser, faz. Mas a tua escolha tem consequência. Tu é livre. Se me ama, não vai. Se me ama, não faz. Se me ama, não anda junto. Se me ama mesmo, fica só botando louvor no story, fotinho de versículo, Deus está comigo, me ama. Toma atitude, decisão na tua vida e mostra com as tuas decisões que tu me ama. Botar versículo no story no Instagram, todo mundo coloca: quero ver a tua vida ser um testemunho vivo diante da sociedade. Aí é o que eu quero ver tu mostrar que ama a Deus. Ah, irmão, me perdoa se eu fiquei nervoso agora. Ai, é porque tem tanta gente, não é? E o que não tem de gente hoje que faz assim, pastor? Bota uma foto toda sensual. Filha de Deus, aonde? Não, pastor, mas peraí. É, todo mundo é filha de Deus na terra. Não, tem filho do diabo também, tá? Tá na Bíblia. Jesus falou que também tem filho do diabo. Ah, é, e como é que a gente sabe quem é? Filho de Deus é quem ouve a palavra de Deus e põe em prática na própria vida, mudando a atitude. Jesus que falou. Se você não consegue parar de ser pedra de tropeço para o teu irmão, seja na rua, na internet, na tua casa, tu só está mostrando para ele que o ama só vem da boca para fora, mas não vem do coração para a boca. Agora, como nós estamos negando a árvore todos os dias para poder estar na presença dele, entenda o que eu acabei de falar, para ninguém fique ofendido. A fé sem obras é morta, sim ou não? Então eu não pratico obras para ter fé. Eu tenho fé e obras são consequências. Se a fé sem obras é morta, eu não falo para sentir, eu sinto para falar. Vai doer, te amo. Se a fé sem obras é morta, eu não me visto para ser salvo. Sou salvo, por isso eu estou me vestindo como salvo. Roupa não salva, mas quem está indo para a glória sabe por se vestir, sabe botar um pano na cara. E eu posso falar que eu boto o vídeo, não sei porque Jesus está mandando falar, está aqui esta noite, eu boto o vídeo na internet aí, mas não dá para viver uma fé em Cristo com um corte de 30 segundos na internet. Ou tu caça um joelho para orar uma Bíblia para ler, ou tu vai tomar um não no meio da cara naquele grande dia no toque da última trombeta. Te amo, tu mora aqui no meu coração. Mas como eu estou dizendo a voz, existe algo que Deus faz dentro do jardim do Éden. Deus pega Adão caído, olha para Adão e diz assim: rapaz, você tem ideia do que eu poderia fazer contigo agora? Eu tenho todo o poder. Quem tu é? Tu é uma substância que eu dei uma forma a suprir algo dentro. Eu sou dono da substância, eu sou dono da matéria, eu sou dono do tempo, eu sou dono do espaço. Eu poderia te soprar e te mandar para o inferno. O que é que te separa do inferno agora, Adão? Eu estou jogando a peteca para nós mesmos. O que é que te separa?

0: fora do inferno, senão a minha boa vontade. Eu vou falar de novo que eu gostei do silêncio na igreja. O que, que te separa de cair na mão do diabo, senão a minha boa vontade, diria Deus?
1: É porque eu dou muita oferta. Não, quem não dá oferta às vezes está na mão de Deus. É porque eu tenho muito dinheiro, trabalho muito. Eu nunca falei um palavrão na minha vida.
0: Não, mas não, isso são obras. E as nossas obras não nos salvam, senão já não seria graça. Não há nada que eu faça que me justifique. Então a pergunta que eu te faço é: por que é que Deus ainda não te deixou cair no inferno nem na mão do diabo? Eu poderia te responder com João 3,16. E Deus amou o mundo de tal maneira, o amor dele. Aqui eu quero começar a entrar no meio da pregação para o final agora. Espera aí. Se ele me ama, surge uma nova pergunta: por que ele me ama? Não sei. Eu sou muito sincero. Sou teólogo, estudo, sento para estudar teologia, leio livro, ensino, dirijo culto, ensino jovem e adolescente, mas não tem na Bíblia o motivo de Deus amar vocês. De Gênesis Apocalipse não tem uma frase que diz assim: e Deus te amou porque tu é bonita, Deus também ama feio. E Deus te amou porque tu tem muita unção, Deus também ama quem não tem. E Deus te amou porque tu é muito santo, Deus também ama quem está no pecado, só não ama o pecado que está fazendo. E Deus te ama porque tu dá muita coisa para Ele, Deus também ama quem não pode dar nada para Deus. Você entende que Deus ama quem está aqui dentro e ama quem está sujo, largado e caído lá fora agora, no pecado? Só não ama o pecado que está agarrando eles. Novamente eu renovo a pergunta: por que Deus te ama? Por que Ele te escolheu para estar sentado aqui agora ouvindo essa palavra? Por que Ele apontou para tu e substância, vou dar nova forma, vem para minhas mãos? Eu abro um parênteses para testificar e não se preocupe, eu estou olhando para o relógio ali. É como Jeremias 18. O vaso que está na mão do oleiro se quebrou. E eu falava algo disso esses dias e repito aqui agora. Como é que se quebra algo que está na mão de alguém que é cuidadoso? Só tem um jeito de se quebrar. Não é o oleiro quem está quebrando. Se é o vaso quem está se quebrando, ele se quebra por resistir à mão do oleiro. Ai, Jesus, para que tu manda falar isso? É o oleiro querendo dar forma e o vaso dizendo: aqui tu não toca, aqui tu não me mexe. Ele: não, tu não entendeu que tu não resiste à minha mão, eu vou fazer do mesmo jeito. Aí o vaso se quebra para resistir à mão do oleiro. Vai ficar quebradinho na mão de Jeová, mas dá glória. Dá glória, porque se fosse na mão do diabo, ele te destruía e botava na lata de lixo. O oleiro faz, desfaz, refaz, joga de baixo, bota para cima de novo. Quanta vez tu pisa na bola, ele te traz de volta para a presença. Isto é sinal que o oleiro ainda não abriu mão da matéria, da substância. Tem uma coluna de fogo no meio da igreja. Tem gente que não acredita não, mas para quem não acredita, não precisa acreditar. Tem bola de fogo descendo na cabeça de gente assim, ó. Os céus estão abertos dentro desta casa de oração. E Deus diz na minha boca: quem quer ser cheio, seja cheio e renovado da minha glória e do meu poder. Agora eu te resgatei, eu te lavei, foi para isto mesmo, para tu transbordar na minha presença. Então sejam cheios, cheios, cheios, cheios, cheios, cheios, cheios. Aleluia. Aleluia! Aleluia! Aleluia! Aleluia! Eu não sei como tu entrou aqui esta noite, mas eu sei como tu pode sair daqui hoje. Tem uma rede passando aqui dentro, e Jesus manda tu escolher o que tu quer da tua vida hoje. Pastor, não estou preparado, ninguém está, nem eu estou, Jesus me prepara todo dia. Ou tu não lembra do começo da pregação? É todo dia uma transformação nova. Ah, pastor, estou com vergonha, já sei que tu vai falar para ir aí na frente. É, vou mesmo. Eu estou com vergonha, olha quanta gente me olhando. Ah, está com vergonha. Tá bom. E Jesus, no dia que morreu por você lá em Jerusalém,

Ele não sentiu vergonha de você. Por que tu está sentindo dele agora? Tem gente te olhando aqui, tinha muito mais olhando ele lá e ele não se envergonhou de ti. Muito mais olhando ele lá e ele não se envergonhou de ti. Ele fez o que tinha que fazer para não perder a tua alma. Quem sabe você já está na igreja, mas seja como uma dracma perdida. Está na casa, mas está perdida. Então para que está na casa? Chegou a hora de se realiançar com Jesus grandão da Galileia. Chegou a hora de tu voltar para casa, filho, filha. Chegou a hora de você assumir a sua posição nesse exército. Olha tudo que ele fez para te dar esta aliança. A trombeta pode tocar a qualquer momento, para todos ou só para ti. E eu quero te ver entrar comigo lá na glória. Pastor, eu já estou de saia, de terno, gravata, vou dar uma situação então. Não dá para eu chegar diante de Deus, de Jesus naquele dia e falar: olha, meu terno me deixa entrar. Ele vai falar: não, rapaz, não é terno que te salva, não é saia, não é gravata. A gente usa porque a gente está na igreja, se comporta como salvo. Mas como está teu coração diante dele? Quanto tempo tu não ora mais, tu não sente mais? Chegou a hora de você vir a Cristo esta noite. A primeira vida está vindo aqui à minha direita, pastores. Vem com ele, vaso. Eu estou esperando a segunda vida vir aqui na frente agora. Não, pastor, mas eu já estou com a camisa do congresso, eu estou com o terno e gravata. Isto não me importa, não me diz nada. Quem tem que te medir aqui agora não é quem está te olhando aqui dentro. Quem está te medindo é Jesus sentado à direita do Pai, dizendo: rompe a multidão e vem correndo para a presença. A segunda vida vem aqui na minha direita. Filha de Deus, filha de Deus. Ela é filha de Deus, ela é filha de Deus. Ela é a nossa irmã. Olha o nosso terceiro irmão chegando ali. A casa de meu pai também é a tua casa, meu irmão. Vem correndo para a presença. Eu estou esperando a quarta vida. Ah, Jesus, aqui esta noite. Sai correndo do seu lugar e vem correndo ao altar agora. Jesus te chama do meio da multidão. Ah, pastor, é com outro que precisa ouvir. É contigo mesmo que está ouvindo Jesus falar. Quem sabe tu está na galeria sentado ou em pé. Quem sabe tu está na nave da igreja. Jesus te chama hoje a romper a multidão e vir correndo aos pés da cruz. Você pode orar como se fosse vocês aqui na frente. Porque hoje no congresso discipulados, Deus está salvando mais 23 discípulos para andar com a gente até o arrebatamento. Vamos orar por eles, igreja, estende as mãos. Pois esse é o maior milagre que podemos produzir. Abrir o olho de cego é bom, levantar da cadeira é bom, curar câncer é bom, mas o maior milagre ainda é uma vida a reconhecer Jesus como Salvador. Ore por eles e por elas agora, de olhos fechados. Pai eterno de bondade, 23 vidas estão lançadas no seu altar. São 23 preciosas pedras, Senhor. Senhor, só tu sabes como foi para eles chegarem até aqui. Só tu conhece o nível da força de cada um. Senhor, agora são 24 vidas e a igreja vai dar glória. São 24 vidas que estão tomando a decisão, Senhor, que não querem ser mais substância original. Agora são 25 vidas, Jesus. Aleluia. 25 vidas que estão querendo ser nova substância, nova criatura. Senhor, toca na alma, toca no espírito, toca no corpo, toca no coração e na mente. Lança o pecado no mar do esquecimento. Não te lembras mais, meu Senhor Jesus. Senhor, eu sei que tudo já foi pago na cruz do Calvário. Escreve, reescreve o nome deles no livro da vida. Aquilo que nós ligamos na terra é ligado nos céus. E nós ligamos estas 25 vidas agora. O que passou, passou, ficou para trás. A partir de hoje começa uma nova história. Por onde eles andarem, pisarem, falarem, o Senhor será com eles. São novas criaturas na sua presença. Eu coloco cada vida nas tuas mãos, com a certeza da vitória, em nome de Jesus. E quem crê e concorda, diga amém. Levantem-se novas criaturas.

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Águia. A águia é usada como símbolo dos que esperam no Senhor e nele confiam. Verdadeiros cristãos são como águias. Você pode ver pombos, andorinhas e outras aves voando em bandos. Águias não. Ficam lá no alto, olhando o azul infinito. E é do alto que vem o poder do cristão. E quando vem a tormenta, as águias não se escondem. Abrem suas asas que podem voar em alta velocidade e enfrentam a tormenta. Elas sabem que as nuvens escuras, a tempestade e os raios podem ter uma grande extensão. Mas lá em cima brilha o sol. Nessa luta podem perder penas e se ferir, mas não temem e seguem em frente. Depois, enquanto todo mundo fica às escuras embaixo, elas voam vitoriosas e em paz lá em cima. Mas as águias também morrem, só que não se acha por aí um cadáver de águia. Porque quando elas sentem que chegou a hora de partir, não se lamentam nem ficam com medo. Procuram com seus olhos o pico mais alto, tiram as últimas forças de seu cansado corpo e voam os picos inatingíveis, e aí esperam o momento final. Talvez por isso o profeta Isaías compara os que confiam no Senhor a águias.

Nós também temos uma vida cheia de desafios. Eles podem parecer impossíveis de serem vencidos. Mas lembre-se, descanse no Senhor. Passe tempo com Ele e depois parta para a luta, sabendo que além da tormenta brilha o sol.

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minutos após chegar no céu. Pode ser no momento ou após um tempo de espera, mas estarei diante do meu Senhor. Então, num instante, todas as coisas serão vistas por nova perspectiva. De repente, as coisas que achei ser importantes, as tarefas de amanhã, os planos da igreja, meu sucesso ou fracasso em agradar os que me cercam, essas coisas

não terão a menor importância. E as coisas às quais dei pouca atenção, falar de Cristo ao vizinho, o momento de fervente oração, a confissão e o abandono do pecado serão reais. No céu desejarei de todo o coração poder ter de novo um milésimo do tempo que deixei escapar-me entre os dedos, poder retirar todas aquelas incontáveis conversas que poderiam ter glorificado meu Senhor, mas não o fizeram. 5 minutos após eu chegar no céu, creio que desejarei de todo o coração ter sido mais fiel para ler a palavra de Deus e esperar nele em oração, e que pudesse tê-lo conhecido enquanto ainda estava na terra, da forma como ele desejava que eu o conhecesse. Desejarei, mas será tarde demais.

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0: a embalagem.
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0: O jovem preparava-se para sua formatura na universidade. E sabendo que seu pai poderia dar-lhe um bom presente, disse-lhe que um carro era tudo o que queria. Na manhã da formatura, o seu pai o chamou em seu escritório e disse como estava orgulhoso em ter um filho como ele e quanto amava. Ele entregou uma caixa embrulhada para presente. Curioso e desapontado, o jovem abriu a caixa e encontrou uma Bíblia. E disse: "Com todo o seu dinheiro, você me dá uma Bíblia." E saiu de casa. Passaram-se alguns anos e o jovem lembrou-se do seu pai e concluiu que ele estava muito velho e que talvez devesse ir vê-lo, pois não tinha estado com ele desde o dia da formatura. Enquanto se preparava para viajar, recebeu uma triste notícia. Seu pai havia morrido. E quando chegou na casa de seu pai, uma tristeza intensa e um grande arrependimento tomaram conta do seu coração. Então começou a olhar as coisas que seu pai havia deixado e achou a Bíblia e começou a virar as páginas. Seu pai havia sublinhado um versículo, Mateus 7:11. "Se vós, pois, sendo maus, sabeis dar boas dádivas a vossos filhos, quanto mais vosso Pai que está no céu dará bens aos que lhe pedirem." Enquanto li estas palavras, vi uma chave de carro com a etiqueta de uma concessionária e a data de sua formatura dizendo: "Pago à vista." Muitas vezes perdemos as bênçãos de Deus só porque elas não estão na embalagem que desejamos.
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3: Para que os irmãos tornem os seus assentos, capítulo 90, primeira carta de Paulo aos Coríntios, versículos 26 a 29. Porque vemos o vosso chamar, irmãos, que não são muitos homens sábios segundo a carne, nem muitos os poderosos, nem muitos os nobres que são chamados. Mas Deus escolheu as coisas poucas deste mundo para confundir as sábios. E Deus escolheu as facas, as coisas facas deste mundo para confundir as que são poderosas. E Deus escolheu as coisas vis deste mundo e as coisas que são desprezíveis. Sim, as coisas que nada são para que não dá a nada as coisas que são. Para que nenhuma carne se glorie em sua presença.
4: Aleluia. Aleluia.
3: Mas vós sois dele em Cristo Jesus.
4: Amém.
3: O qual, por parte de Deus, nos foi feito sabedoria,
4: aleluia,
3: e justiça, e santificação e redenção. Amém.
4: Amém.
3: Tornar os vossos assentos, aqueles que podem.

Eu quero agradecer a Deus pelo privilégio de irmos nesta convosco. É uma honra e honra para mim. Já quero agradecer ao pastor Alexandre, ao pastor Adulio, pelo carinho, credibilidade, sensibilidade. Muito obrigado à sua família e a este ministério, a esta igreja local. Agradecer ao meu primo, ao filho, ao pastor Demétrio, ao pastor Rogério, pois por bem dele tenho esse privilégio de conhecê-los de perto, como também ao meu Roberto, ao pastor Antônio Robson, que honra conhecê-los de perto. E agradecendo também a receptividade de rever a Adriana, uma alegria que tiver para mim. Queridos, eu quero, com este texto, como Paulo fez, trazer uma mensagem estimulativa, baseada na história e na chamada. Sabendo que eu costumo dizer, como crente, que eu não vou pregar para super crente nem para super heróis, mas para pessoas como eu, que erra todo dia, que às vezes tem vontade de parar, mas a chamada não deixa e a gente não quer. Então, por isso, eu quero tomar esse texto para fazer o que Paulo fez com as cartas que ele enviou às igrejas em tempos difíceis. Os irmãos hão de observar que as cartas de Paulo, entre as três ditadas a ele, nove delas têm um cunho coletivo direcionado à igreja. E o interessante é que todas têm o mesmo princípio estimulativo, por conta do segundo nível de perseguição que a igreja havia sofrido. Os irmãos hão de convir que, veja que quando Paulo ele começa a escrever, ele vai escrever para uma região lotada de pessoas sensíveis, de pessoas que foram chamadas por Deus, sem cultura na sua maioria, sem uma estabilidade financeira, sem uma estabilidade emocional preparada diante da época. Por isso que Paulo vai usar o contexto do poder espiritual dentro de algo natural, como ele diz, eu vou falar a vocês como a homens, ou seja, as coisas naturais, para explicar as espirituais. Então observe que quando Paulo ele vai falar com esta igreja, todas as igrejas que compõem as nove cartas estão dentro de uma área chamada greco-romana. O que era a área greco-romana? Era a área que o Império Romano dominava, desde cerca de 5 de setembro, tá, por aí, antes de Cristo. Roma começou a interferir no Império Greco Macedônio e começou a dominar a partir de tomar algumas cidades. Mas por volta um pouco mais, foi quando o grande rei do Pérgamo, na Ásia Menor, morreu e deixou um atestado que todo o seu reinado era para ser para o Império. Então Roma começou a dominar na Ásia Menor. Então observe que por volta de 63 a.C., então Roma já dominava o mundo, praticamente. Ásia, Pérgamo. Você vai ver as cartas de Apocalipse, Filadélfia, Sardes, Tiatira, observe. Troade. Você vai ver toda aquela região que era dominada por Roma. Quando você vai para a capital do Império, Europa, Roma, ela dominava. Quando você vai para a região que era a Grécia, que Roma também dominou, Filipo, a Polônia, Grécia, a filosófica Atenas, Corinto, Espartas, ou seja, toda aquela região agora é dominada pelo Império. O interessante é que toda esta região que o Império dominava, ou seja, o mundo, vira a história, que entre 30% a 40% da população era escravo. Escravo por dívida, escravo por nascimento, escravo por opressão. Então era uma classe de gente, quase que a metade, sem estrutura teológica, básica, psicológica, financeira, debaixo de um jugo terrível e ainda tinha que adorar, prestar culto ao imperador. O imperador era o seu senhor e não havia como se desligar disso. Então observe que quando Paulo vai falar a estas igrejas, ele vai falar dentro de um segundo nível de perseguição, porque o primeiro nível foi espiritual, foi religioso. Mas veja que depois, ainda no primeiro século, a partir dos anos da década de 40 depois de Cristo,

nível governamental. Porque os irmãos vão me convir que a primeira área que Paulo começa a pregar é a região da Ásia, chamada Galácia, que o Império Romano dominava. E é ali que vão surgir os primeiros frutos dos gentios. Porque Paulo vai escrever para os gentios, não para os judeus. Então lá na frente você vai entender por que ele vai diferenciar entre nós e os judeus. Por que ele vai tratar esta carta dizendo que Deus escolheu os gentios desprezíveis, loucos, não valia nada. Porque quando Paulo vem aqui, veja que a primeira coisa que ele vai fazer é mostrar para a igreja a diferença que eles eram escravos de Roma anterior, mas agora eram de Deus em Cristo. E não eram mais escravos. Não podiam desistir nem baixar a cabeça, independente das condições das circunstâncias. Então você vai observar que quando ele vai contar a carta a Roma, vai falar nisso, a carta a Corinto vai falar nisso, a carta a Galácia vai falar nisso, e a Éfeso ele vai falar nisso. Por favor, amigo, Éfesos capítulo 2. Você vai ver que a igreja da Galácia, ela nasce por volta dos anos, a década de 40. A igreja de Roma, década de 40. Década de 50, Corinto, Éfeso. Vão aparecer. Efésios capítulo 2, versículo 11. Veja que ele vai tratar, lembrai-vos, de que no vós, tanto tempo passado, eram gentios na carne, chamados de circuncisão, pelos que na carne se chamam circuncisão, feita pelas mãos dos homens. E vocês vão entender isso melhor do que eu. Porque vocês vivem na Jesus. Que naquele tempo estavam sem Cristo, separados da comunidade de Israel e estranhos aos pactos e promessas. Não tendo esperança e sem Deus do mundo. Obrigado. Veja que Paulo vai falar de um direito adquirido de filho e de uma possessão de escravo sem direito nenhum. Veja que Paulo está falando de judeus e gentios. Em todas estas você vai observar esse teor de motivacional. Por quê? Porque quando o homem caiu, e Deus quis se relacionar com o homem, ele escolheu, ele elegeu um povo na terra chamado judeu. E só este povo ele deu direito ao acesso a ele. Por meio do capítulo 13, 17 do Gênesis, versículo 13, a circuncisão. Este é o meu pacto eterno com você, Abraão. Todos que nascerem de você vão ter direito. E aqueles que foram comprados pelo teu dinheiro, só esses vão ser chamados meu, vão fazer parte da minha família, vão fazer parte do meu reino, do meu direito. Só judeus, descendente original de Abraão. E nós, gentios, ficamos no capítulo 11 do Gênesis como pagãos, pecadores, sem direito, como disseram aos Efésios, as promessas e as alianças, fora dos planos imundos. Lembra por que Davi chamou Golias de imundo? Incircunciso. Não fazia parte da circuncisão de Abraão. Éramos nós. Então, quando Deus insistiu, Mateus 1, 17, 42 gerações, e os judeus não acordaram, então é quando Deus envia Jesus. E Jesus veio para um projeto qual? Restaurar os judeus. João 1, 11, veio para o seu, e os seus rejeitaram. Então, o que é que Deus vai fazer? Ele vai usar o contexto sobrenatural. E qual é o contexto sobrenatural? Ele vai usar os escravos. Ele vai nos inserir em um cenário que a gente não tinha direito. Então, é isso que Paulo vai mostrar à igreja. Que aquela raça que não prestava, que era escravo, por Jesus, conseguiu ter acesso à liberdade em Cristo Jesus. Então observe que quando o império, a igreja chega em Roma, ela chega por meio dos religiosos. Que religiosos? Do Pentecoste que se converteu. Atos capítulo 2, versículo 10, por favor. Veja que no dia do Pentecoste tinha gente religiosa em toda parte do mundo. Só citando alguns. Tinha gente da Frígia, da Panfilha, do Egito, parte da Líbia, junto à Sirene, estrangeiros de Roma, judeus e prosélitos. Judeus, prosélitos, estrangeiros convertidos ao judaísmo. Então, eles estavam no Pentecostes

0: pessoas dotadas. Só que quando eles voltam para Roma, uma boa parte deles voltou convertido com a pregação de Pedro e os acontecimentos posteriores. Só que a forma de cultuar os judeus era normal em todo lugar, era sinagoga, e então eles chegam, mesmo com o vigor do Pentecoste, sendo religiosos, ou dotados ao judaísmo, não tiveram aquela chama e não impactaram o império. Só que a elite de Roma não vai agregar, porque eles não assustam, mas a nova vida e a nova pregação deles vai alcançar o quê? Uma raça miserável chamada escrava, trabalhadora. E essa classe chamada escrava, conhecendo a Jesus em Roma, começou a impactar o império. Porque não adorava mais a César, Jesus agora era seu senhor. Então eles não sacrificavam mais a César, e isso perturbou o império. Aí César diz, eu tenho que acabar com essa raça. E o que é que ele faz? Só tem um meio, expulsar os judeus. 49 anos depois de Cristo, o imperador Cláudio, Atos capítulo 18, versículo 2. Então houve um decreto de Cláudio, que todos os judeus deixassem Roma. Daí foge Áquila e Priscila para Corinto. Que ele saiu porque Cláudio tinha mandado que todos os judeus saíssem de Roma. Só que quando ele sai, os escravos não abaixam a chama. Continuava pregando que Jesus era o seu Senhor. Então ele vai ficar doido. Só que aí a pressão vai aumentar. A pressão vai aumentar aonde? Por volta dos anos 54 para frente. Porque quando o Cláudio sai, vem Nero. Então Nero, pelo marco insano, vai culpar quem? Esses cristãos culpados de incendiar Roma, os escravos. Aí vem um nível de perseguição que se torna incontrolável e irresistível. Aí você vai entender porque Paulo vai escrevendo essas cartas. Que você não é o primeiro a querer desistir. Que você não é o primeiro, às vezes, esquecendo um direito que foi adquirido. E a gente, como crente, não usufrui. Este é um dos nossos defeitos nos dias atuais. Esquecer o direito que foi conquistado para nós. Então observe que a primeira carta que ele vai escrever é para uma região chamada Galácia. Se você ler, ele chegou na Galácia. E vai pregando em Chipre, por ali, Antioquia da Pisídia, Listra, Icônio, Derbe, região da Galácia. E ele prega o Evangelho da Graça. Mas a perseguição era tamanha, porque já era de uma década religiosa. Então, os irmãos não resistiam ao Evangelho da Graça. Por quê? Porque Paulo vai mostrar que quando os judeus não aceitaram, Jesus enxertou neles para fazermos parte. E ter direito às bênçãos espirituais. Aleluia. E como escravo nós não tínhamos. Mas os irmãos não atentaram para isso. Então, se você ler Gálatas, capítulo 1, versículo 6, você vai ver que a primeira carta é um lamento. E ele vai mostrar que aqueles irmãos tinham que acordar, que eles não tinham, tinham que ter uma mente mais de escravo. Eles agora eram livres. Gálatas, capítulo 1, versículo 6. Como eu me admiro de vocês. Que tão breve vos desviasse daquele que vos chamou pela graça de Cristo para outro evangelho, o qual nem outro evangelho é. Alguns estão perturbando vocês, revertendo o evangelho de Cristo. Os judeus ortodoxos diziam que isso era mentira. Capítulo 4 dos Gálatas, versículo 6, ele vai dizer o quê? Vocês agora são filhos. E porque vocês são filhos, Deus enviou o Espírito do seu Filho aos vossos corações, que clama cada pai. Vocês agora têm acesso, vocês não tinham.
1: Glória a Deus.
0: Portanto, já não sois mais escravos. Mas sim. E se és filho, então, és também herdeiro de Deus, por meio de Cristo.
1: Glória a Deus.
0: Você vai entender isso mais do que eu. Eu já vim dos Estados Unidos cerca de 120 vezes, de 2012 para cá, 2013. E por mais vezes que eu entro, não é garantia de entrar. Porque eu sou de fora, sou forasteiro, sou estrangeiro. Eu não tenho o direito de permanecer mais de 6 meses aqui, legalmente, porque eu não tenho o direito de desfrutar dos bens dos filhos que tenho. Eu sou estrangeiro, eu tenho 6 meses, passei e sou ilegal. Ou seja, não estou dentro da lei. Mas quando eu volto para o Brasil, posso voltar 1000 vezes. Quando eu entrego o passaporte, não tem sabatina. Eu não sou questionado, já tenho a fila de filhos. Eu já entro em prioridade, já vou primeiro. Quando ele pega meu passaporte, só vai perguntar qual foi o dinheiro do voo. Eu digo, bem-vindo de volta à sua casa.

0: Glória a Deus.
1: Eu tenho o direito de morar em São Paulo. Eu tenho o direito de morar no Rio. Eu tenho o direito de morar em Curitiba. Aonde eu quiser, na nação, porque eu sou filho. E os estrangeiros não têm. Era o que Paulo disse. Vocês não tinham direito de ir fora. Só os judeus tinham. Mas agora vocês têm.
0: Glória a Deus.
1: Não tinham direito de cidadão e nem de filho. Só para você ter uma ideia, eu já contei isso. Por exemplo, eu vim para aqui, meu carro fica no aeroporto. Meu filho é caminhoneiro, está viajando. Se ele for voltar, já liga. Para aí. Quando o senhor deixou o carro, eu tenho que dizer, ele não pergunta nem se está abastecido, que sabe que está. E se precisar abastecer, vai, faz um pix. E eu tenho que fazer porque é filho, tem direito de desfrutar do que é meu. Foi
0: glória
1: que eu disse a Abraão, só vocês, judeus, vão ter. Gentil fora. Lembra que Paulo disse que pode estar por fora? Só que aí, chega em casa, os meus nequinhos aproveitam, muda na comida, o velho cansado não quer saber, abre a geladeira, derruba a dananinha e você fica rindo, graças a Deus. O escravo nem na sala entra.
0: Glória a Deus.
1: Aí agora Paulo vai estimular, porque a perseguição estava desanimando esses crentes. E eles não estavam reagindo com o direito que lhe foi constituído. Eles esqueceram do preço que foi pago. Que agora não era mais uma mente escravizada, mas era uma mente poderosa em Cristo Jesus, porque o preço foi alto. Você vai na primeira região, Galácia. Segunda região, Grécia, Corinto. Por que Corinto? Corinto era gentil. E quando a igreja de Corinto rachou, achando que era alguma coisa por conta da filosofia, por quê? Porque os filósofos romanos eram bons. Atos dos Apóstolos diz que havia duas lentes filosóficas, correntes filosóficas, chamadas epicureus e estoicos, que eram baseadas nos filósofos Zenon e Epicuros, 300 anos antes de Cristo, eles tinham discípulos. E o cara que essa linha dizia que depois da vida não tem, depois da morte acabou, não tem mais vida. Vivam o que vocês têm que viver aqui, porque diligentemente, porque morreu, acabou. Aí é por isso que quando o Paulo vai escrever o capítulo 1, você vai ver ele dizendo que, irmãos, quando eu fui pregar o evangelho para vocês, eu não preguei com palavras persuasivas de sabedoria humana. Eu deixei tudo isso para trás e preguei com o evangelho de poder em Cristo Jesus. Ou seja, o evangelho de Jesus é verdadeiro. Morre. Quem agradece, mas para nós que estamos vivos, o evangelho é o poder de Deus. Ele é loucura para quem merece. Por quê? Porque só dizia, acreditar no homem que morreu como criminoso, ressuscitou o terceiro dia, é loucura. Não tem vida depois da morte. E o evangelho diz, depois da morte é que vai ter vida. Depois da morte é que vai viver. É loucura para quem merece. Mas para nós, diga, mas para nós que estamos sendo salvos. Três anos foram suficientes para a igreja desistir, rachar. Uma igreja, gente, que a Bíblia diz que em três anos gozava dos nove dons do Espírito. Não era simplesmente você chegar aqui, vamos ouvir, não, era o Espírito que agia. Não tinha esse culto de, não, era ele que tinha liberdade, irmãos. Usar o cantor, usar o pregador, revelar. Você não chegasse errado que era determinado o seu erro para o seu conserto. Três anos a filosofia entra. Os aplausos dos pregadores filosóficos. E quando o homem é aplaudido, o Espírito sai. É um dos perigos das últimas horas. A gente está aplaudindo o pregador, o cantor. É bonito, mas aplaudir só enxerga quando eles vêm é problema. Eu não estou falando dessa situação, estou falando de um contexto Brasil. Que eu admiro vocês. Ser crente no Brasil é 99% melhor que aqui. Vocês permaneceram a fé depois de um dia, de uma semana de trabalho forçado e ainda vim para o culto. Eu sou fã de vocês, de tirar, de beijar os pés de vocês. Eu digo isso na minha igreja. Eu sou pastor de 6 mil membros. E eu falo com orgulho quando eu falo de vocês na minha igreja. Mas aqui em Corinto, 3 anos a igreja rachou. Esquecendo o sacrifício. Aí Paulo vai dizer, vocês pensavam que vocês eram alguma coisa? Vê a vossa chamada. Quando Cristo chamou vocês, quem vocês eram? Vocês não

0: nada. 1 Coríntios 1:26, recapitulando, o que é que ele diz? Foi Deus. Vejam, ele está dizendo: olhem para vocês, se em vocês tinha alguém que foram chamados, escolhidos, sendo sábio, segundo o conhecimento da carne.
1: Deus.
0: Tinha alguém poderoso entre vocês, nobres. Tinha alguém poderoso entre vocês, nobres. Mas Deus escolheu as coisas loucas desse mundo para confundir as sábias. E Deus escolheu as coisas fracas desse mundo para confundir as coisas que são poderosas. Aquelas que não são, para confundir aquelas que são. Paulo estava dizendo: vocês não podem desistir.
2: Glória a Deus, aleluia.
0: Por isso que eu disse que eu não estou pregando para super crentes. Eu não vim pregar para super heróis. Eu vim aqui estimular você o direito de filho que você tem. Que você não pode, nós não podemos mais ter uma mente de escravo limitada, limitada na visão humana, porque Deus nos enxergou em Cristo Jesus para vivermos sobrenatural dele. Aí você vai analisar que nos anos 55 ele escreve esta carta. 2 a 3 anos depois, ou 1 ano, ele escreve a segunda. E a segunda, ele vai falar dessa esperança. O capítulo 15 é só ressurreição, combatendo a heresia filosófica. Veja que ele diz: irmãos, eu não quero que vocês ignorem quem já morreu. Porque no som da última trombeta, já pode Cristo ressuscitar o primeiro. E depois nós, se estivermos vivos, seremos transformados em abrir fechadores. Subiremos, nos encontraremos com eles nas nuvens, estaremos para sempre com o Senhor. Aí ele dá uma deixa. Aí quando isso acontecer, isso que é corruptível se revestir da incorruptibilidade, este corpo mortal da imortabilidade, a gente vai cantar o corinho subindo, dizendo: onde está a morte, a tua vitória, onde está o inferno, o teu aguilhão? O aguilhão da morte é o pecado, e a força do pecado é a lei. Mas graças a Deus, Jesus Cristo, quando está vitória, portanto, Deus amado, irmão,
2: glória a Deus.
0: 57 depois de Cristo. A igreja de Roma entra em perseguição crucial. Igreja de Éfeso nasceu em 53. Paulo pregou com Aquila e Priscila, e a igreja cresceu de um poder espiritual tão grande que Atos 19:10 diz que em 2 anos, olha o que aconteceu com o poder desta igreja. E depois você lê, que eu não quero estender, você lê depois do capítulo, versículo 10, 19, você vai ver. Atos 19:10, 2 anos foram suficientes, que nasceu de Éfeso. E isto continuou durante 2 anos, quando Paulo pregou na escola de um grande filósofo. De tal maneira que todos que habitavam na Ásia ouviram a palavra do Senhor Jesus, tanto judeus como gregos. Éfeso foi tão sacudida que era a principal cidade da Ásia Menor, do Império Romano, naquela região. Os mágicos, a idolatria, queimavam os livros em praça pública que aceitavam o Evangelho. A fogo pegou, incendiou tudo. 10 anos depois, 62 a 63, a opulência de Éfeso desanimou a igreja. E os irmãos agora voltaram com íntima espinha de escravo e esqueceram o poder que tinha em Cristo Jesus e o direito de acesso a Deus. Aí o que é que Paulo vai escrever? Vai lembrá-los. Tudo isso. E lembra o passado. Lembra quem vocês eram. Vocês esqueceram que ele fez. Vocês não podem continuar assim, disse ele. Porque olha o que ele fez. Capítulo 2 de Efésios, filho. Capítulo 2. Ele vivificou vocês. Vocês estavam mortos. Ele crucificou, estando mortos em transgressões e pecados, nos quais no passado caminhastes conforme o curso deste mundo, conforme os príncipes e das potestades do ar. Olha o que é que

0: dizer do espírito que agora opera nos filhos da desobediência? Entre os quais também estávamos nós, que no passado vivíamos desejos da carne, fazendo a vontade da carne e da mente. Aí no versículo 4 ele diz: e éramos por natureza filho da ira, como os outros também. Mas o bonito é aqui: mas Deus, que é rico em misericórdia, pelo seu grande amor, que nos amou. É que ele fez, estando nós ainda mortos em nossos pecados, nos vivificou juntamente com Cristo. Pela graça, sois salvos. Vocês não mereciam, foi um presente que ele deu.
1: Aleluia!
0: Aí o que é bonito? É aqui que eu digo que vocês entendem melhor do que eu. Vocês, agora nesse período, a gente acompanha, a gente sofre com vocês. Que eu vivo muito aqui, o quanto vocês ainda estão com esse problema de imigração. Por quê? São estrangeiros, são de fora. É o que Paulo está dizendo entre os gentios, como nós éramos. Aí você vai para o versículo que nós lemos, 11. Aí ele diz: olha, gente, lembre quem vocês eram. Olha aí. No passado, antes da cruz, era um gentil na carne chamado imundo pelos que na carne se chamavam puros, os judeus. E naquele tempo vocês estavam separados da comunidade de Israel e estranhos das promessas dos pactos. Aí enche o peito e leia aí o versículo 13. E leia aí por mim, o 13. 1, 2, 3. Mas.
2: Agora, Cristo Jesus,
0: pelo sangue. Pelo sangue.
1: Glória a Deus.
0: Versículo 19. Enche o peito e leia. Versículo 19. Olha o que é que ele diz. Assim.
1: Nem forasteiros, mas os cidadãos dos santos. Glória a Deus.
0: Tá dizendo, vocês agora têm cidadania, né? Vocês agora são cidadãos do céu. Vocês agora são filhos. Vocês agora não estão com o mundo, mas eu volto lá. Vocês agora têm passaporte celeste.
1: Glória a Deus. Glória a Deus.
0: É isso que ele está dizendo. Que a igreja esqueceu. Portanto, não fiz embriagar, corriam, mas em seis. Isso aqui era muito sério no Império Romano. Por isso que ele vai dizer: eu falo como a homens, para que vocês entendam. Ele está falando o literal, a escravidão. Porque o escravo em Roma, ele não tinha direito à herança. Mesmo morando na casa da família, não fazia parte. O relacionamento dele com o senhor era por ordem e por medo. O espírito dele era de medo. Podia ser vendido a qualquer momento. Mas a coisa mudava, por isso que ele vai falar de adoção. Quando um escravo era adotado, porque quando um senhor adotava um escravo, primeira coisa, direitos legais recebia. Segundo, a herança. Terceiro, um novo nome. Quarto, fazia parte da família a partir de agora. Tinha todos os direitos legais. Por isso que quando ele escreve a Roma, no mesmo sentido, Romanos 8, versículo 14 por diante. Olha o que é que ele diz, no mesmo espera, portanto, irmãos, pois, porque todos que são guiados pelo Espírito de Deus, 8, 14, esses são filhos de Deus. Veja o que ele diz no 15, porque não recebeste o quê? Um espírito de servidão ou escravidão, para novamente temeres, mas recebeste o espírito de adoção, pelo qual clamamos Abba Pai. E a palavra Abba Pai é você ter a liberdade de dizer: meu pai, meu papai, my dad, my father. É, você agora pode chamar como quiser, porque os judeus, mesmo sendo filhos, tinham um véu. Agora nós não, o véu foi tirado, o acesso é livre, você tem liberdade.
1: Aleluia.
0: Versículo 16, ele diz: aproveitem, porque se vocês são filhos, o mesmo Espírito dá testemunho com o nosso Espírito, que somos filhos de Deus, e se nós somos filhos, somos também herdeiros, herdeiro de Deus e com herdeiro de Cristo, se com ele sofremos, para que também com ele sejamos glorificados, porque tem um certo para mim, que as aflições deste tempo não vão se comparar com a glória que em nós há de ser revelada.
1: Aleluia!
0: Olha para quem está do lado de cá. Agora eu sou cidadão do céu.
1: Agora eu sou cidadão do céu.
0: O inferno, queira ou não, vai ter que me engolir.

0: línguas estranhas, tu ainda pula, tu ainda corre. Eu digo corro, pinto, se eu fosse tu só pregava gold, só juntava dinheiro de literinha. Tu tem um nome forte, eu digo não, vou continuar pregando Bíblia, vou continuar pregando Pentecoste. Ainda tem uma geração de filhos, ainda tem uma geração de filhos. Deixa eu ver se tem parte aqui, deixa eu ver a minha língua estranha, deixa eu ver. Eu tava dizendo, sumindo, fizeram tudo para eu não estar aqui. Vocês sabem que é ano político e uma agenda para pregar uma hora é 20, 15 mil reais no Brasil. E disseram, Bento, tem duas prefeituras querendo você, cada um é 15 mil, dois dias 30 mil. Não, eu tenho uma agenda nos Estados Unidos, mas quanto eu acreditei lá, eu tenho, a igreja começa com dois, tem com três já dá quanto? Quanto é que vão te pagar lá? Eu digo, o amor já é suficiente, tu é doido, só se jogado pra ser doido pelas almas, e eu tô aqui pra te dizer, você é filho, você é filho. Que está do teu lado aí, se você pode. Se você pode, olha para esse crente do mesmo sexo ou íntimo que está perto de você. Olha no olho dele, no olho dela. Diga como eu estou com meu filho aqui, diga, ô ex-escravo. Agora filho, não quero nem saber como você chegou nesse culto. Quero saber como você vai sair. Diga, vou sair renovado, sabendo dos meus direitos. Diga a ele, me faz um favor. Avisa quem pensou que eu ia parar, que vai ter que me engolir. Eu não sou mais escravo. Agora eu sou filho. Agora eu sou filho. Agora eu sou filho.
1: Glória a Deus.
0: Sim, Deus.

Nós não somos perfeitos aqui. E quando às vezes queremos desistir,

0: aqui direto a tudo que é do pai. Então levanta o chão, receba retorno, receba retorno.
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Deus vivo. Mas no primeiro dia da semana, alta madrugada, foram elas ao túmulo, levando os aromas que haviam preparado, e encontraram a pedra removida do sepulcro. Mas ao entrar, não acharam o corpo de Jesus. Aconteceu que, perplexos a esse respeito, apareceram dois varões com vestes resplandecentes. Estando elas possuídas de temor, baixando os olhos para o chão, eles falaram: por que buscais entre os mortos aquele?

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0: Deus é grande em glória. Deus é grande em poder. Ele é grande em misericórdia, perdão, amor, justiça, benignidade e sabedoria.

Deus é tão grande que a palavra de Deus diz que o céu é o seu trono e a terra o estrado dos seus pés. Ele é tão grande, mas ao mesmo tempo tão pequeno, que cabe dentro do teu coração. Deixe-o entrar.

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Um rato, olhando pelo buraco na parede, vê o fazendeiro e sua esposa abrindo um pacote. Pensou logo no tipo de comida que poderia haver ali. Ao descobrir que era uma ratoeira, ficou aterrorizado. Correu ao pátio da fazenda advertindo a todos. Há uma ratoeira na casa! Uma ratoeira na casa! A galinha disse. Desculpe-me, senhor rato. Eu entendo que isso seja um grande problema para o senhor, mas não me prejudica em nada, não me incomoda. O rato foi até o porco e lhe disse. Há uma ratoeira na casa, uma ratoeira. Desculpe-me, senhor rato, disse o porco, mas não há nada que eu possa fazer a não ser rezar por você. Fique tranquilo, pois o senhor será lembrado em minhas preces. O rato dirigiu-se então à vaca. Ela lhe disse... O que, senhor rato? Uma ratoeira? Por acaso estou em perigo? Acho que não. Então o rato voltou para casa, cabisbaixo e abatido, para encarar a ratoeira do fazendeiro. Naquela noite ouviu-se um barulho como que de uma ratoeira pegando sua vítima. A mulher do fazendeiro correu para ver o que havia pego. No escuro, ela não viu que a ratoeira havia pego a cauda de uma cobra venenosa. E a cobra picou a mulher. O fazendeiro a levou imediatamente ao hospital. Ela voltou com febre. Todo mundo sabe que para alimentar alguém com febre, nada melhor que uma canja de galinha. O fazendeiro pegou seu cutelo e foi providenciar o ingrediente principal. Como a doença da mulher continuava, os amigos e vizinhos vieram visitá-la. Para alimentá-los, o fazendeiro matou o porco. A mulher não melhorou e acabou morrendo. Muita gente veio para o funeral. O fazendeiro, então, sacrificou a vaca para alimentar todo aquele povo. Ei, não se esqueça. Na próxima vez que você ouvir dizer que alguém está diante de um problema e acreditar que o problema não lhe diz respeito, lembre-se que quando há uma ratoeira na casa, toda a fazenda...

a resposta de Deus. Quando você diz, não posso resolver, Deus diz, eu dirijo os teus passos. Quando você diz, é impossível, Deus diz, tudo é possível. Quando você diz, me sinto só, Deus diz, não te deixarei, nem te desampararei. Quando você diz, eu não posso fazer, Deus diz, tudo podes. Quando você diz, não mereço perdão, Deus diz, eu te perdoo. Quando você diz, tenho medo, Deus diz, não temas, eu sou contigo. Quando você diz, estou muito cansado, Deus diz, eu te farei descansar. Quando você diz, ninguém me ama de verdade, Deus diz, eu te amo. Quando você diz, não sei como seguir, Deus diz, eu te ensinarei o caminho. E quando perguntares, que caminho me conduz a Deus? Deus diz, meu filho amado.

seria difícil traduzir todos os sentimentos contidos num abraço. O que poderíamos dizer então do momento quando pudermos abraçar Jesus? Com certeza este abraço será diferente de todos aqueles que demos ou recebemos em toda a nossa vida, porque será o abraço da vitória final, do triunfo do bem sobre o mal e da certeza de que valeu a pena amar Jesus. E nesse mesmo sentimento de amor, paz e comunhão, queremos abraçar você e convidá-lo a juntos dedicarmos cada dia mais nossas vidas a Jesus, para que em breve o sonho de abraçá-lo seja uma realidade. Além do rio. Além do rio existe um lugar para mim. Além do rio existe paz. Além do rio a vida não terá mais fim. Com meu Jesus irei morar. Tenho já sonhado com aquelas moradas, que olho algum aqui não viu e nunca verá. Tem beleza incapaz de ser comparada, pois a glória do Senhor presente está. Muito mais bonito que o sol no poente, é o encontro de irmãos de fé redimidos. Compensou viver, lutar, vencer afinal.

subsistindo em forma de Deus, não julgou como usurpação ser igual a Deus. Antes a si mesmo se esvaziou, assumindo a forma de servo, tornando-se em semelhança de homens

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5: O Alpinista. Depois de muitos anos de preparação, um alpinista resolveu escalar um alto monte. E quando começou a subir, percebeu que seria mais difícil do que esperava. Mesmo assim, decidiu seguir a escalada. Mas começou a escurecer. E não era possível enxergar quase nada, pois não havia lua e as estrelas estavam cobertas pelas nuvens. E quando estava a poucos metros do topo do monte, escorregou e caiu. Mas ele havia cravado estacas de segurança com grampos a uma corda que estava fixada em sua cintura. E de repente, sentiu um puxão muito forte que quase o partiu pela metade. E naquele momento, suspenso no ar e em completa escuridão, começou a gritar: "Oh, meu Deus, me ajude." E sentiu como que uma voz lhe dissesse: "Corte a corda que te mantém pendurado." Houve um momento de silêncio e reflexão. Ele se agarrou mais ainda à corda e pensou que se a cortasse, morreria. As horas foram passando, e no dia seguinte a equipe de resgate encontrou um alpinista que morreu congelado, agarrado com as duas mãos a uma corda apenas 2 metros do chão. Muitas vezes perdemos a batalha por falta de fé e discernimento em ouvir e obedecer à voz que vem do céu.
6: Pois quando nós analisamos as cartas de Paulo, você vai observar que o avivamento não é fácil de se manter. Nós falamos ontem sobre a igreja em Roma, e preciso passar rapidamente por ela,

e por toda a região principal que Paulo pregou, mas não demorou muito para uma correção. Quando nós lemos a história, nós vamos estar falando de uma região dominada pelo contexto greco-romano. Os irmãos hão de convir que a história nos diz que nos anos 33 a.C., Alexandre o Grande já dominava o mundo, inclusive a Ásia. Então, o esforço de Alexandre era o helenismo, ou seja, impregnar nestas regiões dominadas por ele o helenismo grego, a cultura, a religião, a arte, a filosofia da Grécia. Mas ele morreu muito cedo, mas em 33 a.C. ele já tinha conquistado a Ásia Menor. E dentro da cultura, ele impõe, ele coloca o grego. A língua grega vai predominar. E o interessante é que a simplicidade de um grego conhecido como grego koiné, que difere um pouco do grego clássico, esta língua mais básica vai tomar conta da cultura, do governo e do comércio, do povo. Então observem que Alexandre vai dar incentivos financeiros aos líderes para eles aderirem ao helenismo. Mas com 33 anos ele morre, e quatro generais assumem o poder e dividem-se, e na região da Palestina vem a dinastia Seleucida. E dentre dela vem um homem conhecido como Antíoco Epifânio, que não vai pedir, vai impor o helenismo grego. E vai tirar a fé, vai arrebentar os hebreus, um projeto original de avivamento. Quando chega os anos 190 antes de Cristo, o Império Romano já vence a dinastia Seleucida, que já era Antíoco III. Então, quando Roma toma posse, nos anos 190, ela já vai ganhando poder. A Ásia Menor é impactada porque nos anos 133 a.C., diz a história, o rei de Pérgamo, chamado de Átalo, morre. E ele deixa em testamento o seu reino para o Império Romano. Então aqui começa o Império na província romana, na Ásia Menor. Nos anos 63 a.C., o general Pompeu, general romano, tem uma vitória esmagadora sobre as cidades da dinastia Seleucida e avança o Império Romano pelo mundo. 27 anos antes de Cristo, Roma já dominava o mundo. O interessante é que Roma não muda a cultura. Veja que o grego permanece. Para que mudar a cultura? Então observe que agora Roma vai dominar desde a Itália, desde a Grécia e a Ásia Menor. Por isso que toda essa região é conhecida como região greco-romana. Por quê? Porque Roma vai dominar. Então, diz a história que aonde Roma dominava, por exemplo, Itália, vem Roma, a capital do império. Europa. Roma conquista a Grécia, conhecida como Macedônia. Região se torna greco-romana, com as cidades principais: Filipo, Anfípoli, Apolônia, Tessalônica, Bereia, Atenas e Corinto. Roma domina a Ásia Menor, começando com as cidades principais: Éfeso, Esmirna, Tiatira, Sarde, Filadélfia, Laodiceia, Colossos, Troade,

indo para a região grego menor na Galácia. Ela vai dominar Antioquia da Pisídia. Ela vai dominar Icônio, Listra e Derbe. Tudo cidades importantes. O bonito é que quando Paulo vai, veja que é toda a rota que Paulo prega este evangelho. Então, qual era a dificuldade? É que a história diz que estas regiões que Roma dominava, em todo este contexto que eu falei, Europa, Macedônia, Ásia Menor, a escravidão era muito grande. Cerca de 30, 40% da população que Roma dominava era movida pela escravidão. Em Roma, o número acrescia de 40 a 50%. Então a história diz que um escravo era medido por valor. Se ele fosse um escravo bruto, ele custava 500 denários. E um denário era um dia de trabalho comum. Ou seja, valia 500 dias de trabalho. Se ele fosse jovem, habilidoso, ele ia para 1.000 ou 2.000 denários. Se fosse já educado, formado, leitor, ele ia para 10.000 denários. Era o valor que se comprava um escravo, ou os valores. Se nós analisarmos, se fosse hoje, eu acho que o salário mínimo está em torno de um dia de trabalho, R$ 54,00 aproximadamente. Você multiplica isto por 500 dias. Vai dar cerca de 26, 27 mil reais de um escravo bruto. Era o preço de um denário, também conhecido como dracma no contexto grego. Observem que isto era o que prevalecia. Então, quando Cristo vem, a situação era esta. Por isso que você vai ver no Novo Testamento esta frase, escravo, servo, várias vezes. Então, quando o Cristo é morto por pregar a restauração, vem o Pentecoste. E quando o Pentecoste vem, ele vai pegar pessoas de toda a região deste mundo, religiosos. Atos dos Apóstolos, capítulo 2, versículo 10. Veja que se você voltar um pouco, vai encontrar 17 nações. Por favor, já quero agradecer à mídia por ser tão prestativa. Atos 2, versículo 10. Versículo 10. Ele vai dizer que havia em Jerusalém, por causa da festa do Pentecoste, varões da Frígia, só sintetizando, Panfilha, Egito, das regiões da Líbia, ao redor de Cirene, visitante de Roma, tanto judeu, pode passar, tanto judeu como convertido ao judaísmo, que são prosélitos, cretenses e árabes. E todos nós os ouvimos, estes homens, falando em nossas próprias línguas, a respeito das maravilhas de Deus. Então eles foram impactados, e a Bíblia diz que na primeira pregação, quase 3 mil aceitaram a Jesus. E entre eles, religiosos, romanos, que quer dizer judeus, como também estrangeiros convertidos ao judaísmo. Então, quando eles voltam para Roma, na década de 30, eles chegam em Roma já convertidos, parte deles. E não incomoda o imperador. Então observem que por não incomodar o imperador, eles vêm de um contexto judaico. Já eram religiosos quando foram, e voltaram religiosos, mas convertidos. Então não é ameaça. Então o evangelho vai chegar na capital do império. E não é ameaça, porque eles vão pregar para a elite. E a elite valorizava a filosofia, o grego filosófico, baseado no contexto do prazer de viver de 300 anos antes de Cristo, através do filósofo Zenon e de Epicuros, que tinham discípulos e disseminava. Para você ouvir um filósofo,

Pagavam muito caro. Mas os filósofos entendidos descartaram a mensagem. Como eu disse, a cidade tinha cerca de 40, 50% escravos. Eles se voltam para os escravos. E os escravos vão aceitando, vão se convertendo e proclamando a Jesus. E vão quebrando o protocolo, porque eles tinham que suprir e observar como escravos a obediência e reverência a César. Por isso que a história diz que eles tinham que a saudação ser sequirion, ou seja, César é o único Senhor, no grego. Mas agora os escravos convertidos, eles vão dizendo que não é mais César o seu Senhor, é Cristo, o Senhor dos senhores. Maranata, falando isso em Roma, Maranata, ora vem, Senhor Jesus. Aí impacta o império. Aí o imperador, 49 anos depois de Cristo, diz: vou arrebentar, vou mandar os judeus saírem de Roma para os escravos desistirem. Atos dos Apóstolos 2, 18, versículo 2. O mesmo livro, capítulo 18, versículo 2. Olha o que está escrito. Ali ele encontrou um judeu chamado Áquila, natural do Ponto, que tinha chegado recentemente da Itália com sua esposa Priscila. Eles tinham sido expulsos de Roma por causa da ordem de Cláudio César. Paulo foi visitá-los, ou seja, 49 anos depois de Cristo, o evangelho, por meio de escravo, fez com que o imperador determinasse: vou tirar, expulsar os judeus de Roma, porque os escravos desistem, não vão ter apoio. Aí todos os judeus são expulsos. Eles esperavam que os escravos fossem desistir, mas para piorar, eles não desistiam. Foi o que nós pregamos ontem. 57 anos antes de Cristo, aí, depois de Cristo, melhor, aí Paulo escreve, dando resposta a ele, porque o império vai perseguir, para eles desistir, para eles desanimar, porque eles eram desprezíveis aos olhos da sociedade, eram escravos, e pregar o evangelho sem filosofia era vergonha. Vou ouvir um filósofo, o cachê era alto, e pregar o evangelho de Cristo era vergonha, porque um homem que morreu como insurgente, criminoso, inimigo do império, vexatória o tipo de morte, como este homem está vivo? A filosofia dizia é loucura, mas eles pregavam e diziam: ele está vivo, ele vai voltar, ele está vivo. Aí a sustentação jurídica que eu falei ontem é que Paulo vai escrever dando: não desistam, continue avivado em tempo de crise. Veja que quando Paulo vai escrever, ele vai dar graças a Deus no primeiro capítulo por ele. Aí ele diz no contexto do capítulo primeiro: a fé de vocês está abalando o mundo todo está comentando a fé que vocês têm. Eu quero estar aí com vocês para pregar este mesmo evangelho, porque eu não tenho vergonha do evangelho de Cristo. É poder de Deus e salvação para todo o que crê. Aí expulsam, e entre os judeus expulsos está Áquila e Priscila, que foram um dos precursores da pregação em Roma. E eles vão para onde? Para a Grécia. E vai para Corinto. 49 anos depois de Cristo. Quando nós voltamos para a Ásia, aí o evangelho chegou à Ásia antes de Corinto, que é a primeira viagem de Paulo entre os anos 44 a 47. Ela também era composta de gregos, judeus e escravos. Mas veja que os escravos vão dar prioridade ao evangelho. E eu provo isso biblicamente. Gálatas 4, 5, por diante. Veja que Paulo vai escrever para quem? Ele vai se assustar. Para você entender. Veja que Paulo está falando da compra de uma liberdade para os gálatas. Ele diz, para comprar a liberdade, ele está falando de Cristo, para nós que éramos escravos da lei, a fim de que ele nos pudesse adotar como seus próprios filhos. Veja que Paulo está dizendo isso, exemplando, porque como judeu, ele já é filho de Abraão, ele já

como também já não era de Judá, mas era também do contexto hebraico. Ele está falando para o escravo que Cristo, ele pagou caro para nos adotar como seus próprios filhos. Versículo 6, por favor. É só clicar. O computador parece que ontem não aguentou, vai travar. E porque vocês são seus filhos, Deus enviou o Espírito de seu Filho aos corações de vocês, que clama, Abba Pai. Então, se vocês são filhos, o que é que vai acontecer? Versículo 7. É claro, assim, vocês não são mais escravos, mas verdadeiros filhos. E uma vez sendo filho, Deus lhes dará tudo o que Ele tem a vocês. O que faz Paulo? Veja, que estes da Galácia, 3 anos ou tão rápido, perderam o avivamento. Por isso que no capítulo 2, Paulo vai dizer, eu me admiro como tão depressa vocês têm deixado a fé, dando ouvido à ortodoxia dos mestres judaicos. Vocês estão se separando daquele que os chamou. Veja que para manter o avivamento não é fácil, isso já vem de longe. Não deu 2 anos, eles já estavam desistindo. Aí veja que é na região da Ásia Menor que quando Paulo prega este evangelho e chega em Troade, região greco-romana, aí Deus diz, não prega. Aí ele vai para Macedônia, porque uma voz dizia, passa a Macedônia e nos ajuda. Ele pega a comitiva e parte para Filipo. Prega em Filipo. Prega em Anfípolis, passando a Polônia. Vai para Tessalônica. Volta para Bereia, chega em Atenas. Eu estive lá recentemente e pregar uma mensagem, porque a lenda dizia, a lenda diz, história extra bíblica, que há anos antes de Cristo houve uma pandemia tão grande em Atenas, que não teve os deuses da Grécia, da mitologia, que pudesse abafar. Aí clamaram a um Deus desconhecido, aí um Deus que eles não conhecem, aplacou a pandemia. Aí levantaram um altar ao Deus que eles, nós não conhecemos. Aí quando Paulo chega em Corinto, vai visitar a cidade e, em Atenas, e vê aqueles altares. Aí tem um altar ao Deus desconhecido. Aí ele diz, eu conheço ele, vocês não conhecem, mas eu conheço. Vai, a doutrina, o ensino toma conta da cidade. Aí diz a Bíblia que ele é convidado para o Areópago, o lugar de discurso filosófico dos grandes. Quando ele prega, vamos ouvindo. Mas quando ele fala da ressurreição, sobre isso nós te ouvimos depois. Aí ele vai para Corinto. Quando ele chega em Corinto, ele vai pregar este evangelho. Mas os sábios, os entendidos, descartaram, que ele ficou tão triste, que disse, eu não vou pregar mais aqui. Ele desistiu. A resistência era muito grande. Aí uma determinada noite, Atos 18 e 9, o livro de Atos 18 e 9, ele tem uma visão. Certa noite o Senhor falou a Paulo numa visão e disse, não tenha medo, continue pregando, não se cale, pode passar, pois eu estou com você e ninguém vai fazer mal nenhum. Muita gente aqui nesta cidade me pertence. Aí ele vai pregar na periferia. E quem vai se converter? Os escravos. Os escravos vão aceitando a Jesus. E por meio desse escravo, o avivamento vem em Corinto. A ponto que o Espírito Santo tinha liberdade, os 9 dons eram vistos nos cultos e na igreja. Uma igreja pentecostal avivada impactou Corinto. Mas eram escravos. Só foram 3 anos.

Quando Paulo sai de Corinto, a filosofia entra. E os doutores vão deturpar a fé dos escravos. E a igreja racha. 3 anos. A crise veio e rachou a igreja. E agora um dizia que era, preferia Paulo, outro Cefas, outro Apolo e outro de Jesus. Aí Paulo já está na onde? Em Éfeso, que ele foi em 53 depois de Cristo. Aí veja que ele vai escrever, motivando a igreja a não desistir. Veja que ele vai usar o contexto. Ele vai dar graças a Deus, vai colocá-los lá em cima, mas diz, eu queria ir pessoalmente, vou usar o meu vocabulário como nordestino, mas eu estou com tanta raiva, se eu for, vocês não vão me suportar, tão depressa, vocês esfriaram, eu estou sabendo que há dissensões entre vós, uns estão dizendo que é de Paulo, de Cefa, de Apolo, outro de Jesus, quem é Paulo, quem é Cefa, quem é Apolo, a gente só semeou, mas quem quer o crescimento foi Deus, é dela a obra. Aí olha o que ele traz à memória, capítulo 1, versículo 26 a 28, leia por mim, por favor, 1 Coríntios, capítulo 1, versículo 26 e 28, vou provar que este povo não era valorizado, era um escravo, na carta de Paulo, o que é que ele diz? Capítulo 1 aos Coríntios, versículo 26 a 28, eu posso citar, mas para a igreja ler, o que é que ele diz? 1, 2, 3, ele está repreendendo. O que é que ele diz? 1, 2, 3. Eram sábios, de acordo com os padrões humanos. Poucos eram poderosos ou de nobre nascimento. Pelo contrário, escolheu valer-se de ideias que o mundo considera loucura para envergonhar aqueles indivíduos que o mundo considera sábios e grandes, e escolheu o que o mundo acha fraco para envergonhar os fortes.

para reduzir a nada aqueles que o mundo considera grande. Ele disse: eu escolhi vocês que não era nada para confundir quem era, eu escolhi vocês para confundir quem ele dizia que é. Aí é onde ele vai falar, e eu vou tornar ao princípio. É aí onde ele vai falar para Coríntios, capítulo 6, versículo 20. Ele vai usar duas vezes este mesmo contexto de reconhecimento de compra e venda. Coríntios, capítulo 6, versículo 20. O que é que ele diz? Porque Deus comprou vocês pelo um preço elevado, por quanto glorifique a Deus no vosso corpo, no vossa alma e no vosso espírito, que não pertence mais a vocês, mas pertence a Deus. No capítulo 7, veja que ele está trazendo a Corinto a literalidade da escravidão. Vocês foram chamados escravos, continue escravo, mas se tem chance de se livrar, se livra. Mas mesmo vocês sendo livres da escravidura do homem, vocês agora são escravos de Cristo, porque o preço foi alto para vocês desistirem. O que é este preço? Mateus 1:17. Quem são os filhos? Quem eram os cidadãos? Os judeus. Assim, houve 14 gerações, desde Abraão até o rei Davi. 14 desde o templo de Davi até o exílio, e 14 desde o exílio até a Cristo. 42 gerações de filhos. Gênesis 17, Deus faz uma aliança com Abraão para que os seus filhos, nascido dele, homem, e o escravo comprado pelo seu dinheiro, e aqueles que nascessem na sua casa,

eram filhos, iam ter direito às alianças e às bondades de Deus. E nós, desprezíveis, não entramos na linhagem da circuncisão. Éramos forasteiros, de fora, sem direito de cidadania judaica. E qual era a aliança de Deus? Judeus. Qual é o projeto para invadir o mundo pelo avivamento? Judeus. Só para você ter uma ideia, eu já falei isso, do direito de um cidadão e de um filho. Eu viajo muito para o exterior. E, por exemplo, a América, 48 horas antes, o check-in está liberado. Aí você já vai pôr as informações, já vai ser monitorado. Quando chega o dia do embarque, tem que estar o passaporte. Vai, pergunta. Quando não é garantia de você entrar, porque você é de fora, você é estrangeiro e não pode desfrutar dos deveres, dos direitos dos filhos da nação. Você não pode ganhar dinheiro ou usufruir daquela nação. Você é forasteiro. Você está fora. Quando você desembarca, o agente vai te fazer grandes perguntas psicológicas. Quanto que é que vem fazer no meu país? No meu. Você treme. Será que vão deixar eu entrar? E olha que eu já fui mais de 100 vezes. Quantos dias vai passar? 3 dias. Eu viajo às vezes de semana em semana. Ué, quem comprou sua passagem? O senhor estava semana passada, já tem que ir de novo. E desaforando a igreja. Vai ficar aonde? Está o canto, qual é o seu e-mail e tal? Tem comida, não tem dinheiro? Tem, quanto? Você é, e não é, se passar de 6 meses, você é criminoso. Na Europa são 3 meses. Porque eu não tenho direito de desfrutar do direito dos filhos daquela nação. No contexto espiritual que Paulo está usando, só quem tinha direito eram os filhos. E quem eram os filhos? Os judeus. E nós, gentios, nações, forasteiros, escravos, não tinham direitos de desfrutar das bênçãos de Deus. Quando eu volto para o Brasil, eu não estou preocupado com a imigração. Sou filho. Quando eu desembarco, nem me preocupo. Já tem a fila dos filhos brasileiros. Quando eu entrego o passaporte ao agente, ele nem me questiona. Cadê a passagem, o número do voo? E dá um sorriso. Bem-vindo de volta à sua casa. Sou filho. O direito de desfrutar do pai só os judeus tinham. Quando eu voltar para casa, salvo engano, terça-feira próxima, geralmente eu convido os meus netos e os filhos vão jantar comigo. E quando eles chegam na minha casa, eles fazem festa. Ele é bagunça, eles correm, eles brincam, eles abrem a geladeira, ele até quebra o protocolo. E você só ri, porque tem direito, é filho, de gozar dos direitos do pai. Por isso que Paulo diz aos Gálatas, ele vai dar tudo que tem agora de vocês. O meu carro geralmente é 2022, está com 28 mil quilômetros, meu filho é caminhoneiro. Quando ele está em casa, eu deixo o carro em casa. Quando ele não está, eu deixo no aeroporto. Por que eu deixo em casa? Para ele desfrutar. Aqui só quem tem direito são filhos. E quem são filhos? Judeus. Mas olha o que Mateus está dizendo. Deus investiu em 14 gerações e eles não valorizaram o direito de filho. Por isso que o último livro do Velho Testamento, Malaquias, Deus vai passar isso na cara. Ele diz, o pai merece respeito. Capítulo 1. O Senhor merece honra. Se eu sou pai, onde está o meu respeito? Se eu sou Senhor, onde está a minha honra? Vocês me desobedeceram. Falei ontem do período do silêncio. Aí nesse período o greco-romano, que ele quebra o silêncio e ele manda Jesus. Para quem? Para restaurar os filhos. Porque mais que os filhos errem, não se vende, não é escravo. Os filhos não se negocia. O escravo, ele é vendido. O escravo não tem direito legais, não tem direito à herança. O escravo, mesmo morando na casa, não faz parte da família. O relacionamento dele com o Senhor é por ordem. A aproximação é por medo. O filho, não. O escravo é tomado pelo medo. O relacionamento dele com o Senhor é pelo medo e pela ordem. Aí Deus manda Jesus. Capítulo 1 de João, versículo 11. João diz que ele veio. João 1, ele veio em sua própria terra e entre o seu próprio povo, os judeus, mas ele não foi

aceito. Os filhos rejeitaram. Aí quando os filhos rejeitaram, aí Paulo vai usar a cultura legal, cultural, para exemplificar o espiritual. Veja do alto preço. Lembra que eu disse que um escravo natural, o mais bruto, eram 500 denários. Aí quando eles rejeitam o projeto original de avivamento, 42 gerações, Deus enviou o melhor que tem, seu próprio filho, e eles rejeitaram. Aí Deus olhou para os escravos e disse: eu vou dar aos escravos. Aí foi consultar a natureza, que rege todas as coisas. Aí a natureza, os ramos verdadeiros, judeus, se quebraram. A oliveira verdadeira está sem os ramos. E eu estou querendo colocar os zambujeiros. Oliveira brava que não produz, não pega fogo. Aí ele vai consultar a natureza. A natureza volta contra e diz: não vai dar certo. São desprezíveis. Romanos, capítulo 1, versículo, capítulo 11, versículo 17. Ele consulta a natureza. Romanos 11 e 17. No entanto, alguns desses ramos, os judeus, da árvore foram cortados, e vocês, que eram ramos de uma oliveira brava, foram enxertados. Assim, agora vocês também participam da seiva e da raiz da oliveira. Agora olha o versículo 24. Quando Deus consultou a natureza, ela disse: não dá certo. Versículo 24: se vocês, pois, se Deus esteve pronto a tornar vocês que estavam tão longe dele, sendo parte de uma oliveira brava, e enxertá-lo em sua própria oliveira, de uma maneira antinatural ou contra a natureza, ele disse: eu vou acreditar, eu vou colocar eles. Aí o pecado diz: escravos são meus. Veja que a Bíblia diz que nós éramos escravos do... É literal. Ele dominava. E até aqui eu disse ontem: ninguém. Aí o pecado disse: prata e ouro, meu filho, aqui não. Denário aqui não vale, o preço é elevado. É capaz, quem é que pode pagar? Um denário, literalmente, Paulo está falando disso, custava 500 denários. Se fosse jovem, habilidoso, de 1.000 a 2.000. Se fosse já formado, 10.000. E a Bíblia diz que nós não valíamos um centavo. Já estávamos mortos, condenados. Você vai ler Efésios capítulo 2, ele vai dizer isso. A gente não valia nada, e o pecado de denário não paga, dracma não paga, nenhum metal paga. O preço é alto. Qual é o preço? Sangue puro. Aí ele diz: eu vou pagar. Eu pago, o preço é esse? Eu pago. Agora ele entrega o filho que veio para os filhos, para os escravos serem adotados, e o sangue de Abraão ser enxertado em nós. Por isso que Jesus veio da linhagem de Abraão como verdadeiro. Mateus 1:1, livro da genealogia de Jesus Cristo, filho de Davi, filho de Abraão. O nosso sangue de escravo não era compatível com o DNA de Abraão, mas o de Jesus é. Aí o pai entrega o filho à morte. Eu falei ontem, 33 anos, sendo tentado como nós somos. E para pagar o preço, não errou. É colocado na cruz, contra tudo e contra todos, julgado injustamente, assumiu a nossa culpa, é dilacerado pelos pecadores e o

Pai suportou. É humilhado. E o Pai suportou por causa de nós. Grita na cruz. E o Pai suportou por causa de nós. Grita na cruz, na escuridão. O preço era tão alto que o sol não entendeu. A Bíblia diz que quando ele estava na cruz, meio-dia, o sol escurece. Não entendia o tamanho desse amor, porque a Bíblia diz que ele nos amou, ele nos comprou quando nós ainda éramos pecadores. Aí o sol diz, eu não entendo o tamanho desse amor, e perde o brilho. Os historiadores dizem que a natureza chora. Caiu uma chuva fina. Humilhado, transpassado. Mas 3 horas da tarde, ele grita: Pai, está consumado. Está feito, Pai. O que eu acho lindo é que na cultura, para adotar um filho, isso era muito peso jurídico em Roma, porque o escravo, lembra que eu disse que ele não tinha direito à herança, não tinha direito legais? Então, quando alguém adotava o outro, ele tinha direito legais, ele ia ter direito à herança. A antiga da dívida era perdoada, e agora ele fazia parte da família. Por isso que a adoção tinha um peso jurídico muito importante. Agora, para Jesus pagar o preço, quando ele diz está consumado, ele debocha do inferno, porque a palavra consumado aqui era falada no contexto tetelestai original, e a frase tetelestai era um verbo monetário, era tratado de compra e venda. Por exemplo, eu contraí uma dívida com o presbítero Aleixo, e esta dívida virou bola de neve. Foi o que Adão contraiu diante do pecado para nós. Virou bola de neve e ficou impagável. Aí vem o pastor Lalana, olha para mim e diz: Bento, tu é preto, está fora dos padrões da beleza, tu não vale nada, é desprezível, mas eu gostei de você, então eu vou abrir a mão da minha fortuna, do melhor que eu tenho, eu vou abrir mão e vou pagar a tua dívida. Por quê? Porque ele me tornou escravo dele pela dívida. Aí, como escravo, ele pega uma escrita de dívida, um papel, um pergaminho bem grande, e com letra garrafais escreve devedor, e põe na minha porta principal, para quem passar: devedor, é escravo de fulano. Aí o pastor Lalana diz: eu, misericórdia, você não merece, mas eu vou pagar. Aí ele abre mão do melhor que ele tem, pega o preço exigido e paga a minha dívida. Quando Jesus diz está consumado, ele grita: Pai, está pago. Está feito, Pai. É por isso que quando Paulo fala a região de escravo, do Colossos aos Colossenses, região greco-romana, veja que ele vai falar isso no alto da cruz, neste momento, Colossenses capítulo 2, versículo 14 e o 15, ele fala de uma vitória monetária, que fomos comprados. Ele apagou as acusações confirmadas que havia contra vocês, a lista dos mandamentos, os quais vocês não tinham obedecido. Tomando esta lista de pecado, ele a destruiu, pregando-a na cruz. Na versão tradicional diz que ele transtirou a escrita que era contra nós e a cravou na cruz. Versículo 15, depois que a dívida foi paga, o que é que ele diz lá na cruz? Versículo 15, por favor. Deste modo, ele venceu os governos e a autoridade espiritual do mal, e exibiu publicamente no mundo inteiro ao triunfo de Cristo na cruz, onde foram tirados todos os pecados de vocês. Ele está dizendo, ele pagou, ele tirou a escrita de dívida. E quando o pastor Alana pagou a minha dívida, ele vai na minha porta, ele arranca a escrita de devedor e escreve outra, bem maior, tetelestai, e gruda na minha porta. Quem passar vai ter que ver, está livre. O preço foi alto, mas ele está livre. É por

não pode mais tocar. Então olha para quem está ao teu lado e você custou caro, hein? Diga, vai continuar frio ou vai continuar avivado mesmo na crise? É por isso que muitos líderes, muita gente importante da mídia, fala mal, dizendo que eu estou dando mau exemplo à nova geração.

Ralf, outro dia, eu, anos atrás, eu ia passando em uma região, e foi aquele período que o jogador craquíssimo Neymar foi, custou um valor muito alto. E quando eu ia passando, tinha um grupo de gente na TV e começaram a se alegrar. Eu parei e disse: ô, glória! Ô, pastor, tá feliz também pelo Neymar? Eu digo: tô, mas estou mais feliz por mim. Por quê? Ele é craque, ele merece o valor que foi pago. E eu não era craque, eu não valia nada, eu era uma miséria. E Cristo pagou um preço que a prata, o euro, não pode pagar. Aí agora você vai entender quando Pedro escreve a região da Ásia Menor. Primeira carta, ele escreve para os judeus convertidos e para os escravos da região convertidos. O que é que ele diz? Primeira carta de Pedro, capítulo 1, versículo 18 e 19. O que é que ele diz? Que vocês, Deus pagou um resgate para livrar vocês do caminho de seus antepassados. Tentaram seguir para chegar aos céus, e o resgate que ele pagou não foi simples, não foi ouro, não foi prata, como vocês sabem muito bem qual foi o preço, Pedro. Mas o precioso sangue de Jesus, como de um cordeiro sem defeito. Prata não me pagava, prata não pagava o preço para eu estar aqui. É aqui que o avivamento tem que permanecer em meio à crise. Eu prego muito em igrejas grandes e ricas. Olha para o piso, vê o rosto. E chega o bilhetinho: Bento, tu é pentecostal, mas a igreja aqui é elitizada. Racha. Então prega quietinho, não pula, não fala línguas estranhas, que aqui é elite. Eu costumei e ouvi ainda dizer, antes de conhecer vocês no sul, no nordeste tinha assim uma visão, que o sul é frio, espiritualmente, pentecostalmente. Isso era uma realidade. E me dizia: tu nunca vai pregar lá, porque tu é preto, o racismo lá predomina. Aí eles dizem: hoje, Bento, prega na ética, não levanta a mão, não fala línguas estranhas. Mas eu louvo a Deus que quebra

ação do avivamento. Deixa eu ouvir. Raios. Década de 30, os escravos de Roma. 40, Galácia. 51, Corinto. 53 anos depois de Cristo, ele chega na Ásia Menor, Éfeso. O evangelho começa com 12 crentes: Paulo, Áquila e Priscila. E o fogo caiu em Éfeso, a principal cidade da Ásia Menor, cultural, religiosa, política e econômica, a principal. Aí Paulo diz, a Bíblia diz que Paulo vai pregar, e os judeus perturbavam os ortodoxos, e ele vai ficando frio, desanimado. Aí um certo filósofo chamado Tirano,

caminho. Por causa disso, ele saiu de lá, recusando-se a pregar novamente para ele. Depois tomou os discípulos e passou a falar diariamente na escola de um homem chamado Tirano. Veja que era diariamente. Isso continuou durante 2 anos seguintes, de modo que todos na província da Ásia, tanto judeus como gregos, ouviram a palavra do Senhor. O avivamento tomou conta da Ásia a partir de Éfeso. O avivamento era tão grande que, salvo engano, a partir do versículo 17, os adoradores de Diana, Artemis, os feiticeiros, os ocultismos, não resistiram. E o que é que diz a história daqueles 7 homens que, em nome de Paulo, que Jesus serve, foram expulsar e levaram a notícia espalhou em Éfeso. A história do que tinha acontecido, o avivamento espalhou-se tão rapidamente por toda Éfeso, tanto entre os judeus como entre os gregos, e um grande temor desceu sobre a cidade, e o nome do Senhor Jesus era grandemente reverenciado pelo avivamento. Versículo 18. Então muitos dos que creram confessavam em público as obras mais que tinham feito antes. Vai passando. E daí, e 19, muitos dos crentes que tinham praticado ocultismo confessaram as suas obras, trouxeram os livros de magia.

fogo. Isso é o evangelho. Isso é o evangelho. Não é a filosofia. Arai, arai. Lembra quem nós éramos? Eu não sou saudosista, mas lembra que nós somos frutos de uma geração analfabeta? Hoje nós somos, na maioria, doutores, temos a capacidade de fazer muito mais. Eu mesmo participei de cultos, e muitos, que o dirigente era analfabeto, pregava nas estrofes da harpa, mas não tinha um culto que Jesus não batizasse com o Espírito Santo. Era entrega. Toda 3 horas da manhã a gente estava com a cara no chão, até as 6 da manhã. 5 dias de jejum por semana. Muitas vezes esses olhos viram e os ouvidos ouviram o avivamento. E eu morava no interior, era tão grande que os não crentes, 2 horas da manhã, batia na minha porta querendo aceitar Jesus. Muitas famílias debochavam, chegava com os filhos mortos na igreja.

frente. Isso é avivamento. 10 anos depois, a igreja de Éfeso já não era mais a mesma. Veja que Paulo voltou o preço a Gálatas. Ele falou do preço aos romanos, falou de preço aos coríntios, e agora vai falar com os efésios. Por quê? Tão depressa perderam o avivamento. E é exemplo para nós. Em 62 a 63 depois de Cristo, ele está sabendo que a igreja de Éfeso já não é mais a mesma. E doeu no coração. Aí ele vai fazer eles lembrar de quem eles eram antes. Forasteiros, estrangeiros, sem direito a nada. E o que Deus fez por meio de Cristo Jesus. Efésios capítulo 2, quero que vocês leiam comigo, versículo 11. Circuncisão é puro, incircunciso é imundo. 1, 2, 3. Nunca, de que antigamente, e de que eram chamados de imundos, incircuncisos, os judeus, feito no corpo por mãos humanas. Versículo 12. Lembrem-se, convida, convida, que naqueles dias,

eram inimigos da comunidade de Israel e não tinham parte nas alianças. Vocês estavam sem Deus. Agora enche o peito, versículo 13, agora, ainda que antigamente estivesse muito longe de Deus, agora foram trazidos para muito perto dele, por causa daquilo que Jesus Cristo fez por vocês com o seu sangue. Quem estava longe, chegou perto. Versículo 14, aí ele diz: porque o Cristo é a nossa paz, ele fez a paz entre nós, os judeus, e vocês, os gentios, fazendo de todos nós uma só família, derrubando a muralha de desprezo que nos separava. Versículo 19, e enche o peito, versículo 19, agora, mais estranho a Deus, nem forasteiro, mas sim membros da família de Deus e cidadãos que pertencem ao povo dele. Olha para quem está ao teu lado e diz: agora eu tenho o passaporte do céu, agora eu não enfrento imigração no mundo, eu sou filho de Deus, eu faço paz. Aí ele vai escrever para os romanos para não desistir, reconhecendo o direito de adoção. Romanos capítulo 8, versículo 14 a 18. Olha o que é que ele diz. Lembra que eu disse que o escravo não tem direito à herança? Mesmo estando na casa, não faz parte da família, não tem direito, o relacionamento é por medo. Aí ele diz: porque todos que são dirigidos pelo Espírito de Deus, estes são filhos de Deus. Pois vocês não receberam o Espírito que os torna escravo medroso e servis, mas receberam o Espírito que adota como verdadeiros filhos, pelo que clamamos Abba Pai, que quer dizer: agora você não tem véu, só tinha para os judeus, mas para nós não. Abba Pai quer dizer que você

pois vocês não receberam o Espírito que os torne escravo, mas a adoção de filho. Versículo 16. Se vocês, o próprio Espírito, testifica com o nosso coração, dizendo-nos que somos fielmente filhos de Deus. Ai! E se somos seus filhos, então somos herdeiros, herdeiro de Deus e co-herdeiro com Cristo. Mas vamos participar da sua glória. Precisamos também participar do seu sofrimento, porque eu tenho para mim que as aflições do tempo presente não vão se comparar com a glória que em nós há de ser revelada. Então Paulo estava dizendo: vocês não podem fazer culto como missa, vocês não podem chegar no culto como terço. O único órgão que tem esse poder é a igreja pentecostal. Então deixa eu ouvir barulho de filhos. Paulo está reclamando das igrejas o que está acontecendo hoje. A gente não consegue ter o direito, não vê o direito de filho que a gente tem. Lembra que eu disse que o filho bagunça o filho e o pai só fica rindo? Repreende às vezes por amor. Então diga para quem está ao seu lado: você custou caro, você agora tem um direito de filho. A crise não pode te parar. Você não é mais escravo. O relacionamento com o pai aí, com o senhor, agora não é de medo e não é por ordem, é de filho. Você

0: de Deus, adora ele do jeito que você sabe. Deixa eu ver o barulho de adoração desta igreja, deixa eu ouvir o barulho.
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0: O amigo. Meu amigo não voltou do campo de batalha, senhor. Solicito permissão para ir buscá-lo, disse um soldado ao seu tenente. Permissão negada, replicou o oficial. Não quero que arrisque a sua vida por um homem que provavelmente deve estar morto. O soldado, ignorando a proibição, saiu e uma hora mais tarde regressou mortalmente ferido, transportando o cadáver do seu amigo. O oficial estava furioso e disse: já tinha dito que ele estava morto. Agora eu perdi dois homens. Diga-me, soldado, valeu a pena trazer um cadáver? E o soldado respondeu: claro que sim, senhor. Quando o encontrei, ele ainda estava vivo e pôde me dizer: tinha certeza que você viria. Amigo é aquele que chega quando todo mundo já se foi. Jesus, o amigo certo das horas incertas.
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Diante do amor, os olhos enxergam mais longe, as mãos seguram mais firmes, os pés caminham mais seguros. Diante do amor, o longe se torna perto, o pequeno se torna grande e o feio se torna bonito. Diante do amor, a verdade é revelada, o egoísmo é expulso, o erro é esquecido. Diante do amor, conseguimos transpor barreiras que pareciam intransponíveis. Conseguimos alegrar corações que estavam adormecidos pelo ódio. Construímos pontes sólidas entre homens. Que o amor de Deus esteja em nossos corações.

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2: Alguém te olhar e falar, isso não é nada, isso não vai dar em lugar nenhum, isso é um zero à esquerda, isso aí não vai conseguir nada. 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
2: 2 Coríntios, capítulo de número 5, o verso ao verso de número 17. Assim está escrito na palavra de Deus. Portanto, se algum homem está em Cristo, ele é uma nova criatura. As coisas velhas são passadas. Eis que todas as coisas se tornaram novas, ou tudo se tornou novo. Amém. Se você quiser e puder, tome seu assento em nome de Jesus e eu peço toda a sua atenção agora. Ei, Jesus está aqui, hein, igreja? Eu estou sentindo meu amigo Espírito Santo aqui. Aleluia! Nós estamos diante de uma carta que é direcionada à igreja em Corinto. E essa igreja vai ser direcionada através da vida de Paulo. Algumas situações que, embora uma vivência cristã, nos traga isso dia após dia diante de nós. Paulo faz questão de lembrar no capítulo 5 de 2 Coríntios, que eles não eram mais criaturas antigas, não eram mais pessoas que viviam em velhas ou antigas práticas. De fato, Jesus havia os tornado algo novo na terra. E é muito bom você levar esta frase até o final da pregação. Algo novo na terra, embora novos, ainda na terra, para influenciar a terra ao redor. Esse parênteses que eu abro nesse momento para testificar essa introdução. Paulo sempre vai usar esta linha de pensamento. E, por exemplo, você lê em Romanos, capítulo de número 12. Não vos conformeis com este mundo, mas sede transformados pela renovação do vosso entendimento, para que vocês possam experimentar qual seja a boa, perfeita e agradável vontade de Deus. A mesma tratativa que Paulo tem com essa igreja em Corinto, é a tratativa que ele tem com romanos. O que ele olha e observa na igreja em Roma é: vocês estão rodeados por uma podridão nunca antes vista chamada Roma. Só que Paulo não está preocupado com a igreja de Roma, perdão, com Roma, sem antes se preocupar com a igreja de Roma. Então a carta que ele direciona não é para a cidade romana, mas para a igreja que está no centro, no epicentro da podridão daquela cidade. Em outras palavras, o que Paulo está dizendo é: ô igreja em Roma, eu sei que o lugar onde vocês estão é um lugar corrompido, é um lugar terrível, é um lugar onde a espiritualidade já foi embora, ninguém quer saber de Deus. Mas antes de eu me preocupar em mudar a situação da cidade, eu me preocupo com a igreja inserida na cidade. Vocês ainda são aquela igreja cujo qual eu deixei, cujo qual eu levantei. É por isso que ele induz a pensar, não sede conformados, mas sede transformados, trazendo uma rotina dia após dia, de não aceitar a situação.

Não em que estou, mas todo dia crescer mais um pouco. Traz esse pensamento para dentro de 2 Coríntios capítulo 5. E você vai perceber que a transformação de Cristo tem um gatilho, tem um ponto principal na vida. E é ponto principal na vida cujo qual eu entrego a vocês é a decisão. Todos que estão aqui dentro, brilhando de olhos arregalados, tiveram que levantar a mão para Jesus um dia, e se ainda não levantaram, vão ter esta oportunidade. Mas a partir desta decisão, começa-se uma obra que só vai se encerrar no toque da última trombeta. Então ninguém pode bater no peito e dizer já estou pronto, sou nova criatura e está tudo bem. Sim, mas você não se torna uma nova criatura somente no dia que aceita Jesus. Todo dia é dia de ser renovado, transformado, vivificado. Não é algo que para como um ponto final. Todos os dias são uma vírgula. É por isso que eu conversava outro dia com um pastor, pregador, amigo meu. Ele dizia assim, ele olhou para mim e falou, rapaz, você já aprendeu bastante coisa na aula de teologia? Eu falei, pastor, eu sou um eterno aluno. Se até os meus 90, 100 anos de idade, eu tiver que sentar para ouvir meus pastores e aprender com eles, eu vou sentar. Porque no dia que eu falar, já está tudo bom, nesse dia, eu deixei de ser uma nova criatura. Pastor, por que você colocou esse pensamento diante de nós? Por causa do Deus ao qual nós estamos servindo. E guarde isso que eu acabei de falar agora. Somos eternos aprendizes. E eu usei a palavra eterno de propósito. Nós não nos limitamos somente à terra em aprender de Deus. Você começou a aprender de Deus na terra. E vai ter que usar toda a eternidade para continuar aprendendo dele. Se Deus é um Deus que não tem fim, como é que você pode dizer que conhece Deus por inteiro? Se ele não tem tamanho, não tem fim, não tem limite. Depois de 1 bilhão de anos conhecendo quem Deus é, você vai ver que não conhece nada de Deus ainda. E você vai dizer, preciso de mais 1 bilhão, mais 10 bilhões, mais 100 bilhões. Quer saber? Eu não vou botar tempo não. Preciso de toda uma eternidade para saber quem Deus é. E tu nunca vai chegar no final de Deus, porque Deus não tem começo, Deus não tem fim, Deus não tem princípio, Deus não tem final. Pastor, mas diz a Bíblia, eu sou o princípio, eu o fim. Sim. Quem fala isso não é Deus. Quem fala isso é Jesus grandão da Galileia. Ele fala que é princípio e fim, porque através dele todas as coisas foram criadas. Cheguei em criatura, tu não viu? Através dele todas as coisas foram criadas. É por causa dele que o universo vem a existir. É por causa dele que a terra vem a existir. É por causa dele que tu está dando glória aqui dentro esta noite. Pastor, por causa de Jesus? Sim. A Bíblia nos testifica que tudo foi feito por ele, através dele, para ele, por causa dele. Nada do que se fez sem ele. O que a Bíblia está dizendo é que no começo de todas as coisas, antes do haja de Deus, só havia 3 coisas. Eu poderia fazer uma pergunta nesse começo introdutório de pregação a cada um que está me olhando de olhos arregalados, e ninguém teria resposta. Qual pergunta, pastor? A pergunta que eu te faria é: de onde Deus veio? Quem deu trono para Deus? Quem deu poder para Deus? Não tem resposta. A resposta que eu posso te dar é que Deus não veio de lugar nenhum, porque sempre esteve onde está. Deus nunca recebeu poder, porque sempre teve o poder que tem. Deus nunca se assentou em trono, porque sempre esteve sentado no trono onde está. Só que tudo que é criado vem a partir dele. Então, antes da criação, só havia Pai, Filho e Espírito. Só que o Filho ainda não estava encarnado. Preste atenção. O Filho era a palavra que saía da boca de Deus. E é por isso que eles estavam em uma dança perfeita na eternidade. E quando Deus vai criar todas as coisas, ele não cria sozinho. Ele diz, façamos, quando vai fazer o homem. Mas como vai criar a terra e o universo? Lembro que tu é de Bíblia e de EBD. Sei na qual igreja vocês estão. Lembra que Deus fala assim, haja luz. Você acha que o haja que estava saindo da boca dele era o quê? Ah, era a palavra dele. Era o haja que faz. Era o haja que formava. Ele nem precisa esticar os braços para criar. De braço cruzado ele dizia, haja aí, aparece aí, cria aí, haja separação lá. Só que essa palavra não são só palavras lançadas ao vento. Sabe o que é que João fala no capítulo 1 desta palavra que saía da boca de Deus? No princípio. Então tem um princípio e tem um fim. Não de Deus, da criação. No princípio da criação era o verbo, palavra. E o verbo
era Deus. E o

verbo estava com Deus, e o verbo, haja luz, haja separação, desceu na terra e se fez carne, andou entre homens, catou cruz, foi para o Calvário e morreu por você. Eu estou pregando para quem está me olhando de olho arregalado, para tu compreender que a palavra que saía da boca de Deus era o próprio Jesus grandão da Galileia. Esse é o Filho de Deus. Quem entendeu esse panorama que eu montei, diga graças a Deus. Se você compreendeu que a palavra de Deus cria todas as coisas, vem montando esse contexto comigo. Se cria todas as coisas, tem que criar a terra, tem que criar pássaros, tem que criar florestas, árvores, mas também cria homem. Existe um contexto teológico dentro desse pensamento que eu guardo no meu coração. Que quando Deus vai criar, por exemplo, os peixes, Deus dá ordem às águas, dizendo, produza peixes. Quando Deus vai criar árvores, Deus dá ordem à terra, dizendo, produza ervas, produza árvores. Você lembra como é que foi a criação do homem? Deus deu ordem a quem para criar o homem? Deus não deu ordem a ninguém para criar o homem. O que ele disse foi, façamos o homem a nossa imagem, fazendo alusão ao Filho e ao Espírito. Alguém na galeria vai entender. Quer ver, pastores? É a água quem produz peixe, é a terra quem produz árvore, é Deus quem produz o homem. Já viu peixe respirar sem água? Porque peixe não vive sem a sua origem. Já viu árvore viver sem terra? Porque árvore não vive sem a sua origem. Já viu homem viver sem Deus? Porque só a vida na origem. É por isso que quando Deus vai criar o homem, pastores, Deus não dá ordem à terra, Deus não dá ordem à água. É como se Deus estivesse te olhando dizendo, eu serei a tua origem. Sem mim tu não faz, sem mim tu não tem, sem mim tu não vai. É em Deus que nós encontramos a própria vida. Aleluia. Eu estou sentindo Ele aqui. Ei, Jesus, para que tu manda falar essas coisas? Façamos o homem a nossa própria imagem. Segura esse pensamento. Eu já volto na própria imagem. Em 2 Coríntios capítulo 5, nos dá um vislumbre do que é esta criação. Eu lembro que você conhece, eu sei que você conhece, lembra, junto de mim, que quando Jesus dá uma ordem de evangelizar todo mundo, ele fala assim, ide por todo mundo pregar o evangelho a toda criatura. Então, toda criatura que foi criada a partir de Cristo precisa ouvir a palavra de Deus. Quando nós entramos em 2 Coríntios 5, 17, portanto, se algum homem está em Cristo, ele é uma nova criatura. Então, tem criatura e nova criatura. O que é que ele está colocando aqui? A palavra utilizada dentro desta definição para nova é kainos no grego. E recente, isso aqui é fato. Quer dizer recente, não usado, aquilo que está fresco, aquilo que é referência a uma substância. Então, quando ele fala nova criatura, ele está dizendo algo muito fresco, que foi feito agora, que foi trago agora. A palavra utilizada também logo a seguir, as coisas antigas já passaram, é utilizada arcaios, e preste atenção nesse momento, que tem sido desde o início aquilo que é original. Ou seja, o que o contexto está dizendo é, as coisas originais passaram, algo fresco se fez na substância. Repito, o original passou, ficou para trás, algo fresco foi formado na substância. Pastor, que fresco foi passado, foi formado na substância? Para você entender o que foi feito na substância com frescor, é necessário que passe. A palavra utilizada para passar é um ato contínuo de tempo, passar, perecer, de pessoas avançando, passar por cima, deixar para trás, algo que foi abandonado, não volto mais para lá. E eu quero trazer tudo isto que Deus coloca diante de vós. E se tornar, tornar é, isto vem a acontecer, de eventos, surgir, vir a existir do nada. Agora eu quero começar a pregar, vir a existir do nada. Então ele faz algo fresco, abandona o original, torna fresco na substância, algo que não existia e passa a existir do nada. Não tinha força na terra que fosse suficiente para fazer a substância alterar a sua forma e se tornar algo fresco. Eu vou usar um exemplo

por entre parênteses a quem está me olhando de olho arregalado. Lembra-se quando Jesus chega no casamento em Caná da Galileia? A palavra utilizada para fazer algo fresco do nada é aquela mesma palavra utilizada no casamento. Os cientistas disseram que nós temos um poder. E sabe qual poder? Nós também conseguimos transformar água em vinho. Aí alguém perguntou para ele, nós conseguimos? É aquela mesma palavra utilizada no casamento. Os cientistas disseram que nós temos um poder. E sabe qual poder? Nós também conseguimos transformar água em vinho. Aí alguém perguntou para ele, nós conseguimos? Assim como Jesus fez? Ele falou, sim, só tem um problema. A energia necessária para se fazer uma máquina para transformar as moléculas de água e tá tanta pressão e gravidade em cima delas para elas se transformarem em vinho. É energia produzida durante milhões de anos no núcleo de uma estrela. Ou seja, quando ele falou aquilo, ele assumiu o que Jesus fez em um instante. Seres humanos demorariam milhões de anos pegando energia do núcleo de uma estrela. Jesus fez uma fusão nuclear em um estalar de dedos em Caná da Galileia. Ele pegou a água, a forma que não poderia se produzir e vinho, e ele gastou, investiu o poder, e o poder assumiu todas as moléculas da água e fez algo fresco, algo novo. Abandonou o estado original e passou a ser algo novo dentro daquele evento, dentro daquele casamento. Pensa que Jesus também não fez isso com quem está aqui dentro, não? Agora eu quero começar a pregar. Ele pegou quem estava aqui dentro, algo que estava abandonado, algo que precisava de muito poder para mudar a estrutura, algo que precisava de muito investimento para alterar as moléculas, e disse, eu vou te fazer abandonar o original, eu vou trazer algo do nada, eu vou mudar a tua estrutura e vou fazer algo fresco na substância. Pastor, como é que ele faz isto? Volta comigo para dentro de Gênesis, capítulo de número 1 e capítulo de número 2. Quem quer viajar comigo dentro da Bíblia, diga glória a Deus. Então anda comigo dentro da palavra de Deus. Façamos o homem a nossa imagem, e formou Deus o homem do pó da terra, sim ou não? E é a vida que nós temos que veio de Deus. Tem algo controlando esse corpo aqui do lado de dentro. Você está vendo a minha mão levantar? O que está levantando é a minha alma. Você está vendo o meu pé levantar? O que está levantando é a minha alma. Eu dizia algo às adolescentes lá no Rio de Janeiro, que eu repito a todo o congresso de discipulado aqui agora. Pastor, por que que tu não tranca e não impede quem quer pular, levantar a mão, chorar, marchar na igreja? É carne, pastor. Aí eu lembro que um dia eu falei, claro que é carne. A alma vai sair da carne para marchar? Ela marcha aqui, ó, na carne. Eu sei que tem coisa que é demônio, mas quando é Espírito Santo eu vou meter a mão. É o Espírito Santo que está levando o vaso para marchar, então deixa o vaso marchar. Da onde a gente estava para onde ele nos trouxe, eu vou ficar trancando glória. Se eu fazer para o diabo, eu vou fazer 10 vezes mais para Jesus, rapaz. Aí, o que der é power. Tem gente que quer ficar trancando glória desse povo, no tranque não. Sabadão desse à noite tinha gente já estava virando a esquina, sambando assim de um lado para o outro, com o nariz todo entupido de cachaça na cabeça. Jesus foi lá naquela lama, te trouxe para dentro, te limpou, para tu ficar engomadinho agora. A mão que levantava para o diabo tem que levantar 10 vezes mais para o Jesus que te salvou daquele lamaçal de pecado. Eu vou deixar da glória só quem é matéria na mão dele. Aleluia! Eu sinto ele aqui. Aleluia! Ele fez uma criatura no jardim do Éden. Preciso chegar onde ele está mandando. Mas eu falei em 2 Coríntios 5 que o original é abandonado para um frescor de algo novo na substância. Então, peraí, já sabemos o que é o original, o jardim do Éden. Já discernimos também o que é a substância, é a carne. Então, para que vai abandonar para fazer algo novo na substância fresco? O que é que ele está fazendo e passa a vir a existir do nada? Eu quero que você grave a palavra ginomai. Essa palavra é tornar novo. Tornar novo em 2 Coríntios é trazer do nada a existência.
A palavra utilizada aqui é a mesma que referencia a ideia do haja de Deus em Gênesis. Você quer ver só? Os cientistas dizem, e a Jesus, por que eles falam isso? Mas é regra científica que não dá para trazer algo à existência do nada. Você aprende lá na escola, no primário, tudo direitinho, no ensino médio, que nós só podemos transformar o que já existe. Energia vira energia. Ela não vem do nada. Ela é produzida através de outros meios. Por exemplo, meio mecânico gera eletricidade. A água gera hidrelétrica. Não dá para tu criar do nada. Em outras palavras, o que eu estou falando, a regra da ciência é: não dá para tu esticar tua mão e falar assim, aparece uma barra de ouro aqui na minha mão. Era todo mundo milionário. Ninguém tem poder de fazer, criar ou existir do nada. Só que a ideia da criação do universo, de todas as coisas, é que só tinha Pai, Filho e Espírito Santo antes de tudo. Então não tinha nada. Se não tinha nada, como é que ele cria do nada? Aqui é que todo mundo bate cabeça lá fora. Porque Deus realmente olha para a ciência e fala, vocês falam que não dá para eu fazer alguma coisa do nada? Dá um nada aqui na minha mão. Aí ele olha para o nada e diz assim, pega aí ciência, haja. Eu vou jogar a peteca para vocês, se vocês quiserem. O que é que isso aplica na nossa vida, pastor? O que tu era antes de estar na presença de Deus? Nada. Uma substância informe. Quem é que apostaria algo na tua vida ou em você, discípulo de Cristo? Alguém te olhar e falar, isso não é nada, isso não vai dar em lugar nenhum, isso é um zero à esquerda, isso aí não vai conseguir nada. Aí o especialista em nada te olhou do céu e falou, opa, é de nada que eu gosto. Dá o nada aqui na minha mão para ver o que, é que eu faço com esse nada. Ele pegou muitos nada e disse, haja, haja, haja, haja, haja, haja, haja, haja, haja. Eu estou vendo substância fresca dando glória para ele aqui dentro. E como é que ele traz a existência do nada? Ele coloca Adão dentro do jardim do Éden. Ai, Jesus, como eu amo a sua palavra. E dá uma ordem específica a Adão. De tudo comerá, mas não toca na árvore, porque no dia que tocar, certamente morrerás. Você percebe que Deus não impede Adão. Ele só dá uma ordem dizendo, Adão, se quiser, faz. Mas a tua escolha tem consequência. Tu é livre. Se me ama, não vai. Se me ama, não faz. Se me ama, não anda junto. Se me ama mesmo, fica só botando louvor no story, fotinho de versículo, Deus está comigo, me ama. Toma atitude, decisão na tua vida e mostra com as tuas decisões que tu me ama. Botar versículo no story no Instagram, todo mundo coloca, quero ver a tua vida ser um testemunho vivo diante da sociedade. Aí é o que eu quero ver tu mostrar que ama a Deus. Ah, irmão, me perdoa se eu fiquei nervoso agora. Ai, é porque tem tanta gente, não é? E o que não tem de gente hoje que faz assim, pastor? Bota uma foto toda sensual. Filha de Deus, aonde? Não, pastor, mas peraí. É, todo mundo é filha de Deus na terra. Não, tem filho do diabo também, tá? Tá na Bíblia. Jesus falou que também tem filho do diabo. Ah, e como é que a gente sabe quem é? Filho de Deus é quem ouve a palavra de Deus e põe em prática na própria vida, mudando a atitude. Jesus que falou. Se você não consegue parar de ser pedra de tropeço para o teu irmão, seja na rua, na internet, na tua casa, tu só está mostrando para ele que o ama só vem da boca para fora, mas não vem do coração para a boca. Agora, como nós estamos negando a árvore todos os dias para poder estar na presença dele, entenda o que eu acabei de falar, para ninguém fique ofendido. A fé sem obras é morta, sim ou não? Então eu não pratico obras para ter fé. Eu tenho fé e obras são consequências. Se a fé sem obras é morta, eu não falo para sentir, eu sinto para falar. Vai doer, te amo. Se a fé sem obras é morta, eu não me visto para ser salvo. Sou salvo. Por isso eu estou me vestindo como salvo. Roupa não salva, mas quem está indo para a glória sabe por se vestir. Sabe botar um pano na cara.
E eu posso falar que eu boto o vídeo, não sei porque Jesus está mandando falar, está aqui esta noite. Eu boto o vídeo na internet aí, mas não

viver uma fé em Cristo com um corte de 30 segundos na internet, ou tu caça um joelho para orar uma Bíblia para ler, ou tu vai tomar um não no meio da cara naquele grande dia no toque da última trombeta. Te amo, tu mora aqui no meu coração, mas como eu estou dizendo a voz, existe algo que Deus faz dentro do jardim do Éden. Deus pega Adão caído, olha para Adão e diz assim: rapaz, você tem ideia do que eu poderia fazer contigo agora? Eu tenho todo o poder. Quem tu é? Tu é uma substância que eu dei uma forma e assopri algo dentro. Eu sou dono da substância, eu sou dono da matéria, eu sou dono do tempo, eu sou dono do espaço. Eu poderia te soprar e te mandar para o inferno. O que é que te separa do inferno agora, Adão? Eu estou jogando a peteca para nós mesmo. O que é que te separa do inferno? Se não a minha boa vontade. Eu vou falar de novo que eu gostei do silêncio na igreja. O que é que te separa de cair na mão do diabo? Se não a minha boa vontade, diria Deus. É porque eu dou muita oferta. Não, quem não dá oferta às vezes está na mão de Deus. É porque eu tenho muito dinheiro, trabalho muito. Eu nunca falei um palavrão na minha vida. Não, mas não, isso são obras. E as nossas obras não nos salvam, senão já não seria graça. Não há nada que eu faça que me justifique. Então a pergunta que eu te faço é: por que é que Deus ainda não te deixou cair no inferno nem na mão do diabo? Eu poderia te responder com João 3,16. E Deus amou o mundo de tal maneira, o amor dele. Aqui eu quero começar a entrar no meio da pregação para o final agora. Espera aí. Se ele me ama, surge uma nova pergunta: por que ele me ama? Não sei. Eu sou muito sincero. Sou teólogo, estudo, sento para estudar teologia, leio livro, ensino, dirijo culto, ensino jovem e adolescente, mas não tem na Bíblia o motivo de Deus amar vocês. De Gênesis a Apocalipse não tem uma frase que diz assim: e Deus te amou porque tu é bonita, Deus também ama feio. E Deus te amou porque tu tem muita unção, Deus também ama quem não tem. E Deus te amou porque tu é muito santo, Deus também ama quem está no pecado, só não ama o pecado que está fazendo. E Deus te ama porque tu dá muita coisa para Ele, Deus também ama quem não pode dar nada para Deus. Você entende que Deus ama quem está aqui dentro e ama quem está sujo, largado e caído lá fora agora, no pecado? Só não amo o pecado que está agarrando eles. Novamente eu renovo a pergunta: por que Deus te ama? Por que Ele te escolheu para estar sentado aqui agora ouvindo essa palavra? Por que Ele apontou para tu e substância, vou dar nova forma, vem para minhas mãos? Eu abro um parênteses para testificar e não se preocupe, eu estou olhando para o relógio ali. É como Jeremias 18. O vaso que está na mão do oleiro se quebrou. E eu falava algo disso esses dias e repito aqui agora. Como é que se quebra algo que está na mão de alguém que é cuidadoso? Só tem um jeito de se quebrar. Não é o oleiro quem está quebrando. Se é o vaso quem está se quebrando, ele se quebra por resistir à mão do oleiro. Ai, Jesus, para que tu manda falar isso? É o oleiro querendo dar forma e o vaso dizendo: aqui tu não toca, aqui tu não me mexe. Ele: não, tu não entendeu que tu não resiste à minha mão, eu vou fazer do mesmo jeito. Aí o vaso se quebra por resistir à mão do oleiro. Vai ficar quebradinho na mão de Jeová, mas dá glória. Dá glória, porque se fosse na mão do diabo, ele te destruía e botava na lata de lixo. O oleiro faz, desfaz, refaz, joga de baixo, bota para cima de novo. Quanta vez tu pisa na bola, ele te traz de volta para a presença. Isto é sinal que o oleiro ainda não abriu mão da matéria, da substância. Santo queia, caia o eterno maiacia. Tem uma coluna de fogo no meio da igreja. Tem gente que não acredita, não, mas para quem não acredita, não precisa acreditar. Tem bola de fogo descendo na cabeça de gente assim, ó. Os céus estão abertos dentro desta casa de oração. E Deus diz na minha boca: quem quer ser cheio, seja cheio e renovado da minha glória e do meu poder. Agora eu te resgatei, eu te lavei, foi para isto mesmo, para tu transbordar na minha presença. Então sejam cheios, cheios,

cheios, cheios, cheios, cheios, cheios. Aleluia. Aleluia. Aleluia. Aleluia. Aleluia. Eu não sei como tu entrou aqui esta noite, mas eu sei como tu pode sair daqui hoje. Tem uma rede passando aqui dentro, e Jesus manda tu escolher o que tu quer da tua vida hoje. Pastor, não estou preparado, ninguém está, nem eu estou. Jesus me prepara todo dia. Ou tu não lembra do começo da pregação? É todo dia uma transformação nova. Ah, pastor, estou com vergonha, já sei que tu vai falar para ir aí na frente. É, vou mesmo. Eu estou com vergonha, olha quanta gente me olhando. Ah, está com vergonha. Tá bom. E Jesus, no dia que morreu por você lá em Jerusalém, ele não sentiu vergonha de você. Por que tu está sentindo dele agora? Tem gente te olhando aqui, tinha muito mais olhando ele lá, e ele não se envergonhou de ti. Ele fez o que tinha que fazer para não perder a tua alma. Quem sabe você já está na igreja, mas seja como uma dracma perdida. Está na casa, mas está perdida. Então para que está na casa? Chegou a hora de se realiançar com Jesus grandão da Galileia. Chegou a hora de tu voltar para casa, filho, filha. Chegou a hora de você assumir a sua posição nesse exército. Olha tudo que ele fez para te dar esta aliança. A trombeta pode tocar a qualquer momento, para todos ou só para ti. E eu quero te ver entrar comigo lá na glória. Pastor, eu já estou de saia, de terno, gravata, vou dar uma situação então. Não dá para eu chegar diante de Deus, de Jesus naquele dia e falar: olha, meu terno me deixa entrar. Ele vai falar: não, rapaz, não é terno que te salva, não é saia, não é gravata. A gente usa porque a gente está na igreja, se comporta como salvo. Mas como está teu coração diante dele? Quanto tempo tu não ora mais, tu não sente mais? Chegou a hora de você vir a Cristo esta noite. A primeira vida está vindo aqui à minha direita, pastores. Vem com ele, vaso. Eu estou esperando a segunda vida vir aqui na frente agora. Não, pastor, mas eu já estou com a camisa do congresso, eu estou com o terno e gravata. Isto não me importa, não me diz nada. Quem tem que te medir aqui agora não é quem está te olhando aqui dentro. Quem está te medindo é Jesus sentado à direita do Pai, dizendo: rompe a multidão e vem correndo para a presença. A segunda vida vem aqui na minha direita. Filha de Deus, filha de Deus. Ela é filha de Deus, ela é filha de Deus. Ela é a nossa irmã. Olha o nosso terceiro irmão chegando ali. A casa de meu pai também é a tua casa, meu irmão. Vem correndo para a presença. Eu estou esperando a quarta vida. Ah, Jesus, aqui esta noite. Sai correndo do seu lugar e vem correndo ao altar agora. Jesus te chama do meio da multidão. Ah, pastor, é com outro que precisa ouvir. É contigo mesmo que está ouvindo Jesus falar. Quem sabe tu está na galeria sentado ou em pé. Quem sabe tu está na nave da igreja. Jesus te chama hoje a romper a multidão e vim correndo aos pés da cruz. Você pode orar como se fosse vocês aqui na frente. Porque hoje no congresso discipulados, Deus está salvando mais 23 discípulos para andar com a gente até o arrebatamento. Vamos orar por eles, igreja, estende as mãos. Pois esse é o maior milagre que podemos produzir. Abrir o olho de cego é bom, levantar da cadeira é bom, curar câncer é bom. Mas o maior milagre ainda é uma vida a reconhecer Jesus como Salvador. Ore por eles e por elas agora, de olhos fechados. Pai eterno de bondade, 23 vidas estão lançadas no seu altar. São 23 preciosas pedras, Senhor. Senhor, só tu sabes como foi para eles chegarem até aqui. Só tu conhece o nível da força de cada um. Senhor, agora são 24 vidas e a igreja vai dar glória. São 24 vidas que estão tomando a decisão, Senhor, que não querem ser mais substância original. Agora são 25 vidas, Jesus. Aleluia! 25 vidas que estão querendo ser nova substância, nova criatura. Senhor, toca na alma, toca.

Espírito, toca no corpo, toca no coração e na mente. Lança o pecado no mar do esquecimento. Não te lembras mais, meu Senhor Jesus. Senhor, eu sei que tudo já foi pago na cruz do Calvário. Escreve, reescreve o nome deles no livro da vida. Aquilo que nós ligamos na terra é ligado nos céus. E nós ligamos estas 25 vidas agora. O que passou, passou, ficou para trás. A partir de hoje começa uma nova história. Por onde eles andarem, pisarem, falarem, o Senhor será com eles. São novas criaturas na sua presença. Eu coloco cada vida nas tuas mãos, com a certeza da vitória, em nome de Jesus. E quem crê e concorda, diga amém. Levantem-se novas criaturas.

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Águia. A águia é usada como símbolo dos que esperam no Senhor e nele confiam. Verdadeiros cristãos são como águias. Você pode ver pombos, andorinhas e outras aves voando em bandos. Águias não. Ficam lá no alto, olhando o azul infinito. E é do alto que vem o poder do cristão.

E quando vem a tormenta, as águias não se escondem. Abrem suas asas que podem voar em alta velocidade e enfrentam a tormenta. Elas sabem que as nuvens escuras, a tempestade e os raios podem ter uma grande extensão. Mas lá em cima brilha o sol. Nessa luta podem perder penas e se ferir, mas não temem e seguem em frente. Depois, enquanto todo mundo fica às escuras embaixo, elas voam vitoriosas e em paz lá em cima. Mas as águias também morrem, só que não se acha por aí um cadáver de águia. Porque quando elas sentem que chegou a hora de partir, não se lamentam nem ficam com medo. Procuram com seus olhos o pico mais alto, tiram as últimas forças de seu cansado corpo e voam os picos inatingíveis, e aí esperam o momento final. Talvez por isso o profeta Isaías compara os que confiam no Senhor a águias. Nós também temos uma vida cheia de desafios. Eles podem parecer impossíveis de serem vencidos, mas lembre-se, descanse no Senhor, passe tempo com Ele e depois parta para a luta, sabendo que além da tormenta brilha o sol.

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5 minutos após chegar no céu. Pode ser no momento ou após um tempo de espera, mas estarei diante do meu Senhor. Então, no instante, todas as coisas serão vistas por nova perspectiva. De repente, as coisas que achei ser importantes, as tarefas de amanhã, os planos da igreja, meu sucesso ou fracasso em agradar os que me cercam, essas coisas não terão a menor importância. E as coisas às quais dei pouca atenção, falar de Cristo ao vizinho, o momento de fervente oração, a confissão e o abandono do pecado serão reais. No céu desejarei de todo o coração poder ter de novo um milésimo do tempo que deixei escapar-me entre os dedos, poder retirar todas aquelas incontáveis conversas que poderiam ter glorificado meu Senhor, mas não o fizeram. 5 minutos após eu chegar no céu, creio que desejarei de todo o coração ter sido mais fiel para ler a palavra de Deus e esperar nele em oração, e que pudesse tê-lo conhecido enquanto ainda estava na terra, da forma como ele desejava que eu o conhecesse. Desejarei, mas será tarde demais.

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Mas junto do São Flor existe o diamante.

0: a embalagem.
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0: O jovem preparava-se para sua formatura na universidade. E sabendo que seu pai poderia dar-lhe um bom presente, disse-lhe que um carro era tudo o que queria. Na manhã da formatura, o seu pai o chamou em seu escritório e disse como estava orgulhoso em ter um filho como ele e quanto o amava. Ele entregou uma caixa embrulhada para presente. Curioso e desapontado, o jovem abriu a caixa e encontrou uma Bíblia. E disse: "Com todo o seu dinheiro, você me dá uma Bíblia." E saiu de casa. Passaram-se alguns anos e o jovem lembrou-se do seu pai e concluiu que ele estava muito velho e que talvez devesse vê-lo, pois não tinha estado com ele desde o dia da formatura. Enquanto se preparava para viajar, recebeu uma triste notícia. Seu pai havia morrido. E quando chegou na casa de seu pai, uma tristeza intensa e um grande arrependimento tomaram conta do seu coração. Então começou a olhar as coisas que seu pai havia deixado e achou a Bíblia e começou a virar as páginas. Seu pai havia sublinhado um versículo, Mateus 7:11. "Se vós, pois, sendo maus, sabeis dar boas dádivas a vossos filhos, quanto mais vosso Pai que está no céu dará bens aos que lhe pedirem." Enquanto li estas palavras, vi uma chave de carro com a etiqueta de uma concessionária e a data de sua formatura dizendo: "Pago à vista." Muitas vezes perdemos as bênçãos de Deus só porque elas não estão na embalagem que desejamos.
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3: Para que os irmãos tornem os seus assentos, capítulo 1 da primeira carta de Paulo aos Coríntios, versículos 26 a 29.

0: porque vedes o vosso chamado, irmãos. Que não são muitos homens sábios que se levantarem, nem muitos os poderosos, nem muitos os nobres que são chamados. Mas Deus escolheu as coisas loucas do mundo para confundir os sábios. E Deus escolheu as facas, as coisas fracas deste mundo para confundir as que são poderosas. E Deus escolheu as coisas vis deste mundo e as coisas que são desprezíveis. Sim, as coisas que nada são para ignorar a nada as coisas que são. Para que nenhuma carne se glorie em sua presença.
1: Aleluia. Aleluia.
0: Mas vós sois dele em Cristo Jesus.
1: Amém.
0: O qual, por parte de Deus, nos foi feito sabedoria,
1: aleluia,
0: e justiça e santificação e redenção. Amém.
1: Amém.
0: Eu vou tornar os vossos assentos, aqueles que podem. Eu quero agradecer a Deus pelo privilégio de Deus de estar convosco, pelo amor que ele dá para mim. Já quero agradecer ao pastor Alexandre, ao pastor Lula, pelo carinho, a credibilidade, a sensibilidade. Muito obrigado à sua família e a este ministério, a esta igreja local. Agradecer ao meu amigo, ao filho, ao seu Demétrio, ao pastor Rogério, pois por meio dele tenho esse privilégio de conhecê-los de perto, como também ao Roberto, ao pastor Antônio Robson, que não conhecê-los de perto. E agradecendo também a receptividade de rever a Adriana, quando ele deu o que houveram para mim. Queridos, eu quero, com este texto, como Paulo fez, trazer uma mensagem estimulativa, baseada na história e na chamada. Sabendo que eu costumo dizer, como crente, que eu não vou pregar para super crente nem para super heróis, mas para pessoas como eu, que erram todo dia, que às vezes têm vontade de parar, mas a chamada não deixa e a gente não quer. Então, por isso, eu quero tomar esse texto para fazer o que Paulo fez com as cartas que ele enviou às igrejas em tempos difíceis. Os irmãos hão de observar que as cartas de Paulo, entre as três ditadas a ele, nove delas têm um cunho coletivo direcionado à igreja. E o interessante é que todas têm o mesmo princípio estimulativo, por conta do segundo nível de perseguição que a igreja havia sofrido. Os irmãos hão de convir que, veja que quando Paulo ele começa a escrever, ele vai escrever para uma região dotada de pessoas sensíveis, de pessoas que foram chamadas por Deus, sem cultura na sua maioria, sem uma estabilidade financeira, sem uma estabilidade emocional preparada diante da vida. Por isso que Paulo vai usar o contexto do poder espiritual dentro de algo natural. Como ele diz, eu vou falar a vocês como a homens, ou seja, as coisas naturais, para explicar as espirituais. Então, observe que quando Paulo ele vai falar para esta igreja, todas as igrejas que compõem as nove cartas estão dentro de uma área chamada greco-romana. O que era a área greco-romana? Era a área que o Império Romano dominava. Desde cerca de 170 da por aí, antes de Cristo, Roma começou a interferir no Império Greco-Macedônio e começou a dominar a partir de tomar algumas cidades. Mas por volta um pouco mais, foi quando o grande rei do Pérgamo, na Ásia Menor, morreu e deixou um atestado que todo o seu reinado era para ser para o Império. Então Roma começou a dominar na Ásia Menor. Então, observe que, por volta de 63 a.C., então Roma já dominava o mundo, praticamente. A Ásia, Pérgamo. Você vai ver as cartas de Apocalipse, Filadélfia, Sardes, Tiatira, observe. Troade. Você vai ver toda aquela região que era dominada por Roma. Quando você vai para a capital do Império, Europa, Roma, ela dominava. Quando você vai para a região que era grega, que Roma também dominou, Filipo, a Polônia, Grécia, a filosófica Atenas, Corinto, Espartas, ou seja, toda aquela região agora é dominada

O interessante é que toda esta região que o Império dominava, ou seja, o mundo, esta região que o Império dominava, ou seja, o mundo, diga a história, que entre 30% a 40% da população era escravo. Escravo por dívida, escravo por nascimento, escravo por opressão. Então era uma classe de gente, quase que a metade, sem estrutura teológica, básica, psicológica, financeira, debaixo de um jugo terrível, e ainda tinha que adorar, prestar culto ao imperador. O imperador era o seu senhor, e não havia como se desligar disso. Então observe que quando Paulo vai falar a estas igrejas, ele vai falar dentro de um segundo nível de perseguição, porque o primeiro nível foi espiritual, foi religioso. Mas veja que depois, ainda no primeiro século, a partir dos anos da década de 40 depois de Cristo, vai entrar um nível governamental. Por quê? Os irmãos vão te convir que a primeira área que Paulo começa a pregar é a região da Ásia, chamada Galácia, que o Império Romano dominava. E é ali que vão surgir os primeiros frutos dos gentios. Porque Paulo vai escrever para os gentios, não para os judeus. Então lá na frente você vai entender por que ele vai diferenciar entre nós e os judeus. Por que ele vai tratar esta carta dizendo que Deus escolheu os gentios desprezíveis, loucos, não valia nada. Porque quando Paulo vem aqui, veja que a primeira coisa que ele vai fazer é mostrar para a igreja a diferença que eles eram escravos de Roma anterior, mas agora eram de Deus em Cristo. E não eram mais escravos. Não podiam desistir nem baixar a cabeça, independente das condições das circunstâncias. Então você vai observar que quando ele vai contar a carta a Roma, vai falar nisso, a carta a Corinto vai falar nisso, a carta a Galácia vai falar nisso, e a Éfeso ele vai falar nisso. Por favor, amigo, Efésios capítulo 2. Você vai ver que a igreja na Galácia, ela nasce por volta dos anos, a década de 40. A igreja de Roma, década de 40. Década de 50, Corinto, Éfeso. Vão aparecer. Efésios capítulo 2, versículo 11. Veja que ele vai tratar, lembrai-vos, de que no vós, todo o tempo passado, eram gentios da carne, chamados de circuncisão. Pelos que na carne se chamam circuncisão, feita pelas mãos dos homens. E vocês vão entender isso melhor do que eu. Porque vocês vivem nas regiões. Que naquele tempo estavam sem Cristo, separados da comunidade de Israel e estranho aos pactos das promessas. Não tendo esperança e sem Deus do mundo. Obrigado. Veja que Paulo vai falar de um direito adquirido de filho, e de uma possessão de escravo, sem direito nenhum. Veja que Paulo está falando de judeus e gentios. Em todas estas, você vai observar esse teor de motivacional. Por quê? Porque quando o homem caiu, e Deus quis se relacionar com o homem, ele escolheu, ele elegeu um povo na terra chamado judeu. E só este povo ele deu direito ao acesso a ele. Por meio do capítulo 13, 17 do Gênesis, versículo 13, a circuncisão. Este é o meu pacto eterno com você, Abraão. Todos que nascerem de você vão ter direito. E aqueles que foram comprados pelo teu dinheiro, só esses vão ser chamados meu, vão fazer parte da minha família, vão fazer parte do meu reino, do meu direito. Só judeus, descendente original de Abraão. E nós, gentios, ficamos no capítulo 11 do Gênesis como pagãos, pecadores, sem direito, como disse aos Efésios, as promessas e as alianças, fora dos planos imundos. Lembra porque Davi chamou Golias de imundo? Incircunciso. Não fazia parte da circuncisão de Abraão. Éramos nós. Então, quando Deus insistiu, Mateus 1,17, 42 gerações, e os judeus não acordaram. Então é quando Deus envia Jesus. E Jesus veio para um projeto qual? Restaurar os judeus. João 1,11, veio para o seu. E os seus rejeitaram. Então, o que é que Deus vai fazer? Ele vai usar o contexto sobrenatural.

0: E qual era o contexto sobrenatural? Ele vai usar os escravos. Ele vai nos inserir em um cenário que a gente não tinha direito. Então é isso que Paulo vai mostrar à igreja. Que aquela raça que não prestava, que era escravo, por Jesus, conseguiu ter acesso à liberdade em Cristo Jesus. Então observe que quando o império, a igreja chega em Roma, ela chega por meio dos religiosos. Que religiosos? Do Pentecoste que se converteu. Atos capítulo 2, versículo 10, por favor. Veja que no dia do Pentecoste tinha gente religiosa em toda parte do mundo, só citando alguns. Tinha gente da Frígia, da Panfilha, do Egito, parte da Líbia, junto à Sirene, estrangeiros de Roma, judeus e prosélitos. Judeus, prosélitos, estrangeiros convertidos ao judaísmo. Então eles estavam no Pentecoste, eram pessoas dotadas. Só que quando eles voltam para Roma, uma boa parte deles voltou convertido com a pregação de Pedro e os acontecimentos posteriores. Só que a forma de cultuar os judeus era normal em todo lugar, era sinagoga. E então eles chegam, mesmo com o vigor do Pentecoste, sendo religiosos. Ou dotados ao judaísmo, não tiveram aquela chama e não impactaram o império. Só que a elite de Roma não vai agregar, porque eles não assustam. Mas a nova vida e a nova pregação deles vai alcançar o quê? Uma raça miserável chamada escrava, trabalhadora. E essa classe chamada escrava, conhecendo a Jesus em Roma, começou a impactar o império. Porque não adorava mais a César, Jesus agora era o seu senhor. Então eles não sacrificavam mais a César, e isso perturbou o império. Aí César diz, eu tenho que acabar com essa raça. E o que é que ele faz? Só tem um meio, expulsar os judeus. 49 anos depois de Cristo, o imperador Cláudio, Atos capítulo 18, versículo 2. Então houve um decreto de Cláudio, que todos os judeus deixassem Roma. Daí foge Áquila e Priscila para Corinto. Que ele saiu porque Cláudio tinha mandado que todos os judeus saíssem de Roma. Só que quando ele sai, os escravos não abaixam a chama. Continuava pregando que Jesus era o seu Senhor. Então ele vai ficar doido. Só que aí a pressão vai aumentar. A pressão vai aumentar aonde? Por volta dos anos 54 para frente. Porque quando o Cláudio sai, vem Nero. Então Nero, pelo marco insano, vai culpar quem? Esses cristãos culpados de incêndio a Roma, os escravos. Aí vem um nível de perseguição que se torna incontrolável e irresistível. Aí você vai entender porque Paulo vai escrevendo essas cartas. Que você não é o primeiro a querer desistir. Que você não é o primeiro, às vezes, esquecendo um direito que foi adquirido. E a gente, como crente, não usufrui. Este é um dos nossos defeitos nos dias atuais. Esquecer o direito que foi conquistado para nós. Então observe que a primeira carta que ele vai escrever é para uma região chamada Galácia. Se você ler, ele chegou na Galácia e vai pregando em Chipre, por ali, Antioquia da Pisídia, Listra, Icônia, Derbe, região da Galácia. E ele prega o Evangelho da Graça. Mas a perseguição era tamanha, porque já era de uma década religiosa, então os irmãos não resistiam ao Evangelho da Graça. Por quê? Porque Paulo vai mostrar que quando os judeus não aceitaram, Jesus enxertou neles. Para fazermos parte e ter direito às bênçãos espirituais. E como escravo nós não tínhamos. Mas os irmãos não atentaram para isso. Então, se você ler Gálatas, capítulo 1, versículo 6, você vai ver que a primeira carta é um lamento. E ele vai mostrar que aqueles irmãos tinham que acordar, que eles não tinham, tinham que ter uma mente mais de escravo. Eles agora eram livres. Gálatas, capítulo 1, versículo 6. Como eu me admiro de vocês. Que tão breve vos desviasse daquele que vos chamou pela graça de Cristo para outro evangelho, o qual nem outro evangelho é. Alguns estão perturbando vocês, revertendo o evangelho de Cristo. Os judeus ortodoxos diziam que isso era mentira. Capítulo 4 dos Gálatas, versículo 6, ele vai dizer o quê? Vocês agora são filhos. E porque vocês são filhos, Deus enviou o Espírito do seu Filho aos vossos corações, que clama cada pai. Vocês agora têm acesso, vocês não tinham.
1: Glória a Deus. Portanto,

0: já não sou escravo.
1: Aleluia!
0: Mas sim.
2: Aleluia.
0: E se és filho, então és também herdeiro de Deus por meio de Cristo.
2: Aleluia.
3: Glória a Deus.
0: Você vai entender isso mais do que eu. Eu já vim dos Estados Unidos cerca de 120 vezes, de 2012 para cá, 2013. E por mais vezes que eu entro, não é garantia de entrar. Porque eu sou de fora, sou forasteiro, sou estrangeiro. Eu não tenho o direito de permanecer mais de 6 meses aqui, legalmente, porque eu não tenho o direito de desfrutar dos bens dos filhos que tenho. Eu sou estrangeiro, eu tenho 6 meses, passei e sou ilegal. Ou seja, não estou dentro da lei. Mas quando eu volto para o Brasil, posso voltar 1000 vezes. Quando eu entrego o passaporte, não tem sabatina. Eu não sou questionado, já tenho a fila de filhos. Eu já entro e tenho prioridade, já vou primeiro. Quando ele pega meu passaporte, só vai perguntar qual foi o número do voo. Eu digo, bem-vindo de volta à sua casa.
3: Glória a Deus.
0: Eu tenho direito de morar em São Paulo, eu tenho direito de morar no Rio, eu tenho direito de morar em Curitiba, aonde eu quiser, na nação, porque eu sou filho. E o estrangeiro não tem. Era o que Paulo disse, vocês não tinham direito de ir fora, só os judeus tinham, mas agora vocês têm.
3: Glória a Deus.
0: Não tinha o direito de cidadão e nem de filho. Só para você ter uma ideia, eu já contei isso. Por exemplo, eu vim para aqui, meu carro fica no aeroporto. Meu filho é caminhoneiro, está viajando. Se ele for voltar, já liga. Para ir. Quando o senhor deixou o carro, eu tenho que dizer, ele não pergunta nem se está abastecido, que sabe que está. E se precisar abastecer, vai, faz um pix. E eu tenho que fazer porque é filho, tem direito de desfrutar do que é meu. Foi
3: glória
0: que eu disse a Abraão, só vocês, judeus, vão ter. Gentil fora. Lembra que Paulo disse que nós estávamos fora? Só que aí, chega em casa, os meus nequinhos aproveitam, muda na comida, o velho cansado não quer saber, abre a geladeira, derruba a dananinha e você fica rindo, graças a Deus. O escravo nem na sala entra.
3: Glória a Deus.
0: Aí agora Paulo vai estimular, porque a perseguição estava desanimando esses crentes. E eles não estavam reagindo com o direito que lhe foi constituído. Eles esqueceram do preço que foi pago. Que agora não eram mais uma mente escravizada, mas era uma mente poderosa em Cristo Jesus, porque o preço foi alto. Você vai na primeira região, Galácia. Segunda região, Grécia, Corinto. Por que Corinto? Corinto era gentil. E quando a igreja de Corinto rachou, achando que era alguma coisa por conta da filosofia, por quê? Porque os filósofos romanos eram bons. Atos dos Apóstolos diz que havia duas lentes filosóficas, correntes filosóficas, chamadas epicureus e estoicos, que eram baseadas nos filósofos Zenon e Epicuros, 300 anos antes de Cristo, eles tinham discípulos. E o cara que essa linha dizia que depois da vida não tem, depois da morte acabou, não tem mais vida. Vivam o que vocês têm que viver aqui, porque diligentemente, porque morreu, acabou. Aí é por isso que quando Paulo vai escrever o capítulo 1, você vai ver ele dizendo que, irmãos, quando eu fui pregar o evangelho para vocês, eu não preguei palavras persuasivas de sabedoria humana, eu deixei tudo isso para trás e preguei o evangelho de poder em Cristo Jesus. Ou seja, o evangelho de Jesus é verdadeiro. Morre, morre, morre. Quem está crescendo, mas para nós que estamos vivos, o evangelho é o poder de Deus, ele é a loucura para quem cresce, por quê? Porque o Senhor dizia, acreditar no homem que morreu como criminoso, ressuscitou ao terceiro dia, é loucura. Não tem vida depois da morte. E o evangelho diz, depois da morte é que vai ter vida, depois da morte é que vai viver. É loucura para quem cresce, mas para nós, diga, mas para nós que estamos sendo salvos.
3: Aleluia.
0: 3 anos foram suficientes para a igreja desistir, rachar. Uma igreja, gente, que a Bíblia diz que em 3 anos gozava dos 9 dons do Espírito. Não era simplesmente você chegar aqui, vamos ouvir, não, era o Espírito que agia. Não tinha esse culto de, não, era ele, tinha liberdade, irmãos. Usar o cantor, usar o pregador, revelar. Você não chegasse errado que era determinado o seu erro para o seu conselho. 3 anos a filosofia entra. Os aplausos dos pregadores filosóficos. E quando o homem é aplaudido, o Espírito sai. É um dos perigos das últimas horas. A gente está

0: aplaudindo o pregador, cantor, é bonito, mas aplaudir só enxerga quando eles vêm, é problema. Eu não estou falando dessa situação, estou falando de um contexto Brasil, que eu admiro vocês. Ser crente no Brasil é 99% melhor que aqui. Vocês permaneceram a fé depois de um dia, de uma semana de trabalho forçado, e ainda vim para o culto. Eu sou fã de vocês, de tirar, de beijar os pés de vocês. Eu digo isso na minha igreja. Eu sou pastor de 6 mil membros. E eu falo com orgulho quando eu falo de vocês na minha igreja. Mas aqui em Corinto, 10 anos, a igreja rachou, esquecendo o sacrifício. Aí Paulo vai dizer: vocês pensavam que vocês eram alguma coisa? Vê a vossa chamada. Quando o Cristo chamou vocês, quem vocês eram? Vocês não eram nada. 1 Coríntios 1,26, recapitulando. O que é que ele diz? Foi Deus. Vejam, ele está dizendo: olhem para vocês. Se em vocês tinha alguém que foram chamados, escolhidos, sendo usado, segundo o conhecimento da carne. Tinha alguém poderoso entre vocês, nobres. Mas Deus escolheu as coisas loucas desse mundo para confundir as sábias. E Deus escolheu as coisas fracas desse mundo para confundir as coisas que são poderosas. Aquelas que não são, para confundir aquelas que são. Paulo estava dizendo: vocês não podem desistir.
1: Glória a Deus, aleluia.
0: Por isso que eu disse que eu não estou pregando para super crentes. Eu não vim pregar para os super-heróis. Eu vim aqui estimular você o direito de filho que você tem. Que você não pode, nós não podemos mais ter uma mente de escravo limitada, limitada na visão humana, porque Deus nos enxergou em Cristo Jesus para vivermos sobrenatural dele. Aí você vai analisar que nos anos 55 ele escreve esta carta. Dois a três anos depois, ou um ano, ele escreve a segunda. E a segunda, ele vai falar dessa esperança. O capítulo 15 é só ressurreição, combatendo a heresia filosófica. Veja que ele diz: irmãos, eu não quero que vocês ignorem quem já morreu. Porque não são da última trombeta.
2: Glória.
0: Já está em Cristo, ressuscitarão primeiro. E depois nós que estivermos vivos, seremos transformados em uma brinca de chaveiros. Subiremos, nos encontraremos com eles nas nuvens, estaremos para sempre com o Senhor. Aí ele dá uma deixa. Aí quando isso acontecer, isso que é corruptível se revestir da incorruptibilidade, esse corpo mortal da imortabilidade, a gente vai cantar o corinho subindo, dizendo: onde está a morte, a tua vitória, onde está o inferno, o teu aguilhão? O aguilhão da morte é o pecado, e a força do pecado é a lei. Mas graças a Deus, por Jesus Cristo, que nos deu vitória. Portanto, Deus amado, irmão, entra em perseguição crucial. Igreja de Éfeso nasceu em 53. Paulo pregou com Aquila e Priscila, e a igreja cresceu em um poder espiritual tão grande que Atos 19:10 diz que em 2 anos, olha o que aconteceu, o poder desta igreja. E depois você lê, que eu não quero estender, você lê depois do capítulo, versículo 10 e 19, você vai ver. Atos 19:10. 2 anos foram suficientes. Que nasceu de Éfeso. E isto continuou durante 2 anos, quando Paulo pregou na escola de um grande filósofo. De tal maneira que todos que habitavam na Ásia ouviram a palavra do Senhor Jesus, tanto judeus como gregos. Éfeso foi tão sacudida que era a principal cidade da Ásia Menor, do Império Romano, naquela região. Os mágicos, a idolatria, queimava os livros em praça pública e aceitava o evangelho. A fogo pegou, incendiou tudo. 10 anos depois, 62 a 63, a opulência de Efésio desanimou a igreja. E os irmãos agora voltaram.

0: um esquema escravo e esquecer o poder que tinha em Cristo Jesus e o direito de acesso a ele. Aí o que é que Paulo vai escrever? Vai lembrá-los. Tudo isso. E lembra o passado. Lembra quem vocês eram. Vocês esqueceram que ele fez. Vocês não podem continuar assim, dizia. Porque olha o que ele fez. Capítulo 2 de Efésios, filho. Capítulo 2. Ele vivificou vocês. Vocês estavam mortos.
1: Olha.
0: Ele vos vivificou, estando vós mortos em transgressões e pecados, nos quais no passado caminhastes conforme o curso deste mundo, conforme os príncipes e das potestades do ar. Olha o que, é que ele vai dizer do Espírito que agora opera no filho da desobediência. Vai, entre os quais também estávamos nós, que no passado vivíamos desejos da carne, fazendo a vontade da carne e da mente. Aí no versículo 4 ele diz: e éramos por natureza filho da ira, como os outros também. Mas o bonito é aqui: mas Deus, que é rico em misericórdia, pelo seu grande amor, que nos amou. O que ele fez? Estando nós ainda mortos em nossos pecados, nos vivificou juntamente com Cristo. Pela graça, sois salvos. Vocês não mereciam, pelo presente que ele tem.
2: Aleluia!
0: Aí olha o que é bonito. É aqui que eu digo que vocês entendem melhor do que eu. Vocês, agora nesse período, a gente acompanha, a gente sofre com vocês. Que eu vivo muito aqui, o quanto vocês ainda estão com esse problema de imigração. Porque são estrangeiros, são de fora. É o que Paulo está dizendo entre os gentios, como nós éramos. Aí você vai para o versículo que nós lemos, 11. Aí ele diz: olha, gente, lembre quem vocês eram. Olha aí. No passado, antes da cruz, era um gentil na carne chamado imundo pelos que na carne se chamavam puros, os judeus. E naquele tempo vocês estavam separados da comunidade de Israel e estranhos às promessas dos pactos. Aí enche o peito e leia aí o versículo 13. E leia aí por mim, o 13. 1, 2, 3. Mas. Pelo sangue. Pelo sangue. Versículo 19. Enche o peito e leia. Versículo 19. Olha o que é que ele diz. Assim.
2: Nem forasteiros, mas por cidadãos dos santos. Glória a Deus.
0: Está dizendo, vocês agora têm cidadania. Vocês agora são cidadãos do céu. Vocês agora são vivos. Vocês agora não estão com o mundo mais abandonado. Vocês agora têm passaporte celeste.
2: Glória a Deus. Glória a Deus.
0: É isso que ele está dizendo. Que a igreja esqueceu. Portanto, não fiz embriagar. Cai, corria, mas é cheio. Isso aqui era muito sério no Império Romano. Por isso que ele vai dizer, eu falo como a homens, para que vocês entendam. Ele está falando o literal, a escravidão. Porque o escravo em Roma, ele não tinha direito à herança. Mesmo morando na casa da família, não fazia parte. O relacionamento dele com o senhor era por ordem e por medo. O espírito dele era de medo. Podia ser vendido a qualquer momento. Mas a coisa mudava. Por isso que ele vai falar de adoção. Quando uma escrava era adotada. Porque quando um senhor adotava um escravo, primeira coisa, direitos legais recebia. Segundo, a herança. Terceiro, um novo nome. Quarto, fazia parte da família a partir de agora. Tinha todos os direitos legais. Por isso que quando ele escreve a Roma, no mesmo sentido, Romanos 8, versículo 14 por diante. Olha o que é que ele diz, no mesmo espera, portanto, irmãos, oi, porque todos que são guiados pelo Espírito de Deus, 8, 14, esses são filhos de Deus. Veja o que ele diz no 15, porque não recebeste o quê? Um espírito de servidão ou escravidão, para novamente temeres, mas recebeste o espírito de adoção, pelo qual clamamos Abba Pai. E a palavra Abba Pai é você ter a liberdade de dizer, meu pai, meu papai, my dad, my father. Você agora pode chamar como quiser, porque os judeus, mesmo sendo filhos,

0: nosso espírito, que somos filhos de Deus. E se nós somos filhos, somos também herdeiros, herdeiro de Deus e co-herdeiro de Cristo. Se com Ele sofremos, para que também com Ele sejamos glorificados. Porque tem um certo para mim, que as aflições desse tempo não vão de se comparar com a glória que em nós há de ser revelada, revelada, revelada.
1: Glória a Deus, aleluia.
2: Olha para quem está ao teu lado e diga: agora eu sou cidadão do céu.
1: Agora eu sou cidadão do céu.
2: O inferno, quer ou não, vai ter que me engolir. Fique de pé, por favor.
1: Glória a Deus.
2: Eu não vim pregar para super crente. Talvez você chegou aqui só os pedaços. Eu vim aqui com essa mensagem abrir a sua mente para você desfrutar do direito que tem. É por isso que hoje eu vou repetir o que eu digo. Muita gente olha para mim, doutores, e diz: vento, tu é doido. Por quê? Tu chegou onde qualquer cantor, pregador, pastor queria chegar. Tu anda todo mês, duas, três vezes, atendendo convite no mundo. Agora eu venho dar a senha minha. Daqui a pouco estou pregando para os pinguins na Antártida. Ou seja, andei o mundo todo. E eles dizem: vento, tu ainda fala línguas estranhas, tu ainda pula, tu ainda corre. Eu digo: corro. Vento, se eu fosse tu, só pregava gold, só juntava dinheiro, me literia. Tu tem um nome forte. Eu digo: não, vou continuar pregando Bíblia, vou continuar pregando Pentecostes. Ainda tem uma geração de filhos, ainda tem uma geração de filhos. Deixa eu ver se tem parte aqui, deixa eu ver a minha vida se estranha, deixa eu ver.
1: Glória a Deus,
2: Deus, Deus, Deus, Deus, Deus, Deus, Deus, Deus, Deus, Deus, Deus, Deus, Deus, Deus, Deus, Deus, Deus, Deus, Deus, Deus, eu estava dizendo, sumindo, fizeram tudo para eu não estar aqui. Vocês sabem que é ano político e uma agenda para pregar uma hora é 20, 15 mil reais no Brasil. E disseram: Bento, tem duas prefeituras querendo você, cada um é 15 mil, dois dias 30 mil. Não, eu tenho uma agenda nos Estados Unidos, mas quanto eu acreditei lá? Eu tenho, a igreja começa com dois, quem com três já dá quanto? Quanto é que vão te pagar lá? Eu digo: amor já é suficiente, tu é doido, só desfocado para ser doido pelas almas, e eu estou aqui para te dizer: você é filho, você tem direito. Então se vira para esse crente que está do teu lado aí, se você pode. Se você pode, olha para esse crente do mesmo sexo ou íntimo que está perto de você. Olha no olho dele, no olho dela. Diga: como eu estou com meu filho aqui, diga: ô ex-escravo, agora filho, não quero nem saber como você chegou nesse culto. Quero saber como você vai sair. Diga: vou sair renovado, sabendo dos meus direitos. Diga a ele: me faz um favor, avisa quem pensou que eu ia parar, que vai ter que me engolir. Eu não sou mais escravo, agora eu sou filho, agora eu sou filho, agora eu sou filho.
1: Glória a Deus.
2: Sim, Deus. Sim. Eu não sou mais escravo.

Nós não somos perfeitos ainda. E quantas vezes queremos desistir?

tudo que é do Pai.

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mas no primeiro dia da semana, alta madrugada, foram elas ao túmulo, levando os aromas que haviam preparado, e encontraram a pedra removida do sepulcro. Mas ao entrar, não acharam o corpo de Jesus. Aconteceu que, perplexos a esse respeito, apareceram dois varões com vestes resplandecentes. Estando elas possuídas de temor, baixando os olhos para o chão, eles falaram: por que buscais entre os mortos aquele

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0: Deus é grande em glória. Deus é grande em poder. Ele é grande em misericórdia, perdão, amor, justiça, benignidade e sabedoria. Deus é tão grande que a palavra de Deus diz que o céu é o seu trono e a terra o estrado dos seus pés. Ele é tão grande, mas ao mesmo tempo tão pequeno, que cabe dentro do teu coração. Deixe-o entrar.

Um rato, olhando pelo buraco na parede, vê o fazendeiro e sua esposa abrindo um pacote. Pensou logo no tipo de comida que poderia haver ali. Ao descobrir que era uma ratoeira, ficou aterrorizado. Correu ao pátio da fazenda, divertindo a todos. Há uma ratoeira na casa! Uma ratoeira na casa! A galinha disse. Desculpe-me, senhor rato. Eu entendo que isso seja um grande problema para o senhor, mas não me prejudica em nada, não me incomoda. O rato foi até o porco e lhe disse: há uma ratoeira na casa, uma ratoeira. Desculpe-me, senhor rato, disse o porco, mas não há nada que eu possa fazer a não ser rezar por você. Fique tranquilo, pois o senhor será lembrado em minhas preces. O rato dirigiu-se então à vaca. Ela lhe disse: o que, senhor rato? Uma ratoeira? Por acaso estou em perigo? Acho que não. Então o rato voltou para casa, cabisbaixo e abatido, para encarar a ratoeira do fazendeiro. Naquela noite ouviu-se um barulho como...

toque de uma ratoeira pegando sua vítima. A mulher do fazendeiro correu para ver o que havia pego. No escuro, ela não viu que a ratoeira havia pego a cauda de uma cobra venenosa. E a cobra picou a mulher. O fazendeiro a levou imediatamente ao hospital. Ela voltou com febre. Todo mundo sabe que para alimentar alguém com febre, nada melhor que uma canja de galinha. O fazendeiro pegou seu cutelo e foi providenciar o ingrediente principal. Como a doença da mulher continuava, os amigos e vizinhos vieram visitá-la. Para alimentá-los, o fazendeiro matou o porco. A mulher não melhorou e acabou morrendo. Muita gente veio para o funeral. O fazendeiro, então, sacrificou a vaca para alimentar todo aquele povo. Ei! Não se esqueça, na próxima vez que você ouvir dizer que alguém está diante de um problema e acreditar que o problema não lhe diz respeito, lembre-se que quando há uma ratoeira na casa, toda a fazenda corre risco. O problema de um pode ser o problema de todos.

a resposta de Deus. Quando você diz, não posso resolver, Deus diz, eu dirijo os teus passos. Quando você diz, é impossível, Deus diz, tudo é possível. Quando você diz, me sinto só, Deus diz, não te deixarei, nem te desampararei. Quando você diz, eu não posso fazer, Deus diz, tudo podes. Quando você diz, não mereço perdão, Deus diz, eu te perdoo. Quando você diz, tenho medo, Deus diz, não temas, eu sou contigo. Quando você diz, estou muito cansado, Deus diz, eu te farei descansar. Quando você diz, ninguém me ama de verdade, Deus diz, eu te amo. Quando você diz, não sei como seguir, Deus diz, eu te ensinarei o caminho. E quando perguntares, que caminho me conduz a Deus? Deus diz, meu filho amado Jesus Cristo.

contidos num abraço. O que poderíamos dizer então do momento quando pudermos abraçar Jesus? Com certeza este abraço será diferente de todos aqueles que demos ou recebemos em toda a nossa vida, porque será o abraço da vitória final, do triunfo do bem sobre o mal e da certeza de que valeu a pena amar Jesus. E nesse mesmo sentimento de amor, paz e comunhão, queremos abraçar você e convidá-lo a juntos dedicarmos cada dia mais nossas vidas a Jesus, para que em breve o sonho de abraçá-lo seja uma realidade. Além do rio. Além do rio existe um lugar para mim. Além do rio existe paz. Além do rio a vida não terá mais fim. Com meu Jesus irei morar. Tenho já sonhado com aquelas moradas que olho algum aqui não viu e nunca verá. Tem beleza incapaz de ser comparada, pois a glória do Senhor presente está. Muito mais bonito que o sol no poente é o encontro de irmãos de fé redimidos. Compensou viver, lutar, vencer afinal.

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5: O Alpinista. Depois de muitos anos de preparação, um alpinista resolveu escalar um alto monte. E quando começou a subir, percebeu que seria mais difícil do que esperava. Mesmo assim, decidiu seguir a escalada. Mas começou a escurecer. E não era possível enxergar quase nada, pois não havia lua e as estrelas estavam cobertas pelas nuvens. E quando estava a poucos metros do topo do monte, escorregou e caiu. Mas ele havia cravado estacas de segurança com grampos a uma corda que estava fixada em sua cintura. E de repente, sentiu um puxão muito forte que quase o partiu pela metade. E naquele momento, suspenso no ar e em completa escuridão, começou a gritar: "Oh, meu Deus, me ajude." E sentiu como que uma

0: voz lhe dissesse: corte a corda que te mantém pendurado. Houve um momento de silêncio e reflexão. Ele se agarrou mais ainda à corda e pensou que se a cortasse, morreria. As horas foram passando, e no dia seguinte a equipe de resgate encontrou um alpinista que morreu congelado, agarrado com as duas mãos a uma corda apenas 2 metros do chão. Muitas vezes perdemos a batalha por falta de fé e discernimento em ouvir e obedecer a voz que vem do céu.
1: Pois quando nós analisamos as cartas de Paulo, você vai observar que o avivamento não é fácil de se manter. Nós falamos ontem sobre a igreja em Roma, e preciso passar rapidamente por ela e por toda a região principal que Paulo pregou, mas não demorou muito para uma correção. Quando nós lemos a história, nós vamos estar falando de uma região dominada pelo contexto greco-romano. Os irmãos hão de convir que a história nos diz que nos anos 33 a.C., Alexandre o Grande já dominava o mundo, inclusive a Ásia. Então, o esforço de Alexandre era o helenismo, ou seja, impregnar nestas regiões dominadas por ele o helenismo grego, a cultura, a religião, a arte, a filosofia da Grécia. Mas ele morreu muito cedo, mas em 33 a.C. ele já tinha conquistado a Ásia Menor. E dentro da cultura, ele impõe, ele coloca o grego. A língua grega vai predominar. E o interessante é que a simplicidade de um grego conhecido como grego koiné, que difere um pouco do grego clássico, esta língua mais básica vai tomar conta da cultura, do governo e do comércio, do povo. Então observem que Alexandre vai dar incentivos financeiros aos líderes para eles aderirem ao helenismo. Mas com 33 anos ele morre, e 4 generais assumem o poder e dividem-se, e na região da Palestina vem a dinastia Seleucida. E dentre dela vem um homem conhecido como Antíoco Epifânio, que não vai pedir, vai impor o helenismo grego. E vai tirar a fé, vai arrebentar os hebreus, um projeto original de avivamento. Quando chega os anos 190 antes de Cristo, o Império Romano já vence a dinastia Seleucida, que já era Antíoco III. Então, quando Roma toma posse, nos anos 190, ela já vai ganhando poder. A Ásia Menor é impactada porque nos anos 133 a.C., diz a história, o rei de Pérgamo, chamado de Átalo, morre. E ele deixa em testamento o seu reino para o Império Romano. Então aqui começa o Império na província romana, na Ásia Menor. Nos anos 63 a.C., o general Pompeu, o general romano, tem uma vitória esmagadora sobre as cidades da dinastia Seleucida e avança o Império Romano pelo mundo. 27 anos a.C., Roma já dominava o mundo. O interessante é que Roma não muda a cultura. Veja que o grego permanece. Para que mudar a cultura? Então observe que agora Roma vai dominar desde a Itália

desde a Grécia e a Ásia Menor. Por isso que toda essa região é conhecida como região greco-romana. Por quê? Porque Roma vai dominar. Então, diz a história que aonde Roma dominava, por exemplo, Itália, vem Roma, a capital do império. Europa. Roma conquista a Grécia, conhecida como Macedônia. Região se torna greco-romana, com as cidades principais: Filipo, Anfípoli, Apolônia, Tessalônica, Bereia, Atenas e Corinto. Roma domina a Ásia Menor, começando com as cidades principais: Éfeso, Esmirna, Tiatira, Sarde, Filadélfia, Laodiceia, Colossos, Troade. Indo para a região grego menor na Galácia, ela vai dominar Antioquia da Pisídia, ela vai dominar Icônio, Listra e Derbe. Tudo cidades importantes. O bonito é que quando Paulo vai, veja que é toda a rota que Paulo prega este evangelho. Então, qual era a dificuldade? É que a história diz que estas regiões que Roma dominava, em todo este contexto que eu falei, Europa, Macedônia, Ásia Menor, a escravidão era muito grande. Cerca de 30% a 40% da população que Roma dominava era movida pela escravidão. Em Roma, o número acrescia de 40% a 50%. Então a história diz que um escravo era medido por valor. Se ele fosse um escravo bruto, ele custava 500 denários. E um denário era um dia de trabalho comum. Ou seja, valia 500 dias de trabalho. Se ele fosse jovem, habilidoso, ele ia para 1.000 ou 2.000 denários. Se fosse já educado, formado, leitor, ele ia para 10.000 denários. Era o valor que se comprava um escravo, ou os valores. Se nós analisarmos, se fosse hoje, eu acho que o salário mínimo está em torno de um dia de trabalho, R$ 54,00 aproximadamente. Você multiplica isto por 500 dias. Vai dar cerca de 26, 27 mil reais de um escravo bruto. Era o preço de um denário, também conhecido como dracma no contexto grego. Observem que isto era o que prevalecia. Então, quando Cristo vem, a situação era esta. Por isso que você vai ver no Novo Testamento esta frase: escravo, servo, várias vezes. Então, quando o Cristo é morto por pregar a restauração, vem o Pentecoste. E quando o Pentecoste vem, ele vai pegar pessoas de toda a região deste mundo, religiosos. Atos dos Apóstolos, capítulo 2, versículo 10. Veja que se você voltar um pouco, vai encontrar 17 nações. Por favor, já quero agradecer à mídia por ser tão prestativa. Atos 2, versículo 10. Versículo 10. Ele vai dizer que havia em Jerusalém, por causa da festa do Pentecoste, varões da Frígia, só sintetizando, Panfilha, Egito, das regiões da Líbia, ao redor de Cirene, visitante de Roma, tanto judeu como convertido ao judaísmo, que são prosélitos, cretenses e árabes. E todos nós os ouvimos, estes homens, falando em nossas próprias línguas, a respeito das maravilhas de Deus. Então eles foram impactados, e a Bíblia diz que na primeira pregação, quase 3 mil aceitaram a Jesus. E entre eles, religiosos, romanos, que quer dizer judeus, como também estrangeiros convertidos.

convertido ao judaísmo. Então, quando eles voltam para Roma, na década de 30, eles chegam em Roma já convertidos, parte deles. E não incomoda o imperador. Então, observem que por não incomodar o imperador, eles vêm de um contexto judaico. Já eram religiosos quando foram, e voltaram religiosos, mas convertidos. Então, não é ameaça. Então o evangelho vai chegar na capital do império, e não é ameaça, porque eles vão pregar para a elite, e a elite valorizava a filosofia, o grego filosófico, baseado no contexto do prazer de viver, de 300 anos antes de Cristo, através do filósofo Zenon e de Epicuro, que tinham discípulos e disseminava. Para você ouvir um filósofo, pagava muito caro. Mas os filósofos entendidos descartaram a mensagem. E como eu disse, a cidade tinha cerca de 40, 50% escravos, eles se voltam para os escravos. E os escravos vão aceitando, vão se convertendo e proclamando a Jesus, e vão quebrando o protocolo, porque eles tinham que suprir e observar como escravos a obediência e reverência a César. Por isso que a história diz que eles tinham que a saudação ser sequirion, ou seja, César é o único Senhor, no grego. Mas agora os escravos convertidos, eles vão dizendo que não é mais César o seu Senhor, é Cristo, o Senhor dos senhores. Maranata, falando isso em Roma, Maranata, ora vem, Senhor Jesus. Aí impacta o império. Aí o imperador, 49 anos depois de Cristo, diz: vou arrebentar, vou mandar os judeus saírem de Roma para os escravos desistirem. Atos dos Apóstolos 2, 18, versículo 2. O mesmo livro, capítulo 18, versículo 2. Olha o que está escrito. Ali ele encontrou um judeu chamado Áquila, natural do Ponto, que tinha chegado recentemente da Itália com sua esposa Priscila. Eles tinham sido expulsos de Roma por causa da ordem de Cláudio César. Paulo foi visitá-los. Ou seja, 49 anos depois de Cristo, o evangelho, por meio do escravo, fez com que o imperador determinasse: vou tirar, expulsar os judeus de Roma, porque os escravos desistem, não vão ter apoio. Aí todos os judeus são expulsos. Eles esperavam que os escravos fossem desistir. Mas para piorar, eles não desistiam. Foi o que nós pregamos ontem. 57 anos antes de Cristo, aí, depois de Cristo, melhor, aí Paulo escreve, dando resposta a ele, porque o império vai perseguir, para eles desistir, para eles desanimar, porque eles eram desprezíveis aos olhos da sociedade, eram escravos, e pregar o evangelho sem filosofia era vergonha. Vou ouvir um filósofo, o cachê era alto, e pregar o evangelho de Cristo era vergonha, porque um homem que morreu como insurgente, criminoso, inimigo do império, vexatória o tipo de morte, como este homem está vivo? A filosofia dizia é loucura, mas eles pregavam e diziam: ele está vivo, ele vai voltar, ele está vivo. Aí a sustentação jurídica que eu falei ontem é que Paulo vai escrever, dando: não desistam, continue avivado em tempo de crise. Veja que quando Paulo vai escrever, ele vai dar graças a Deus no primeiro capítulo por ele. Aí ele diz, no contexto do capítulo primeiro: a fé de vocês está abalando o mundo todo está comentando a fé que vocês têm. Eu quero estar aí com vocês para pregar este mesmo evangelho, porque eu não tenho vergonha do evangelho de Cristo. É poder de Deus e salvação para todo o que crê. Aí expulsam, e entre os judeus expulsos está Áquila e Priscila, que foram um dos precursores da pregação em Roma. E eles vão para onde? Para a Grécia. E vai para Corinto. 49 anos depois de Cristo. Quando nós voltamos para a Ásia, aí o evangelho chegou.

Ásia antes de Corinto, que é a primeira viagem de Paulo entre os anos 44 a 47. Ela também era composta de gregos, judeus e escravos. Mas veja que os escravos vão dar prioridade ao Evangelho. E eu provo isso biblicamente. Gálatas 4, 5, por diante. Veja que Paulo vai escrever para quem? Ele vai se assustar. Para você entender. Veja que Paulo está falando da compra de uma liberdade para os gálatas. Ele diz, para comprar a liberdade, ele está falando de Cristo, para nós que éramos escravos da lei, a fim de que ele nos pudesse adotar como seus próprios filhos. Veja que Paulo está dizendo isso, exemplando, porque como judeu, ele já é filho de Abraão, ele já vem da descendência, como também já não era de Judá, mas era também do contexto hebraico. Ele está falando para o escravo que Cristo, ele pagou caro para nos adotar como seus próprios filhos. Versículo 6, por favor. É só clicar. O computador parece que ontem não aguentou, vai travar. E porque vocês são seus filhos, Deus enviou o Espírito de seu Filho aos corações de vocês, que clama, Abba, Pai. Então, se vocês são filhos, o que é que vai acontecer? Versículo 7. É claro, assim, vocês não são mais escravos, mas verdadeiros filhos. E uma vez sendo filho, Deus lhes dará tudo o que ele tem a vocês. O que faz Paulo? Veja que estes da Galácia, 3 anos ou tão rápido, perderam o avivamento. Por isso que no capítulo 2, Paulo vai dizer, eu me admiro como tão depressa vocês têm deixado a fé, dando ouvido à ortodoxia dos mestres judaicos. Vocês estão se parando daquele que os chamou. Veja que para manter o avivamento não é fácil, isso já vem de longe. Não deu 2 anos, eles já estavam desistindo. Aí veja que é na região da Ásia Menor que quando Paulo prega este evangelho e chega em Troade, região greco-romana, aí Deus diz, não prega. Aí ele vai para Macedônia, porque uma voz dizia, passa a Macedônia e nos ajuda. Ele pega a comitiva e parte para Filipo. Prega em Filipo. Prega em Anfípolis, passando a Polônia. Vai para Tessalônica. Volta para Bereia, chega em Atenas. Eu estive lá recentemente e pregar uma mensagem, porque a lenda dizia, a lenda diz, história extra bíblica, que há anos antes de Cristo houve uma pandemia tão grande em Atenas, que não teve os deuses da Grécia, da mitologia, que pudesse abafar. Aí clamaram a um deus desconhecido, aí um Deus que eles não conhecem, aplacou a pandemia. Aí levantaram um altar ao Deus que nós não conhecemos. Aí quando Paulo chega em Corinto, vai visitar a cidade em Atenas e vê aqueles altares. Aí tem um altar ao Deus desconhecido. Aí ele diz, eu conheço ele. Vocês não conhecem, mas eu conheço. Vai, a doutrina, o ensino toma conta da cidade. Aí diz a Bíblia que ele é convidado para o Areópago, o lugar de discurso filosófico dos grandes. Quando ele prega, vamos ouvindo, mas quando ele fala da ressurreição, sobre isso nós te ouvimos depois. Aí ele vai para Corinto. Quando ele chega em Corinto, ele vai pregar este evangelho. Mas os sábios, os entendidos, descartaram que ele ficou tão triste, que disse, eu não vou pregar mais aqui. Ele desistiu. A resistência era muito grande. Aí uma determinada noite, Atos 18 e 9, o livro de Atos 18 e 9, ele tem uma visão.
Lender.

Certa noite o Senhor falou a Paulo numa visão e disse: não tenha medo, continue pregando, não se cale. Pode passar, pois eu estou com você e ninguém vai fazer mal nenhum. Muita gente aqui nesta cidade me pertence. Aí ele vai pregar na periferia. E quem vai se converter? Os escravos. Os escravos vão aceitando a Jesus. E por meio desse escravo, o avivamento vem em Corinto. A ponto que o Espírito Santo tinha liberdade. Os novos dons eram vistos nos cultos e na igreja. Uma igreja pentecostal avivada impactou Corinto. Mas eram escravos. Só foram três anos. Quando Paulo sai de Corinto, a filosofia entra. E os doutores vão deturpar a fé dos escravos. E a igreja racha. 3 anos. A crise veio e rachou a igreja. E agora um dizia que era preferia Paulo, outro Cefas, outro Apolo e outro de Jesus. Aí Paulo já está na onde? Em Éfeso, que ele foi em 53 depois de Cristo. Aí veja que ele vai escrever, motivando a igreja a não desistir. Veja que ele vai usar o contexto. Ele vai dar graças a Deus, vai colocá-los lá em cima, mas diz: eu queria ir pessoalmente, vou usar o meu vocabulário como nordestino, mas eu estou com tanta raiva, se eu for, vocês não vão me suportar, tão depressa, vocês esfriaram. Eu estou sabendo que há dissensões entre vós. Uns estão dizendo que é de Paulo, de Cefa, de Apolo, outro de Jesus. Quem é Paulo? Quem é Cefa? Quem é Apolo? A gente só semeou, mas quem quer o crescimento foi Deus, é dela a obra. Aí olha o que ele traz à memória, capítulo 1, versículo 26 a 28. Leia por mim, por favor. 1 Coríntios, capítulo 1, versículo 26 e 28. Vou provar que este povo não era valorizado, era um escravo. Na carta de Paulo, o que é que ele diz? Capítulo 1 aos Coríntios, versículo 26 a 28. Eu posso citar, mas para a igreja ler. O que é que ele diz? 1, 2, 3, ele está repreendendo. O que é que ele diz? 1, 2, 3. Eram sábios, de acordo com os padrões humanos. Poucos eram poderosos, ou de nobre nascimento. Pelo contrário, escolheu valesse de ideias que o mundo considera loucura para envergonhar aqueles indivíduos que o mundo considera sábios e grandes, e escolheu o que o mundo acha fraco para envergonhar os fortes. Ele escolheu os insignificantes e desprezados pelo mundo,

para confundir quem é, dizia que é. Aí é onde ele vai falar e eu vou tornar ao princípio. É aí onde ele vai falar para Coríntios, capítulo 6, versículo 20. Ele vai usar duas vezes este mesmo contexto de reconhecimento de compra e venda. Coríntios, capítulo 6, versículo 20. O que é que ele diz? Porque Deus comprou vocês pelo um preço elevado, por quanto glorifique a Deus no vosso corpo, na vossa alma e no vosso espírito, que não pertence mais a vocês, mas pertence a Deus. No capítulo 7, veja que ele está trazendo a Corinto a literalidade da escravidão. Vocês foram chamados escravos, continue escravo, mas se tem chance de se libertar.

lugar se livra. Mas mesmo vocês sendo livres da escravidura do homem, vocês agora são escravos de Cristo, porque o preço foi alto para vocês desistirem. O que é este preço? Mateus 1:17. Quem são os filhos? Quem eram os cidadãos? Os judeus. Assim, houve 14 gerações, desde Abraão até o rei Davi. 14 desde o templo de Davi até o exílio. E 14 desde o exílio até Cristo. 42 gerações de filhos. Gênesis 17. Deus faz uma aliança com Abraão para que os seus filhos, nascido dele, homem, e o escravo comprado pelo seu dinheiro, e aqueles que nascessem na sua casa, eram filhos, iam ter direito às alianças e às bondades de Deus. E nós, desprezíveis, não entramos na linhagem da circuncisão. Éramos forasteiros, de fora, sem direito de cidadania judaica. E qual era a aliança de Deus? Judeus. Qual é o projeto para invadir o mundo pelo avivamento? Judeus. Só para você ter uma ideia, eu já falei isso, do direito de um cidadão e de um filho. Eu viajo muito para o exterior. E, por exemplo, a América, 48 horas antes, o check-in está liberado. Aí você já vai pôr as informações, já vai ser monitorado. Quando chega o dia do embarque, tem que estar o passaporte. Vai, pergunta. Quando não é garantia de você entrar, porque você é de fora, você é estrangeiro e não pode desfrutar dos deveres, dos direitos dos filhos da nação. Você não pode ganhar dinheiro ou usufruir daquela nação. Você é forasteiro. Você está fora. Quando você desembarca, o agente vai te fazer grandes perguntas psicológicas. Quanto que é que vem fazer no meu país? No meu. Você treme. Será que vão deixar eu entrar? E olha que eu já fui mais de 100 vezes. Quantos dias vai passar? 3 dias. Eu viajo às vezes de semana em semana. Ué, quem comprou sua passagem? O senhor estava semana passada, já tem que ir de novo. E desaforando a igreja. Vai ficar aonde? Tá o canto. Qual é o seu e-mail? Tá. Tem comida? Não tem dinheiro? Tem. Quanto? Você é... E não é, se passar de 6 meses, você é criminoso. Na Europa são 3 meses. Porque eu não tenho direito de desfrutar do direito dos filhos daquela nação. No contexto espiritual que Paulo está usando, só quem tinha direito eram os filhos. E quem eram os filhos? Os judeus. E nós, gentios, nações, forasteiros, escravos, não tinham direitos de desfrutar das bênçãos de Deus. Quando eu volto para o Brasil, eu não estou preocupado com a imigração. Sou filho. Quando eu desembarco, nem me preocupo. Já tem a fila dos filhos brasileiros. Quando eu entrego o passaporte ao agente, ele nem me questiona. Cadê a passagem, o número do voo? E dá um sorriso. Bem-vindo de volta à sua casa. Sou filho. O direito de desfrutar do pai, só os judeus tinham. Quando eu voltar para casa, salvo engano, terça-feira próxima, geralmente eu convido os meus netos e os filhos vão jantar comigo. E quando eles chegam na minha casa, eles fazem festa. Ele é bagunça, eles correm, eles brincam, eles abrem a geladeira, ele até quebra o protocolo. E você só ri, porque tem direito, é filho, de gozar dos direitos do pai. Por isso que Paulo diz aos Gálatas, ele vai dar tudo que tem agora de vocês. O meu carro geralmente é 2022, está com 28 mil quilômetros, meu filho é caminhoneiro. Quando ele está em casa, eu deixo o carro em casa. Quando ele não está, eu deixo no aeroporto. Por que eu deixo em casa? Para ele desfrutar. Aqui só quem tem direito são filhos. E quem são filhos? Judeus. Mas olha o que Mateus está dizendo. Deus investiu em 14 gerações e eles não valorizaram o direito de filho. Por isso que o último livro do Velho Testamento, Malaquias, Deus vai passar isso na cara. Ele diz, o pai merece respeito. Capítulo 1. O Senhor merece honra. Se eu sou pai, onde está o meu respeito? Se eu sou Senhor, onde está a minha honra? Vocês me desobedeceram. Falei ontem do período do silêncio.

Aí é nesse período greco-romano que ele quebra o silêncio e ele manda Jesus. Para quem? Para restaurar os filhos. Porque mais que os filhos errem, não se vende, não é escravo. Os filhos não se negocia. O escravo, ele é vendido. O escravo não tem direito legais, não tem direito à herança. O escravo, mesmo morando na casa, não faz parte da família. O relacionamento dele com o Senhor é por ordem, a aproximação é por medo. O filho, não, o escravo é tomado pelo medo. O relacionamento dele com o Senhor é pelo medo e pela ordem. Aí Deus manda Jesus, capítulo 1 de João, versículo 11. João diz que ele veio, João 1, ele veio em sua própria terra e entra o seu próprio povo, os judeus, mas ele não foi aceito. Os filhos rejeitaram. Aí quando os filhos rejeitaram, aí Paulo vai usar a cultura legal, cultural, para exemplificar o espiritual. Veja do alto preço. Lembra que eu disse que um escravo natural, o mais bruto, eram 500 denários. Aí quando eles rejeitam o projeto original de avivamento, 42 gerações, Deus enviou o melhor que tem, seu próprio filho, e eles rejeitaram. Aí Deus olhou para os escravos e disse: eu vou dar aos escravos. Aí foi consultar a natureza, que rege todas as coisas. Aí a natureza, os ramos verdadeiros, os judeus, se quebraram. A oliveira verdadeira está sem os ramos. E eu estou querendo colocar o zambujeiro. Oliveira brava que não produz, não pega fogo. Aí ele vai consultar a natureza. A natureza volta contra e diz: não vai dar certo. São desprezíveis. Romanos, capítulo 1, versículo, capítulo 11, versículo 17. Ele consulta a natureza. Romanos 11 e 17. No entanto, alguns desses ramos, os judeus, da árvore foram cortados, e vocês, que eram ramos de uma oliveira brava, foram enxertados. Assim, agora vocês também participam da seiva e da raiz da oliveira. Agora olha o versículo 24. Quando Deus consultou a natureza, ela disse: não dá certo. Versículo 24: se vocês, pois, se Deus esteve pronto a tornar vocês que estavam tão longe dele, sendo

0: acreditar, eu vou colocar eles. Aí o pecado diz:
1: não.
0: Escravos são meus. Veja que a Bíblia diz que nós éramos escravos do. É literal. Ele dominava. E até aqui eu disse ontem: ninguém. Aí o pecado disse: prata e ouro, meu filho, aqui não. Denário aqui não vale, o preço é elevado. É capaz, quem é que pode pagar? Um denário, literalmente, Paulo está falando disso, custava 500 denários. Se fosse jovem, habilidoso, de 1.000 a 2.000. Se fosse já formado, 10.000. E a Bíblia diz que nós não valíamos um centavo. Já estávamos mortos, condenados. Você vai ler Efésios capítulo 2, ele vai dizer isso. A gente não valia nada, e o pecado de denário não paga, dracma não paga.

Aí ele diz: eu vou pagar. Eu pago. O preço é esse? É, eu pago. Agora ele

entrega o filho que veio para os filhos, para os escravos serem adotados, e o sangue de Abraão ser enxertado em nós. Por isso que Jesus veio da linhagem de Abraão como verdadeiro. Mateus 1:1, livro da genealogia de Jesus Cristo, filho de Davi, filho de Abraão. O nosso sangue de escravo não era compatível com o DNA de Abraão, mas o de Jesus é. Aí o pai entrega o filho à morte. Eu falei ontem, 33 anos, sendo tentado como nós somos. E para pagar o preço, não errou. É colocado na cruz. Contra tudo e contra todos. Julgado injustamente. Assumiu a nossa culpa. É dilacerado pelos pecadores. E o Pai suportou. É humilhado. E o Pai suportou por causa de nós. Grita na cruz, na escuridão. O preço era tão alto que o sol não entendeu. A Bíblia diz que quando ele estava na cruz, meio-dia, o sol escurece. Não entendia o tamanho desse amor, porque a Bíblia diz que ele nos amou, ele nos comprou quando nós ainda éramos pecadores. Aí o sol diz, eu não entendo o tamanho desse amor, e perde o brilho. Os historiadores dizem que a natureza chora. Caiu uma chuva fina. Humilhado, transpassado. Mas 3 horas da tarde, ele grita: Pai, está consumado. Está feito, Pai. O que eu acho lindo é que na cultura, para adotar um filho, isso era muito peso jurídico em Roma, porque o escravo, lembra que eu disse que ele não tinha direito à herança, não tinha direitos legais? Então, quando alguém adotava o outro, ele tinha direitos legais, ele ia ter direito à herança. A antiga da dívida era perdoada, e agora ele fazia parte da família. Por isso que a adoção tinha um peso jurídico muito importante. Agora, para Jesus pagar o preço, quando ele diz está consumado, ele debocha do inferno, porque a palavra consumado aqui era falada no contexto tetelestai original, e a frase tetelestai era um verbo monetário, era tratado de compra e venda. Por exemplo, eu contraí uma dívida com o presbítero Aleixo, e esta dívida virou bola de neve. Foi o que Adão contraiu diante do pecado para nós. Virou bola de neve e ficou impagável. Aí vem o pastor Lalana, olha para mim e diz: Bento, tu é preto, está fora dos padrões da beleza, tu não vale nada, é desprezível, mas eu gostei de você, então eu vou abrir a mão da minha fortuna, do melhor que eu tenho, eu vou abrir mão e vou pagar a tua dívida. Por quê? Porque ele me tornou escravo dele pela dívida. Aí, como escravo, ele pega uma escrita de dívida, um papel, um pergaminho bem grande, e com letra garrafais escreve devedor, e põe na minha porta principal, para quem passar: devedor, é escravo de fulano. Aí o pastor Lalana diz: eu, misericórdia, você não merece, mas eu vou pagar. Aí ele abre mão do melhor que ele tem, pega o preço exigido e paga a minha dívida. Quando Jesus diz está consumado, ele grita: Pai, está pago. Está feito, Pai. É por isso que quando Paulo fala a região de escravo, do Colossos aos Colossenses, região greco-romana, veja que ele vai falar isso no alto da cruz, neste momento, Colossenses capítulo 2, versículo 14 e o 15, ele fala de uma vitória monetária, que fomos comprados. Ele apagou as acusações confirmadas que havia contra vocês, a lista dos mandamentos, os quais vocês não tinham obedecido. Tomando esta lista de pecado, ele a destruiu, pregando-a na cruz. Na versão tradicional diz que ele transtirou as

fulano apagou a minha dívida, ele vai na minha porta, ele arranca a escrita de devedor e escreve outra, bem maior, tetelestai, e gruda na minha porta. Quem passar vai ter que ver, está livre, o preço foi alto, mas ele está livre. Rai, rabai.

Você não pode mais tocar. Então olha para quem está ao teu lado e você custou caro, hein? Diga, vai continuar frio ou vai continuar avivado mesmo na crise? É por isso que muitos líderes, muita gente importante da mídia, fala mal, dizendo que eu estou dando mau exemplo à nova geração,

Outro dia, eu, anos atrás, eu ia passando em uma região, e foi aquele período que o jogador craquíssimo Neymar foi, custou um valor muito alto. E quando eu ia passando, tinha um grupo de gente na TV e começaram a se alegrar. Eu parei e disse: oh glória, oh pastor, tá feliz também pelo Neymar? Eu digo: tô, mas tô mais feliz por mim, porque ele é craque, ele merece o valor que foi pago, e eu não era craque, eu não valia nada, eu era uma miséria, e Cristo pagou um preço que a prata, o euro, não pode pagar. Aí agora você vai entender quando Paulo, quando Pedro escreve a região da Ásia Menor. Primeira carta, ele escreve para os judeus convertidos e para os escravos da região convertidos. O que é que ele diz? Primeira carta de Pedro, capítulo 1, versículo 18 e 19. O que é que ele diz? Que vocês... Deus pagou um resgate para livrar vocês do caminho de seus antepassados. Tentaram seguir para chegar aos céus. E o resgate que ele pagou não foi simples, não foi ouro, não foi prata, como vocês sabem muito bem. Qual foi o preço, Pedro? Mas o precioso sangue de Jesus, como de um cordeiro sem defeito. Prata não me pagava, prata não pagava o preço para eu estar aqui. É aqui que o avivamento tem que permanecer em meio à crise. Eu prego muito em igrejas grandes e ricas. Olha para o piso, vê o rosto. E chega o bilhetinho: Bento, tu é pentecostal, mas a igreja aqui é elitizada, racha. Então prega quietinho, não pula, não fala línguas estranhas, que aqui é elite. Eu costumei e ouvi ainda dizer, antes de conhecer vocês no sul, no nordeste tinha-se uma visão que o sul é frio, espiritualmente, pentecostalmente. Isso era uma realidade. E me dizia: tu nunca vai pregar lá, porque tu é preto, o racismo lá predomina. Aí eles dizem: hoje, Bento, prega na ética, não levanta a mão, não fala línguas estranhas. Mas eu louvo a Deus que quer

Ação do avivamento, deixa eu ouvir. Raios.

30, os escravos de Roma, 40, Galácia, 51, Corinto, 53 anos depois de Cristo, ele chega na Ásia Menor, Éfeso. O evangelho começa com 12 crentes, Paulo, Áquila e Priscila. E o Éfeso. O evangelho começa com 12 crentes, Paulo, Áquila e Priscila. E o fogo caiu em Éfeso, a principal cidade da Ásia Menor, cultural, religiosa, política e econômica, a principal. Aí Paulo diz, a Bíblia diz que Paulo vai pregar, e os judeus perturbavam os ortodoxos, e ele vai ficando frio, desanimado. Aí um certo filósofo chamado Tirano, que tinha uma escola de ensino filosófico, sabendo que Paulo estava triste por conta da perseguição dos judeus, ele disse: Paulo, não prega mais na sinagoga, que só é dia de sábado, prega na minha escola este evangelho, e você não vai pregar só sábado, vai pregar segunda, terça, quarta, quinta, vai ter culto de avivamento todo dia, sexta. Aí Paulo vai pregar na escola de Tirano. Capítulo 19 de Atos, versículo 9 e 10. Porém, alguns rejeitaram a mensagem dele e falaram publicamente contra o caminho. Por causa disso, ele saiu de lá, recusando-se a pregar novamente para ele. Depois tomou os discípulos e passou a falar diariamente na escola de um homem chamado Tirano. Veja que era diariamente. Isso continuou durante 2 anos seguintes, de modo que todos na província da Ásia, tanto judeus como gregos, ouviram a palavra do Senhor. O avivamento tomou conta da Ásia a partir de Éfeso. O avivamento era tão grande que, salvo engano, a partir do versículo 17, os adoradores de Diana, Artemis, os feiticeiros, os ocultismos, não resistiram. E o que é que diz a história daqueles 7 homens que, em nome de Paulo, que Jesus serve, foram expulsar e levaram a notícia espalhou em Éfeso, a história do que tinha acontecido. O avivamento espalhou-se tão rapidamente por toda Éfeso, tanto entre os judeus como entre os gregos, e um grande temor desceu sobre a cidade, e o nome do Senhor Jesus era grandemente reverenciado pelo avivamento. Versículo 18. Então muitos dos que creram confessavam em público as obras mais que tinham feito antes. Vai passando. E daí, e 19, muitos dos crentes que tinham praticado ocultismo confessaram as suas obras, trouxeram os livros de magia e bruxaria e os queimaram numa fogueira pública. Alguém calculou o valor dos livros em 50 mil denários. Imagina, diga para quem está ao seu lado: Chapecó vai pegar fogo, a cidade que eu estou vai pegar fogo. Isso é o evangelho, isso é o evangelho, não é a filosofia. Lembra quem nós éramos? Eu não sou saudosista, mas lembra que nós somos frutos de uma geração analfabeta. Hoje nós somos, na maioria, doutores, temos a capacidade de fazer muito mais. Eu mesmo participei de cultos, e muitos, que o dirigente era analfabeto, pregava nas estrofes da harpa, mas não tinha um culto que Jesus não batizasse com o Espírito Santo. Era entrega. Toda 3 horas da manhã a gente estava com a cara no chão, até as 6 da manhã. 5 dias de jejum por semana. Muitas vezes esses olhos viram e os ouvidos ouviram o avivamento. E eu morava no interior, era tão grande que os não crentes, 2 horas da manhã, batia na minha porta

Isso é avivamento. 10 anos depois, a igreja de Éfeso já não era mais a mesma. Veja que Paulo voltou o preço a Gálatas. Ele falou do preço aos romanos, falou de preço aos coríntios, e agora vai falar com os efésios. Por quê? Tão depressa perderam o avivamento. E é exemplo para nós. Em 62 a 63 depois de Cristo, ele está sabendo que a igreja de Éfeso já não é mais a mesma. E doeu no coração. Aí ele vai fazer eles lembrar de quem eles eram antes. Forasteiros, estrangeiros, sem direito a nada. E o que Deus fez por meio de Cristo Jesus. Efésios capítulo 2. Quero que vocês leiam comigo. Versículo 11. Circuncisão é puro. Incircunciso é imundo. 1, 2, 3. Nunca... De que antigamente, e de que eram chamados de imundos, incircuncisos, os judeus, feito no corpo por mãos humanas. Versículo 12. Lembrem-se, convida, que naqueles dias, eram inimigos da comunidade de Israel e não tinham parte nas alianças. Vocês estavam sem Deus. Agora enche o peito. Versículo 13. Agora, ainda que antigamente estivesse muito longe de Deus, agora foram trazidos para muito perto dele, por causa daquilo que Jesus Cristo fez por vocês com o seu sangue. Quem estava longe chegou perto. Versículo 14. Aí ele diz: porque o Cristo é a nossa paz. Ele fez a paz entre nós, os judeus, e vocês, os gentios, fazendo de todos nós uma só família, derrubando a muralha de desprezo que nos separava. Versículo 19. E enche o peito. Versículo 19. Agora, mais estranho a Deus, nem forasteiro, mas sim membros da família de Deus e cidadãos que pertencem ao povo dele. Olha para quem está ao teu lado e diz: agora eu tenho o passaporte do céu, agora eu não enfrento imigração no mundo, eu sou filho de Deus, eu faço paz. Aí ele vai escrever para os romanos para não desistir, reconhecendo o direito de adoção. Romanos capítulo 8, versículo 14 a 18. Olha o que é que ele diz. Lembra que eu disse que o escravo não tem direito à herança? Mesmo estando na casa, não faz parte da família, não tem direito, o relacionamento é por medo. Aí ele diz: porque todos que são dirigidos pelo Espírito de Deus, estes são filhos de Deus. Pois vocês não receberam o Espírito que os torna escravo medroso e servis, mas receberam o Espírito que adota como verdadeiros filhos, pelo que clamamos: Abba Pai, que quer dizer, agora você não tem véu, só tinha para os judeus, mas para nós não, Abba Pai.

Pois vocês não receberam o Espírito que os torne escravo, mas a adoção de filho. Versículo 16. Se vocês, o próprio Espírito, testifica com o nosso coração, dizendo-nos que somos fielmente filhos de Deus. Ai! E se somos seus filhos, então somos herdeiros, herdeiro de Deus e co-herdeiro com Cristo. Mas vamos participar da sua glória. Precisamos também participar do seu sofrimento, porque eu tenho para mim que as aflições do tempo presente não vão se comparar com a glória que em nós há de ser

filho. A crise não pode te parar. Você não é mais escravo. O relacionamento com o pai aí, com o senhor agora não é de medo. E não é por ordem, é de filho. Herai.

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O amigo. Meu amigo não voltou do campo de batalha, senhor. Solicito permissão para ir buscá-lo, disse um soldado ao seu tenente. Permissão negada, replicou o oficial. Não quero que arrisque a sua vida por um homem que provavelmente deve estar morto. O soldado, ignorando a proibição, saiu e uma hora mais tarde regressou mortalmente ferido, transportando o cadáver do seu amigo. O oficial estava furioso e disse: já tinha dito que ele estava morto. Agora eu perdi dois homens. Diga-me, soldado, valeu a pena trazer um cadáver? E o soldado respondeu: claro que sim, senhor. Quando o encontrei, ele ainda estava vivo e pôde me dizer: tinha certeza que você viria.

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1: Muito bem, louvado seja o Senhor, que o amor de Deus, que excede todo entendimento, ele possa estar guardando o meu e o teu coração, a nossa mente, o nosso entendimento, em Cristo Jesus. Paulo fez essa oração para os irmãos lá da cidade de Filipe. E eu pego aqui emprestado essa palavra da parte de Deus, da Bíblia Sagrada, e ofereço a você nesta manhã. Deus abençoe você. O nosso tema para a nossa jornada bíblica é a visão celestial. Não estou falando de visão que você tem aí, as visões que você tem pensando. Todo mundo tem uma visão. A pessoa tem a visão de uma coisa, você pode ter uma visão distorcida, uma visão torta, uma visão equivocada, você pode estar meio míope espiritual, você pode ser meio vesgo espiritual, você pode estar olhando assim, com aquele olhar quadrado, meio torto espiritualmente falando. Eu estou falando de visão espiritual. E o tema nosso é Atos capítulo 9, nós estamos falando a respeito da conversão de Paulo, mas nós também falamos lá em Atos, né? Em Atos nós falamos sobre a respeito daquele discurso que Paulo teve lá com o rei Agripa. Eu estou desfolhando aqui a minha Bíblia porque fugimos da página. E eu quero aqui, escorado na palavra, ler para você o que diz. Atos capítulo 26, versículo 19, que diz assim: pelo que, ó rei Agripa, não fui desobediente à visão celestial. A visão celestial. E Paulo define a visão como sendo a visão. Visões Paulo teve muitas, mas Paulo teve a visão. Eu e você podemos ter muitas visões. Uma visão de um carro, você pode ter uma visão de uma casa nova, você pode ter uma visão de uma namorada, de uma esposa, não sei. Uma visão assim de uma casa cheia de filhos, cheio de netos, você pode ter muitas visões. Mas e a visão? Paulo teve a visão. Foi por causa daquela visão que Paulo não recuou. Foi por causa daquela visão que Paulo não desistiu. Foi por causa daquela visão que Paulo falou assim: gente, eu não estou nem aí se eu vou morrer, se eu vou viver. Para mim, o viver é ganho e morrer é Cristo. Estou nem aí, estou no lucro de qualquer jeito. Você tem que ter visão. Se o homem não tem uma visão totalmente focada numa pessoa como Deus, não tem uma atitude dessa. Paulo chegou a falar assim: olha, ninguém me inquiete, ninguém me incomode, ninguém vai me deixar mais triste ou mais alegre, porque eu trago nos meus membros a marca de Cristo. Imagina só, Paulo tinha uma marca na vida dele que já estava calejado. O homem já estava com aquela cicatriz e a marca era de Cristo. Sabe o que é marcar? As pessoas marcavam boi. É, marcava boi. Não é assim que se faz aqui no nosso país? Lembra daquela música do poeta? Ei, vida de gado, povo marcado e povo feliz. É, marca o cara fica feliz lá. Não é dessa marca que Paulo estava falando. Paulo estava dizendo de uma marca do Senhor na vida dele. Paulo foi marcado pelo Senhor. Ele tinha uma marca na vida dele. Ele falou: ei, ninguém me incomoda porque eu tenho em mim as marcas de Cristo. Era por causa da visão que ele tinha essa marca. Paulo falou assim: gente, ninguém me incomoda porque eu tenho uma visão, eu tenho uma visão. E a visão que Paulo tinha, eu passaria aqui um ano falando sobre Paulo, porque eu amo, talvez, não sei se todos são assim, cada pessoa tem alguém em particular para você admirar, e eu não posso ser diferente. Então amo os escritos de Paulo, gosto de todas as cartas dele, da vida dele, do que ele fez. E nós lemos também Pedro, Tiago e João, vamos lendo. Mas Paulo, parece que Paulo, por ele ter escrito a igreja, por ele ter tido a visão da salvação para os gentios, por ele ser um homem em Cristo. Paulo era um homem em Cristo. O que é um homem em Cristo? Paulo falou assim: eu conheço um homem em Cristo. O que é um homem em Cristo?

fora do corpo, não sei, Deus o sabe. Esse homem viu coisas inefáveis e pelas maravilhas das coisas que vi, aí ele coloca que é ele, o tal homem, foi-me colocado um espinho na carne. Homem que tem visão também tem espinho. Com isso eu aprendo que crente não é um tipo de super-homem, um robocop espiritual que não pega vírus, que não pega bactéria, que não fica doente. Porque estão criando uma teologia totalmente satânica, aonde crente não pode passar dificuldade. Porque passar dificuldade é sinônimo de pecado. Que vá para não sei para onde, não vou mandar porque eu vou respeitar os meus ouvintes nesse momento. Mas uma coisa é, querido, crente é uma pessoa comum. Ser crente é você crer no incrível. Ser crente é você ver o invisível. Ser crente é você ter a visão. Paulo tinha uma visão. Que visão que era? Paulo viu a cidade santa. Paulo foi até o terceiro céu. E lá ele viu coisas inefáveis. E por causa de tantas coisas inefáveis que ele viu, foi colocado um espinho na carne dele. E a saber o que, que acontecia com ele, um mensageiro de Satanás que foi enviado para esbofetear o Saulo, para que ele não se exaltasse, para que ele não se vangloriasse. O inimigo vinha futricar a vida dele e vinha dar um furo para que ele não se enchesse, para que ele não ficasse inflável. Era um agente de humilhação. Esse mesmo Saulo, que agora tem um novo nome como Paulo, esse mesmo homem, ele tinha uma visão. Ele tinha visão. Paulo foi até o terceiro céu. Seguramente nas viagens que Paulo fez, numa dessas que ele fez, que ele foi até o terceiro céu. A Bíblia diz no livro, na carta aos Filipenses, que Paulo chegou a ler o livro da vida. Eu fico imaginando, Deus é o dono da vida. Deus é a vida. E tem um livro que é o livro dele, o livro da vida. E esse livro lá tem o nome das pessoas lá. Tem o nome dos crentes lá. E os crentes estão com o nome no livro da vida. Eu não sei quando nem que dia que Paulo passou por lá e começou a ler o livro. É. Começou a ler o livro. Ele deu uma olhada de canto de olho, aqui eu estou parafraseando. E ele viu o nome da irmã Evódia. Ele viu o nome da irmã Síntique. Ele viu o nome do irmão Clemente, ele viu o nome talvez do irmão Apele, ele viu o nome do irmão Alfeu, ele viu o nome e foi lendo os nomes das pessoas. E talvez alguém falasse, fecha o livro que Paulo está lendo. Porque não trouxe todos os nomes, mas uma coisa é, Paulo revelou muitos nomes no livro da vida. E ele falasse, gente, eu peço que vocês orem por essas irmãs, ajudem ela para que as duas vivam concordemente, porque o nome delas estão no livro. E com isso eu aprendo e eu quero avançar um pouquinho no homem que tem visão. O homem que tem visão, o apóstolo Paulo, ele é o homem da visão, um homem de visão. Ele fala assim, ó, rei Agripa, eu não fui desobediente à visão. Com isso eu quero avançar um pouquinho mais no estudo que nós estamos fazendo a respeito da pessoa do apóstolo Paulo. A primeira verdade que eu aprendo, segundo o capítulo 9 de Atos, quando Paulo teve esta visão, quando foi que Paulo ganhou a visão? Essa é a pergunta. Se Paulo tinha uma visão, houve um dia que Paulo ganhou a visão. Quando foi que ele ganhou ela? O dia que ele teve um encontro com o Senhor Jesus. Jesus encontrou com Saulo a caminho de Damasco, no capítulo 9 de Atos. A primeira coisa que nós temos que aprender é que veio uma luz do céu. Você pode ver que Saulo está indo, perseguindo a igreja, indo para Damasco, procurando na sinagoga. Ele queria prender homens e mulheres que pertenciam ao caminho, o povo da seita que ele chamava. E de repente apareceu uma luz do céu. A primeira verdade que aprendemos é que você só vai ter a visão se você tiver a luz que vem do céu. A luz veio do céu e naquela luz que veio do céu chegou a visão. E junto com a visão chegou uma voz. E a voz dizia assim, Saulo, Saulo, por que me persegue? Com isso eu aprendo da verdade, eu quero compartilhar com você, que nós temos que ter o nome mudado, ter o nome cambiado, nós temos que receber a visão do céu, nós temos que receber a luz que vem do céu, e temos que ter uma palavra da parte do Senhor.

0: Veja bem o que diz no versículo 4. E caindo ele em terra, ouviu uma voz que lhe dizia. Outra verdade que eu aprendo e eu quero compartilhar contigo, é que para termos a visão, temos que cair por terra. Temos que lançar nos pés do Senhor, mas temos que ter uma voz, temos que ter uma palavra. Eu pergunto para você, você tem uma palavra? Alguém te deu uma palavra? Essa palavra é a palavra de Deus ou a palavra de um líder só? Claro que se o líder usou a palavra de Deus, amém. Agora a palavra tem que ser a palavra do Senhor Jesus. E Jesus teve uma palavra para Saulo que dizia: Saulo, Saulo, por que me persegues? E com isso você vai entender a visão da igreja quando começa a se manifestar. O que é a igreja? Como que é uma igreja? Como que se forma uma igreja? A igreja, eu não estou falando da organização e nem da instituição. Eu estou falando da igreja como orgânica, a igreja organismo. Existe uma instituição, existe uma organização, mas tem um organismo. Aquilo que é orgânico, aquilo que é comunhão, aquilo que é vida. Isso que é a igreja, disso que eu estou falando. Não estou falando de placa, eu estou falando do corpo de Cristo, comprado, lavado pelo sangue do Senhor. Esta é a igreja que nós servimos, esta é a igreja que nós pregamos, é a igreja de Jesus Cristo, a igreja santa, a igreja pura, a igreja sem placa, sem nome, sem CNPJ, sem CGC, a igreja vida, a igreja orgânica, a igreja do Senhor. Deus abençoe você, eu quero te convidar para amanhã nesse mesmo horário, nessa mesma emissora, para que nós possamos avançar um pouquinho nesse tema, porque temos que clarear ele mais. E com certeza Deus tem algo para dizer para você. No nome de Jesus, te aguardo amanhã nesse mesmo horário. Amém.
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0: Amém. Louvado seja o Senhor. É com prazer que mais uma vez chegamos até você e quero saudar você com a palavra que Paulo usou aos irmãos lá da igreja de Filipenses, que o amor de Deus, que o amor de Deus que excede todo entendimento, possa guardar vossos corações e os vossos sentimentos em Cristo Jesus. Não tem lugar melhor para estar guardado, viu? Não tem um cofre tão protegido como está em Cristo. Então, amado, onde você está? Ah, eu estou sentado aqui na poltrona confortável. Tudo bem, mas você está em Cristo? Paulo era um homem em Cristo, Ele falou assim uma vez: eu conheço um homem em Cristo. Conheço um homem em Cristo que há 14 anos foi até o terceiro céu. E lá ele viu coisas inefáveis. E pelas maravilhas das coisas que vi, foi me dado um espinho na carne. A saber, um mensageiro de Satanás a fim de me esbofetear. E que por 3 vezes pediu ao Senhor para me tirar. E o Senhor falou: não, não. Porque o poder se aperfeiçoa no espinho. Claro que homens em Cristo são homens que aceitam espinho. Você pode perguntar: pastor, que espinho é esse? Eu não sei. A Bíblia não fala, eu vou falar agora. Eu só falo aquilo que a Bíblia fala. Se a Bíblia dissesse que espinho que era, eu falaria. Tudo aquilo que você ouvir por aí é pura especulação, tá? Se a Bíblia se calou, se cale, meu amigo. Se a Bíblia falar, pode falar aos quatro ventos. Uma coisa eu sei. Aquele espinho era um mensageiro do Satanás. Então, eu não sei que espinho que era, mas eu sei da origem. Era um mensageiro de Satanás. Qual era a função do espinho? Promover a humildade do Paulo. Aí você vai ver que vai dar um nó. Porque se o Satanás ele é agente de orgulho, por que promover o orgulho, a humildade agora do irmão? Porque o diabo às vezes vira escravo também. E quem permitiu que aquele espinho viesse foi o próprio Senhor Deus que controla todas as coisas. Então, eu não sei o espinho, mas eu sei quem foi que estava lá, que era o mensageiro do Satã. E o que, que ele fazia? Ele espinhava ou ele esbofeteava? Ele esbofeteava. Para quê? Para Paulo não se vangloriar. Para Paulo não se ensoberbecer. Para Paulo não se achar. Tem gente que é ensimesmado, fica se achando, vai se achando, vai. Qualquer hora o espinho vem. Porque quando você começa a roubar a glória que é de Deus, aquilo que é de Deus não pode pegar. Tem gente que pega a coisa de Deus e fala que é dele. A minha igreja.

A minha igreja tem tanto mesmo. Você tem igreja? Ué, não sabia. Você tem igreja? Você morreu na cruz por alguma? Você edifica a igreja? A Bíblia diz em Mateus capítulo 18 que quem edifica a igreja é Jesus. Então Jesus é o dono da igreja. Jesus ganhou uma igreja. Jesus tem uma igreja que é o corpo dele. E ele é o cabeça da igreja. Então ele é o dono da igreja. E a igreja é o corpo dele. O dono da igreja. Jesus ganhou uma igreja. Jesus tem uma igreja que é o corpo dele. E ele é o cabeça da igreja. Então ele é o dono da igreja. E a igreja é o corpo dele. Então cuidado quando você fica aí querendo deitar com a noiva do cordeiro, que isso pode ser prostituição, e daí Deus pode requerer de alguém que faz isso. Eu abri aqui o leque um pouquinho, porque o tema nosso é visão celestial, mas o nosso assunto é Paulo, e Paulo era um homem em Cristo. Eu já estou há alguns dias, alguns meses, alguma semana, avançando nessa jornada bíblica. E a jornada bíblica nossa é procurar como medidas homeopáticas, conta gota, trazendo pensamentos, semeando as ideias de acordo com aquilo que Deus vai nos dando, nós vamos compartilhando. Porque de graça recebemos e de graça damos. E o tema que nós estamos compartilhando com os irmãos é Atos capítulo 9, Atos dos Apóstolos capítulo 9, e também Atos capítulo 26, versículo 19, aonde Paulo fala assim: eu não fui desobediente, eu não fui negligente à visão. Quando foi que Paulo ganhou essa visão? Quando foi? Nós sabemos que foi a caminho de Damasco, que ele teve um encontro com o Senhor. No dia de ontem nós falamos a respeito do processo que aconteceu com Saulo. Ele teve uma visão de repente, ou seja, a salvação é de repente. Você pode encontrar isso em Atos capítulo 9, versículo 4. A visão veio do céu, ele teve uma visão que veio do céu, ou seja, a visão celestial, a salvação de Deus tem que vir do céu, não vem de denominação, não vem de religião, não vem de dogma, de costume, de preceitos, vem do Senhor. Outra coisa que ele recebeu foi a visão. E diz assim que ele teve essa visão e houve uma voz. O texto fala assim: caindo ele em terra, ouviu uma voz que lhe dizia. Amados, você tem ouvido a voz do Senhor? Agora você só vai conseguir ouvir a voz de Deus se você cair por terra. Você tem que aceitar e se humilhar. Esse texto nos diz que Paulo caiu e, como naquela época eles andavam muito a cavalo, o que dá a entender que Paulo estava a cavalo, porque metrô não tinha. Jet ski não era, porque não era no mar. E também não tinha. Ele não estava de asa delta, que não existia ainda. Ele não estava de jato, porque também não tinha. De que Paulo estava se não era de cavalo? Pode ser que fosse de um camelo. Mas uma coisa é: Paulo ou Saulo caiu do cavalo. É. Tem que cair do cavalo. Se você cair do cavalo, você vai entender os mistérios de Deus. Tem que se lançar nos pés do Senhor. Tem que lançar a tua ansiedade no Senhor. Tem que se jogar aos pés do Senhor. Foi isso que Saulo fez. Ele caiu por terra. E nós temos que pedir a Deus: Deus, me joga por terra, vai. Me joga. Se você cair por terra, você vai ouvir a voz que dizia assim: e ouvi uma voz que me dizia, Saulo, Saulo. É. Esse duplo chamamento da vida de Saulo, ele é interessante porque ele é o último dos duplos chamamentos da Bíblia Sagrada. Nós encontramos vários duplos chamamentos na palavra de Deus. E nós poderíamos compartilhar com os amados aqui nesse dia. Se você ler a Bíblia com atenção, você vai ver que o primeiro duplo chamamento que aconteceu na Bíblia foi com Abraão. Quando Abraão ia sacrificar o seu filho Isaac, lá o Senhor falou: Abraão, Abraão. O segundo duplo chamamento foi com Moisés, né? Ou melhor, o terceiro, o segundo foi com Jacó, Jacó, Jacó, e depois Moisés, Moisés, e depois Samuel, Samuel, e depois Marta, Marta, Simão, Simão, e aqui você encontra o Saulo, Saulo. O meu tema para hoje não é falar sobre o duplo chamamento, iremos trazer uma outra mensagem sobre esse tema, mas a questão hoje é o seguinte: quando Deus chama uma pessoa a atenção, ele fala duas vezes. Tipo aquela mãezinha que vê o Joãozinho fazendo arte e fala: João, João, Maria, Maria. Não é assim? O Pedrinho está fazendo uma arte, o pai fala assim: Pedro, para. Pedrinho, para. Aí o Pedrinho, quando ele fala assim: Pedrinho, Pedrinho, isso não vai ficar assim.

quando Deus falou, Saulo, Saulo, Saulo, Saulo, Saulo, Saulo. Interessante quando nós nos jogamos por terra, caímos do cavalo, colocamos a cara no chão e Deus fala assim, Maria, Maria, José, José, Pedro, Pedro, Bernadette, Bernadette, Jéssica, Jéssica, Keila, Keila, Lúcia, Lúcia, Maria, Maria. E aí, como é que tá? Pâmela, Pâmela. Ei, Johnny, Johnny. Kelly, Kelly. Você está preparado para ouvir essa chamada de atenção? Quando alguém chega e te chama atenção, foi isso que aconteceu com Saulo. O Senhor falou, Saulo, Saulo. Porque quando eu e você cometemos um erro sério, o Senhor vai nos chamar. E vai chamar sério. Porque o Senhor Jesus, quando chamou Simão, Simão já tinha um novo nome, que era Pedro, que era Cefas. E agora ele chamou de Simão, Simão. Sabe por que Simão, Simão? É velho nome. Deus às vezes tem que nos chamar de Simão, Simão. Ou Jacó, Jacó, de novo Jacó, Jacó, Jacó. Você voltou a ser Jacó. Se você ler o texto, você vai ver que Jacó já tinha um novo nome, que era Israel. Por que não Israel, Israel? E sim Jacó, Jacó. Porque é o nome das velhas atitudes, o nome das velhas maneiras, o nome dos velhos costumes. Então, amado, se essa palavra está te tocando, o Senhor te chama a atenção, Saulo, Saulo, Saulo, Saulo, por que me persegue, Saulo, Saulo? Interessante que o Senhor falou assim, por que me persegue? Esse me. Mas estava perseguindo o Senhor ou é a igreja? Hã? Me, mim, comigo? Hã? Por que me persegue? O Senhor está dizendo sobre o mim. Realmente, esse mim e esse me é o corpo do Senhor. Cada vez que você persegue alguém do corpo do Senhor, cuidado com aquilo que você toca. Cuidado quando você toca nos ungidos do Senhor. Cuidado quando você toca em alguém que é da igreja do Senhor. Cuidado quando você provoca alguém do Senhor. Cuidado quando você provoca a ira de alguém do Senhor. Quando você faz algo com alguém que está no corpo do Senhor. Porque você pode estar perseguindo o Senhor. Isso que aconteceu. Por que tu me persegue? E o Saulo perseguia a igreja. Mas não sabia que ele perseguia ao Senhor. E ele fala assim. E ele disse, quem és tu, Senhor? E disse o Senhor, eu sou Jesus a quem tu persegue. Duro é para você recalcitar contra os aguilhões. Ou seja, para de dar soco em ponta de faca. Duro é para você dar coice em ponta de lança. Porque mexer com crente, mexer com cristão, mexer com homens de Deus. Eu estou falando de crente, homens de Deus dedicado e comprometido com a palavra do Senhor. Eu estou falando de pessoas que vivem uma vida íntegra e comprometido com o Senhor. Não estou falando de pessoa que leva uma vida totalmente desraigada, sem testemunho e sem viver uma vida ainda que é perante o Senhor. Não estou aqui para julgar, mas uma coisa é defender o Evangelho, sim. Nós vamos defender aqueles que vivem a sã doutrina, aquele que prega a palavra e vive a palavra que prega e prega a palavra que vive. Porque pregar uma palavra e não viver ela é a mesma coisa que não ser comprometido com ela. É isso que eu entendo e é isso que eu falo. Deus abençoe você. Te aguardo até amanhã, nesse mesmo horário, nessa mesma emissora, nesse mesmo tema, e vamos avançar, porque a jornada bíblica não termina, iremos para frente, no nome de Jesus. Amém.

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Livro de Lamentações, no capítulo 3, versículo 22 e 23. As misericórdias do Senhor são a causa de não sermos consumidos, porque as suas misericórdias não têm fim. Elas se renovam a cada manhã. Grande é a fidelidade de Deus. Eu amo esse versículo do livro de Jeremias. O profeta Jeremias, desde que nasceu, foi separado a ser um homem de Deus. Dos profetas, Jeremias foi um dos que mais Deus cobrou e também o guardou. A vida do profeta Jeremias é uma vida de solidão, porém sozinho ele nunca estava. Não teve amigos, não teve família, não teve esposa, não teve filhos. E pelo contrário, a maioria era inimigo dele. A maioria das pessoas eram inimigos dele. Porque ele trazia a palavra dura. Deus mandava entregar palavras e ele entregava. Enquanto os outros profetas traziam palavras de alento. E aqui é uma das poucas vezes que Jeremias traz uma palavra assim, confortante. Porque todos nós temos problemas. Em uma época em que toda a população de Israel vivia numa situação terrível. Muitos deles em situações de erros, pecados, falhas. Mas muitos se defendiam. Levantavam de manhã. Faziam suas preces ao Senhor. Iam trabalhar. Deixavam a esposa em casa, filhos. Nem todos foram virar o escravo de Nabucodonosor. Nem todos foram capturados. Muitos fugiram de Israel. Jeremias, nesse versículo, ele fala: as misericórdias do Senhor são a causa de não sermos consumidos, porque as suas misericórdias não têm fim, renovam-se cada manhã. Grande é a fidelidade de Deus. Sabe, meu irmão, minha irmã, o sol nasceu, tá aí, ó, um solzão maravilhoso. E ele prepara pra gente mais um dia, mais um presente para cada um de nós. É uma oportunidade para recomeçar. E esse versículo, ele vem a nos lembrar que o amor de Deus, ele é enorme, gigante.

significa que tudo que deu errado ontem também ficou ontem, ficou para trás. É só ela, hein? Maria de Lourdes, que Deus a me negasse. Tudo que nós erramos ontem ficou ontem. Hoje é uma página em branco. Pastor Ivo, hoje é uma página em branco. Agora, se você acordou preocupado com boletos, com trabalho, com saúde, respire fundo. Respire. A fidelidade de Deus ainda continua sendo grande, gigante. E Ele cuida do nosso dia a dia. Não significa que Ele vai pagar nossas contas, mas significa que Ele vai estar junto com a gente, nos preparando como que a gente vai trabalhar, como que a gente vai fazer as coisas, como que a gente vai lidar com as contas. Ele vai dar uma dinâmica diferente para a gente. Assim Ele faz com cada pai de família, com cada mãe, com cada avô que sustenta netos, com cada mãe que levanta cedo para trabalhar. Deus dá estratégias para pessoas que estão assim, às vezes com um boleto atrasado, uma conta atrasada, uma saúde. Deus, Ele chega e Ele sabe que às vezes você não pode nem faltar ao serviço, mas você vai trabalhar igual. Ele vê seu esforço. Sabe o que Ele faz? Ele te cura. Nem tempo para ir no médico você tem. Ele entra e cura você com as mãos dEle. Com o olhar dEle, Ele te cura. Meu irmão, minha irmã, eu já passei por isso. Quantas vezes já passei por isso? De estar mal, ruim, sentindo dor, mas tendo que trabalhar. E Deus, na sua misericórdia, chegar e me ver e falar assim: meu filho, o que que você está passando? E olhar para dentro da minha mente e saber que eu tenho uma família para cuidar, contas para pagar. E Ele fala assim: meu filho, vem cá. E eu senti o vento do Senhor, como se fosse um ventilador, tirando toda aquela febre do corpo. Quantas vezes já senti isso? Meu Deus, Ele é maravilhoso, né? Ele não é só assim comigo, Ele é assim com todos que querem. Esse versículo de Jeremias serve para você nessa manhã, para te ajudar no que você estiver precisando. Não sei o que você precisa, eu só sei de uma coisa: que todos nós precisamos de Deus. Eu preciso do meu Pai Adonai, eu preciso do meu bom Jesus, eu preciso do Espírito Santo, que Ele me escute. Eu preciso. Você precisa também? Primeiro versículo dessa manhã, Lamentações, capítulo 3, versículo 22 e 23. As misericórdias do Senhor são a causa de não sermos consumidos, porque as suas misericórdias não têm fim, renovam-se cada manhã. Grande é a tua fidelidade. Deus é bom. Como diz, eu não sei quem disse, a gente pegou o jeito de falar: Deus é bom, toda hora Deus é bom. Ele é bom mesmo. Muito bom dia para você que está sintonizado comigo. Eu sou o Pastor Hudson, aqui da Rádio Essência Gospel FM 96.7. Seu amigo do rádio. Já desde já quero agradecer a sua companhia, aonde você estiver.

Sou grato a Deus por você estar sintonizado comigo aqui na 96.7, no seu carro, na sua casa, aonde você estiver, meu amigo, minha amiga. Muito obrigado pela sua audiência, tá bom? Muito obrigado. Estamos aqui também pela FM, a nossa FM 96.7, e também pela nossa página. Isso, pela... aonde você estiver, meu amigo, minha amiga, muito obrigado pela sua audiência, tá bom? Muito obrigado. Estamos aqui também pela FM, a nossa FM 96.7, e também pela nossa página. Isso, pela nossa página, Essência Gospel FM. Somos gratos por você estar aí nos assistindo, somos gratos também por você estar nos escutando aí pela Alexa ou pelo aplicativo do rádio. Nas melhores rádios estamos aí, tá bom? Somos uma das rádios muito escutadas aqui na nossa tríplice fronteira, beleza? E eu gostaria já de começar tocando um lindo louvor, lindo, lindo louvor pra você. Solta o cabo da nau. Solta aí o cabo da nau. Programa Happy Day está no ar. 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

0: Gente abençoada, lindo, lindo louvor, né, gente? Lindo, lindo louvor da hino da harpa. O hino da harpa, solta o cabo danal. É o hino de número 467. 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
1: Paz do Senhor.

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1: 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Lenin Freitas, Deus abençoe. Gente, você tá ligado comigo aqui na nossa estação de rádio.
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1: Bora de louvor, bora. A mensagem da cruz.

0: Mensagem da Cruz. É o hino 291, né, gente? É o hino de número 291. O meu amigo José Macedo, tá ligado comigo. José, fala comigo, José.
1: Paz do Senhor, pastor Lúcio.
0: Amém.
1: Estamos ouvindo aí a programação aí. Um grande abraço para todos os ouvintes aí que estão sintonizados na Essência Gospel aí.
0: Amém, amém, amém, meu amigo José Macedo, meu amigão, sempre escutando a gente aqui na nossa rádio. A Sueli pediu um louvorzão pra gente tocar lá pro pessoal lá da fábrica, a gente já vai tocar na sequência, tá bom? 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A Sueli mesmo tem um monte de cachorrinho, pensa num cachorro bravo, meu Jesus amado. Olha os cachorros, tá escrito lá bem grande, numa placa, cão bravo. Cão se pegar, eles bugalham no dente. Cão se pegar, não sobra nada. Tá lá, aqueles bonitos lá, ó. Se você chegar lá, colocar a mão dentro, né? Colocar a mão lá dentro, assim, ó. Ele já te enche o beijo, já. Esses são os cachorros da sua... Uns cachorrão... com aquela cara de bravo, meu Jesus amado. E tá lá, ainda a Sueli até colocou lá, cão bravo, tome cuidado. Mas se colocar a mão lá dentro dos cachorros, já se lambe tudo já. Esses são os cachorros da Sueli. Oh, Jesus amado, os cachorros nossos hoje são tudo diferente, né? Os cachorros das antigas era mais bravo, hoje são meio diferentes. 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E tá lá escrito bem grande, cão bravo ainda por cima dos cachorros. 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Tá bom? Um animalzinho bem cuidado, ele vive tudo que ele tem que viver. Tá bom? Eles vivem menos que a gente.

0: Aí você dá a ração certa, vermicida, carrapaticida, a água sempre trocada, a ração para a idade dele, porque eles vão trocando de idade, gente, eles envelhecem muito rápido. Se dá a ração para eles com mais vitaminas, eles perdem vitamina igual o ser humano. O ser humano, ele vai, a saúde dele, enquanto ele tem uma certa idade, a saúde vem nele, vem. Mas ele vai ficando velhinho, nós vamos ficando velhinho e a saúde começa a sair, entendeu? Aí tem que colocar, aí por isso que fala reposição de vitaminas, reposição de hormônio, reposição de vitaminas. Os animalzinhos passam pelo mesmo problema quando envelhecem, tá bom? Conversa com a pastora Paola, você vai entender muito bem sobre isso. Vamos conversar aí com a pastora Paola? Já tá na linha aqui. Pastora Paola, bom dia! Paz do Senhor Jesus, pastora Paola!
1: Bom dia, Pastor Hudson, a paz do Senhor. A paz do Senhor é toda, nossos irmãos estão ligadinhos no programa Happy Day. 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A paz do Senhor.
0: Amém, pastora Paola. 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
0: 10 horas e 37 minutinhos. Bora de louvor. Esse aqui vai lá para a fábrica Amaral Artefato de Cimento. Vai também pro pastor Idemir, pastora Paola. E vai para você que tá sintonizado comigo. Se Valente 225. É só aumentar o volume do seu rádio.

0: Deus abençoe Adão da Rosa. É o irmão Adão da Rosa, né? Deus abençoe. Meu pastor Adão da Rosa, gente, eu me desculpe, tá bom? Tem um nome que, se eu não me engano, chama pastor, né? Se não me engano, é o pastor Adão da Rosa também, que eu conheço aí. Que também tem, né? Um pastor Adão da Rosa. Irmã Ana Cléris, Deus abençoe a irmã Ana Cléris. Irmão Adeildo. Meu amigo Aldo. Aldo, meu mano! Preciso tomar aquela vitamina de alho lá. Essa vitamina de alho que só você sabe fazer. E a irmã Luzia sabe fazer. Meu Jesus, preciso tomar essas vitaminas aí pra ficar forte de novo. Jesus amado. Bom, gente, você tá sintonizado na nossa estação de rádio. Aqui, nesse lugar abençoado, nessa cidade abençoada.
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0: Quero mandar um alusão pra Renata, quero mandar um alusão pro Edinaldo, quero mandar um alusão pra irmã Maria Aparecida, quero mandar um alusão pra irmã Priscila, pro Nercino, pro Romeu, pra irmã Eva, quero mandar um alusão pro pastor Ivo, quero mandar um alusão pro irmão José Macedo, pra minha tia Égina, pro Dercy. Dercy, vamos orar por você, Dercy, tá bom? Aldo, um abração, Aldo. E agora o Nilceu da Tem de Tudo. Aqui da Rua Mané Garrincha 2070, tá aqui ligado, tá aqui na linha, tá na linha minha aqui, ó. Vamos conversar com o Nilceu da Tem de Tudo. Quero mandar um alusão pra irmã Marley, pra menina lá que trabalha com eles. 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Nilceu, bom dia, Pai do Senhor, Nilceu.
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0: Irmã Juraci, obrigado pela sua audiência. Obrigado por a senhora gostar dos louvores, irmã Juraci. A gente está resgatando, né? A gente está resgatando esses louvores, assim, que são poucos que tocam agora, né? São poucas pessoas que tocam. E a gente está resgatando novamente isso. Bom, gente, você está sintonizado comigo aqui na nossa estação de rádio.
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0: E Kelly, Deus abençoe, obrigado pela audiência, Kelly. 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

0: 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Bora de louvor, gente! Deus velará por ti. É o hino da harpa, né? O número 4.
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0: Eita, Jesus, só louvorzão, gente, só louvorzão. Hein, vai começar agora às 11 horas o programa Bom Dia com Deus, mas quem vai apresentar ele vai ser eu, tá bom? Pastor Ivo Machado, a pastora Aurora, né, missionária Aurora, estão naquela correria santa e eu vou ficar aqui nos botões, aqui na comunicação do programa Bom Dia com Deus. Então a gente dá sequência. Vamos com o bloco de comerciais e eu já tô voltando na locução aqui, tá bom? Não sai daí não, porque eu não vou tirar nenhum vídeo do ar. Fica aí comigo, eu vou com o bloco de comerciais e já tô voltando.
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11 horas 2 minutinhos. Esse é o programa do pastor Ivo Machado. Pastor Ivo Machado, que faz o programa Bom Dia com Deus, né, gente?

0: 11:03. Programa Bom Dia com Deus. Falando em Pastor Ivo Machado, gente, ele já tá aqui na linha já, o Pastor Ivo Machado. Vamos falar com o Pastor Ivo Machado, tá na linha. Pastor Ivo, bom dia, paz do Senhor Jesus, Pastor Ivo.
1: Paz do Senhor, meus irmãos, chegamos. Programa Bom Dia com Deus, aqui Pastor Ivo Machado. Infelizmente hoje não posso estar aí no estúdio. Pastor Hudson Roberto, aquele um que você já conhece, vai estar aí apresentando o nosso programa. Mas quero fazer um convite a todos. Este final de semana, nós ali da Igreja Central, da Assembleia de Deus, Quintino Bocaiúva, 991, estamos com o grande trabalho do Círculo de Oração Maranata, o qual a pastora Aurora é a dirigente ali do Círculo de Oração, e estamos convidando a todos. Será um final de semana memorável. Pastor Jonas estará ministrando a palavra do Senhor, e eu quero convidar você, a sua digníssima família, para estar conosco a partir no sábado, às 19:30, no domingo às 18 horas. Então eu convido você, sua família, muitas caravanas, vai ser duas noites poderosas. Convido você então e a tua família, venha, e que Deus assim te abençoe, te guarde, e um bom final de semana a todos. Deus abençoe, fica aí com o Hudson, Deus abençoe.
0: Amém, Pastor Ivo, amém, amém. Daqui a pouco também a missionária Aurora já vai mandar um recadinho para nós aqui, hein? Já a missionária Aurora já vai mandar um recado para nós. Pastor Ivo, se o senhor quiser entrar mais uma vez no ar aí, é só. O programa é do senhor. Só mandar aí, só ligar. Bora de louvor, gente.
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0: Alvo mais que a neve.
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0: E é o hino da harpa de número 39.
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0: É só aumentar o volume do seu rádio.
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0: Programa Bom Dia com Deus.
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0: na apresentação hoje do Pastor Hudson.

0: Gente, só louvorzão, né, gente? É só louvorzão do tipo que o Pastor Ivo gosta, né? Do tipo que o Pastor Ivo gosta. O Pastor Ivo Machado gosta muito desses louvores assim. Então a gente tá tocando assim só do jeito que ele gosta. Olha só, gente, olha só, eu não falei pra você? A missionária Aurora chegou aqui, ó.
1: Nós, Assembleia de Deus.
0: Calma, pastora Aurora, calma, vamos colocar a pastora... Entra no ar agora, pastora Aurora. Pastora Aurora, bom dia, pode ser, minha pastora Aurora.
1: Nós, da Assembleia de Deus, templo sede aqui em Foz do Iguaçu, queremos convidar você para um fim de semana muito especial. É o congresso do nosso Círculo de Oração Maranata, nos dias 19 e 20 de setembro. Dia 19 às 19h30, no dia 20 às 18 horas. Serão duas noites poderosas, louvores que vão encher o seu coração. E uma palavra poderosa com o preletor, pastor Jonas Gomes. Você não pode perder. Nós estamos na rua Quintino Bocaiúva, 991, no centro de Foz do Iguaçu. Esperamos por você. Vem pra cá.
0: Pastora missionária Aurora. Gente, você que tá ligadinho comigo, tá bom? Vai ter esse evento, você não pode perder não, tá bom? Você não nem pensa em perder esse evento. 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

Eita, Jesus, olha só os louvorzão, gente, olha só os louvorzão, mas eu prefiro tocar isso aqui, ó, esse tipo de louvor aqui, ó. Continua sendo os louvores da harpa, né? Aumenta o volume do seu rádio. Os guerreiros se preparam. Hino da harpa, 212. Aumenta o volume do seu rádio.

0: Os guerreiros se preparam, hino de número 212, hino da harpa, gente. Só louvorzão aqui na sua estação de rádio, aqui na 96.7 FM. Aonde fica essa rádio? Aqui em nossa cidade.
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11 horas e 22 minutinhos. 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Mas leva lá eles lá, que você vai ver que não tem erro. Vai sair esse espírito devorador dentro deles. Bora de louvor, gente! 11 horas e 23 minutos! A face adorada! Hino da Harpa, de número 304. Irmã Maria Bueno, Cidade Nova, um abraço!

0: Gente, o louvor não pode parar, né? Mas não pode parar mesmo. Então, se você tá aí, não sai daí não, tá? Só louvorzão, né, Celi? A Celi tá ligadinha na programação. Ô, Celi! A Celi tá ligadinha na programação. Gente, é o seguinte, vamos dar um pulo aonde agora? Vamos dar um pulo em alguns comerciais? 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
1: 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Bora de louvor, louvor não pode parar. José Macedo, abraço, José Macedo!
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1: Firminho nas promessas, irmão José Macedo.
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1: Fica firminho, irmão José.

0: firminho nas promessas de Jesus. Firminho, firminho, gente. Firme nas promessas de top, né, louvorzão, né? Top, top. Não sai daí não, não sai daí não, porque a gente tem mais louvor para você, tá bom? 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
0: Isso mesmo, gente. 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Bora de louvor. 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Bora de louvor, gente!

0: Gente, você escutou e grandioso és tu. Quero mandar um alusão pra Jaque Silva. Tá trabalhando, né, no ateliê de costura e tá ligadinho na programação, Jaque. Obrigado pela audiência, hein, Jaque. Obrigadinho. Vocês são sintonizados aqui na nossa estação de rádio.
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0: Vencendo vem Jesus. 525 da harpa agora, hein?

0: Eita, Jesus, só louvorzão aqui na sua estação de rádio, só louvorzão da harpa, né, gente? Você que tá ligadinho comigo aí, você está na 96.7 FM, a nossa estação de rádio.
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0: Esse é o programa Bom Dia com Deus. Esse é o programa Bom Dia com Deus, geralmente apresentado pelo pastor Ivo, às vezes é o pastor Ademar Pereira, e às vezes eu sou o terceiro, né? Se tivesse um time, eu sempre seria o terceiro. Pastor Ivo Machado. Ele, né? Eu, se fosse, fizesse parte do time do pastor Ivo, eu sempre seria aquele que ficaria por último. No caso, não tem ninguém, né? Aí ele pegava, chamaria eu para até fazer a comunicação para ele. Esse é o pastor Ivo Machado, gente. Gente boa demais, meu Deus do céu. Gente muito querida. 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
0: 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São 14 para o meio-dia. E vamos de louvor.
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0: Achei um bom amigo.

0: Opa, o tempo voa, né, gente? O tempo voa, você não sai daí, não. Você nem pensa em sair daí. 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
0: Não tem como errar não, gente. 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Menino, é com ele mesmo. Quero mandar um alôzão pra irmã Maria, pra irmã Ana Cristina, que mora bem na esquina ali da... Ali na esquina do Supermercado Pinheiro, né? Um perdão real. Esse aqui é o hino de número 46. Aumenta o volume aí, meu amigo! Minha amiga, aumenta o volume, meu irmão!

0: Isso mesmo, gente. Um perdão real. Olha, você que está sintonizado comigo, você está aí ligadinho no programa Bom Dia com Deus. Esse é o programa Bom Dia com Deus, com o pastor Ivo Machado. É, do pastor Ivo Machado, essa programação, gente. E aí o pastor Ivo Machado deixou hoje eu para mim fazer a programação aqui, tá bom? Fazer a programação dele, a edição dele de hoje. Ele está aqui na linha, eu vou conversar com ele agora. Vamos conversar com o pastor Ivo Machado? Pastor Ivo Machado, meu amigo, fala com a gente agora, pastor Ivo Machado. Fala com a gente, pastor Ivo, bom dia.
1: Paz do Senhor, amém. Meus irmãos.
0: Paz do Senhor.
1: Chegamos. Programa Bom Dia com Deus. Aqui, pastor Ivo Machado. Infelizmente, hoje não posso estar aí no estúdio. Pastor Hudson Roberto, aquele um que você já conhece, vai estar aí apresentando o nosso programa. Mas quero fazer um convite a todos. Este final de semana, nós ali da Igreja Central, da Assembleia de Deus, Quintino Bocaiúva, 991, estamos com o grande trabalho do Círculo de Oração Maranata, o qual a pastora Aurora é a dirigente ali do Círculo de Oração, e estamos convidando a todos. Será um final de semana memorável. Pastor Jonas estará ministrando a palavra do Senhor, e eu quero convidar você, a sua digníssima família, para estar conosco a partir no sábado, às 19h30, no domingo, às 18 horas. Então eu convido você, sua família, muitas caravanas, vai ser duas noites poderosa. Convido você, então, e a tua família, venha, e que Deus assim te abençoe, te guarde, e um bom final de semana a todos. Deus abençoe. Fica aí com o Hudson. Deus abençoe.
0: Amém, pastor Ivo, amém. Agora, missionária Aurora, agora com recado. Missionária Aurora, com a senhora.
2: 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Esperamos por você. Vem pra cá.
0: Isso mesmo, gente. Isso mesmo. Vai ser tremendo esse final de semana, né? Gente, o seguinte, você que tá ligadinho comigo, ficou sintonizado comigo aí, eu já desde já quero agradecer a sua companhia, tá bom?

edição, gente. Nós chegamos ao final da nossa edição. Eu quero agradecer a sua companhia. Quero mandar um recado para você. 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Bom, eu quero agradecer a você nessa manhã de quinta-feira, hoje é dia 17. Sou grato ao meu bom Jesus por ter você como ouvinte. Sou grato a Deus pela nossa rádio, a 96.7. A todos que trabalham aqui, aos nossos programadores, patrocinadores. Sou grato a Deus. Fiquem com Jesus, tenham uma excelente quinta-feira. Convide Jesus para sentar à mesa, almoçar com você, tá bom? Junto com a sua família, convide Jesus para sentar. Afinal de contas, quando você partir para a eternidade, você estará sempre na mesa dele. Então convide agora, enquanto você está nesse planeta. Tá bom? Convide Jesus para almoçar com você. Fica com ele. Até amanhã de manhã, se ele quiser. Tchau, tchau.

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1: Começa agora o Manda na Praça da Bíblia. Esperando, dizendo assim: Praça da Bíblia, não aqui, né? Fugiu essa expressão, mas eles eram os Bíblias na praça. Até que o Senhor os direcionou. E esse Espírito Santo que havia falado é o Espírito Santo que não tinha liberdade na casa pela qual eles foram enviados, na casa a qual eles pertenciam. Mais tarde, devido aos dons desse Espírito Santo, devido o manifestar desse Espírito Santo, eles foram excluídos daquela casa. E então o Espírito Santo os direcionou, o Espírito Santo os norteou para uma grande obra. E hoje está aí o resultado, que somos eu e você. E esta obra continua. Então, por isso que eu coloquei esse tema, o Senhor colocou o meu coração, norteados pelo Espírito Santo. Aqui nós estamos diante de um texto, e eu quero entrar um pouquinho, não aprofundar tanto, não que não haja conhecimento para aprofundar na questão espírito humano, espírito de Deus, mas porque não é a nossa função aqui nesse momento. E como estamos na casa, né, na família do irmão Armínio, e nós temos a liberdade de falar sobre o Espírito Santo, se bem que se porventura tiver alguém da casa do irmão Calvino, da família do irmão Calvino, também estão convidados aqui a comer da mesa, né? Porque a essência é a palavra, né? Nós estamos aqui hoje para falar algo sobre missões, porque nós cremos que o Espírito de Deus, ele fala com o Espírito do homem. Como acontece isso? Vamos um pouquinho. Gênesis capítulo 12, versículo 7, diz que Deus criou o homem do pó da terra, soprou nas suas narinas e deu-lhe o fôlego de vida. Esse fôlego de vida também é traduzido por Espírito do homem. É o fragmento do Espírito de Deus, que criou o espírito humano dentro dele. Gênesis capítulo 2, versículo 7. Aí nós ouvimos aqui também o nosso pastor lendo sobre Atos capítulo 2, capítulo 1 e versículo 8. Ficai todos em Jerusalém até que do alto sejais revestidos. O recebereis o Espírito Santo que há de vir sobre vós, e então sereis minhas testemunhas. Por que recebereis o Espírito Santo que há de vir sobre vocês para depois ser minhas testemunhas, tanto na casa em Jerusalém, como na aproximadas vizinhanças, a Judeia e a Galileia, e aí sucessivamente, até os confins da terra? Chegou. Nem existia o Brasil, que tem 500 anos, isso daqui faz 2000 anos, mas depois passou a existir o Brasil e o Evangelho chegou até nós. Por que essa junção? O Espírito Santo de Deus tem que vir, ele tem que dialogar, ele tem que revestir, ele tem que capacitar. Por quê? Porque o Espírito do homem, em si mesmo, ele não pode desempenhar o trabalho missionário sem o nortear do Espírito Santo de Deus. É impossível ao homem, na sua naturalidade, ele poder desempenhar tamanha função, porque missão, primeiro, ela nasceu no coração de Deus. Aí Deus precisa transferir para o homem. E como Deus fará tal coisa sem o auxílio do Espírito Santo, sem o agir do Espírito Santo? Isto é impossível, porque o Espírito Santo de Deus, ele é o que trabalha através do homem na comunicação do Espírito de Deus com o Espírito do homem, como está em Romanos capítulo 8, versículo 16. Porque o Espírito de Deus testifica com o nosso espírito que somos filhos

de Deus. Primeiro, para eu ganhar alguém para Jesus, eu tenho que ter convicção da minha salvação. O missionário, ele só vai passar aquilo que ele tem para passar. Primeiro, eu tenho convicção da minha salvação. Eu estou usufruindo do sabor, dos privilégios, da alegria, da paz interior que a salvação me proporciona. Então eu terei condições e o desejo de passar a outrem tudo isso que eu sinto. Isso só é possível fazer missão se eu viver essa experiência em particular, para do meu interior eu poder transbordar e passar para outras pessoas. E o Espírito Santo, ele é o responsável por isso. Mas algo mais profundo está ali em 1 Coríntios capítulo 2, versículo de número 11, a parte A, que diz: qual do homem conhece alguma coisa do homem, senão o Espírito do homem que nele habita? É uma pergunta interrogatória. Você não sabe nada de você mesmo, senão o Espírito que Deus pôs em você. A segunda parte do versículo, a parte B, diz: assim também, ninguém sabe nada de Deus, senão o Espírito de Deus. Alguém pode colocar na tela, 1 Coríntios capítulo 2, versículo 11, parte A. Qual do homem? O Vanderlei não sabe nada do Vanderlei mesmo, senão o Espírito que Deus colocou no Vanderlei. Pois quem conhece os pensamentos do ser humano, a não ser o Espírito do homem que nele reside? Uma tradução um pouco diferente. Então, o que você é na sua essência, você não sabe. Mas o Espírito que Deus colocou dentro de você sabe o que você é na sua essência. Na sua essência mesmo, só Deus conhece. E como nós conheceremos Deus agora? Segunda parte do versículo vai dizer: assim também as coisas de Deus ninguém as conhece, senão o Espírito de Deus. Se o meu espírito humano, que Paulo chama espírito do homem, conhece tudo sobre eu, homem, quando fala do homem aqui está falando da mulher também, conhece tudo sobre mim, até aquele surto que eu tenho, que de repente fiquei nervoso, falei depois vou tentar consertar, que eu não entendo, que eu não consigo corrigir, o Espírito que Deus colocou em mim sabe onde está a origem daquilo. Estou fazendo o segundo ano de psicanálise, estudando o comportamento no invisível, no inconsciente. E ali diz que cada caso é um caso. Mas quando eu olho aqui no texto sagrado, o que a psicanálise vai descobrir ainda em você? Algumas coisas que ela vai conseguir identificar em você. O Espírito que Deus colocou em você já sabe tudo. Ele sabe tudo. É por isso que tem pessoas aqui que, em nosso meio, quem sabe não em nosso meio, mas no nosso meio no sentido geral, milhares de conversões de pessoas que foram no psicólogo, no psiquiatra, fizeram várias sessões e não conseguiram mudar em nada, mas entraram em um culto como este, na ministração da palavra, o Espírito Santo esclareceu o seu interior, o seu intelecto, e ele teve uma mudança instantânea de vida. Uma mudança radical. Por quê? Porque o Espírito Santo de Deus, ele conhece você. Ele sabe tudo o que está acontecendo. Então, para esse espírito humano que está aqui na fronteira, o Espírito Santo de Deus, ele comunica com o teu espírito humano para tomar um tererê no verão. For do outro lado da ponte tomar um tererezinho também, um cocido. O Espírito Santo tem essa intimidade. Ele vem, conversa, sabe tudo. E nesse diálogo com o Espírito Santo, ele vai começar a trabalhar já agora na tua vida. O poder da palavra vai começar agora a entrar, fazer, resolver os teus problemas enquanto eu prego aqui. Sabe por quê?
Porque Hebreus capítulo 4, versículo 12, diz que a palavra de Deus...

Deus é poderosa, penetra até a divisão da alma e do espírito, de juntas e medulas, e é apta para discernir os pensamentos e as intenções do coração. Enquanto eu ministro, o Espírito Santo, que é responsável por haver inspirado a palavra, ele está trabalhando na tua vida. Aquilo que você está pensando, aquilo que você pensou, ele vai conseguir te dar o esclarecimento e nortear a tua vida. Recebe o poder da palavra nessa noite, no nome de Jesus, eu ministro. Então, nessa conversa, tem pessoas que entraram aqui hoje e por um motivo ou outro você está inquieto, você nem sabe o que está acontecendo. Mas nessa noite, o espírito humano que está em você já está passando para o Espírito de Deus que você não está nada bem. O teu emocional, teu sistema nervoso, você está inquieto, você está preocupado, e sem que você perceba, os dois estão conversando, e o Espírito Santo está ouvindo tudo, e o Espírito Santo está revelando tudo do Pai para o teu espírito, para te proporcionar o norte, a direção, para que você faça as coisas certas. Eu tenho certeza que tem pessoas aqui que serão conduzidas nos seus negócios. Internauta que está ouvindo agora essa palavra, o Espírito Santo, ele vai te direcionar nesse negócio. O Espírito Santo, ele vai te dar a resposta nessa dúvida que você está tendo. Então acredite. Acredite. Nessa noite o Senhor vai te direcionar. Por que que o Espírito Santo de Deus precisava vir? E recebereis. Jesus sabia que o espírito humano de criação que Deus plantou ali dentro, ele precisava de direção. E por isso que Jesus diz, ó, a gestão do Espírito Santo vai ser frutífera. Ele diz em João assim, ó, é necessário que eu vá, porque se eu não for, aquele outro Consolador não pode vir. Mas quando ele vier, ele vos esclarecerá todas as coisas. Por quê? Porque vocês possuem o Espírito colocado por Deus e ele vai esclarecê-los. Como é que é o nome daquele aparelho que tem dentro do carro moderno, que chega e coloca ali e já passa tudo o diagnóstico do carro? Como é que é o nome daquela pecinha? Você leva lá, o camarada coloca o aparelho e já mostra onde está o problema. Scanner. Esse Espírito que Deus colocou dentro de você é o scanner da tua vida. O Espírito Santo chega, o Espírito Santo encosta e conversa com o teu espírito. E o scanner mostra tudo onde está o teu problema. Quantos aqui são batizados no Espírito Santo e pode falar em mistério nessa noite? Quantos aqui já sentiu a presença dele no teu interior? Recebe alegria. Seja norteado por ele, seja direcionado por ele. Lamande koba cheve andai gassurra bacanda labagaias. Norteados pelo Espírito Santo. E o Espírito Santo é uma pessoa. O Espírito Santo possui personalidade. O Espírito Santo, ele fala. O Espírito Santo, ele fala. Aqui ele falou. Aqui ele falou: separem-me hoje a Saulo e a Barnabé para a obra que eu os tenho chamado. O Espírito Santo fala em 1 Timóteo capítulo 4, está escrito o versículo 1, e expressamente o Espírito diz. Então ele fala, o Espírito Santo fala, porque lá em Atos dos Apóstolos capítulo 15 e o versículo 28, estava acontecendo um problema, uma discussão com a conversão dos gentios e judeus pregando em circuncisão. Paulo e Barnabé foram enviados lá, e o resumo está em Atos dos Apóstolos, capítulo 15, versículo 28, está dizendo que ele fala, e pareceu bem ao Espírito Santo.

0: nós.
1: Ele direcionou aquela reunião lá, e as coisas foram para um lugar. Nós temos muitas diferenças, divergências, pensamentos opostos uns ao outro, maneira de olhar, de agir, e nós temos aquela mania de querer que o nosso próximo seja como nós. E não, a minha especialidade é em não ser como você é. E a tua especialidade, o teu valor mais alto é em você ser diferente de mim. Porque o Senhor fez você daquele jeitinho. E o Espírito que Ele colocou dentro de você é para que você tenha comunhão. E possua todas as ferramentas necessárias para ser feliz. E passar essa felicidade para outrem, isto é fazer missão. Nós fazemos missões sem palavras, só pela nossa maneira de ser, porque as pessoas desejam ser como nós somos. As pessoas dizem, eu quero ser igual ela. Tem pessoas tentando ser feliz como você é, tem dinheiro, tem automóvel dos melhores, apartamentos, conta bancária, mas não é feliz, conta bancária recheada. Mas quando ela olha para você e vê a tua felicidade, ela deseja ser igual você é. Por isso que você deve valorizar isso. Você diz que vai desistir, que vai abandonar tudo. Daqui a pouco o teu espírito conversa com o Espírito Santo. E você começa a mudar os seus pensamentos, pedir perdão, pedir força. Se você estava exaltado, você baixa a bola, começa a se humilhar, reconciliar, rever as coisas, tentar reconstruir. Isto é porque o Espírito Santo de Deus, Ele nos norteia. Quantos aqui desejam ser norteados pelo Espírito Santo? Direcionados pelo Espírito Santo, conduzidos pelo Espírito Santo. Nós somos incapazes de desempenhar o trabalho missionário sem o Espírito Santo, porque ele nos proporciona alegria. Sabe por quê? A função do Espírito Santo, ele tem personalidade, ele é uma pessoa, ele fala, como eu disse, ele se entristece. A palavra de Deus diz, o apóstolo Paulo diz, não entristeçais o Espírito Santo, porque ele se entristece. Procure alegrar o Espírito Santo. O Espírito Santo, ele tem que ter intimidade com você. O Espírito Santo precisa ter liberdade para falar. O Espírito Santo precisa ter liberdade para agir. O Espírito Santo, ele precisa ter um tempo nas nossas vidas para nos direcionar. Ele precisa ser convidado por nós a participar da nossa vida, do nosso sucesso, dos nossos fracassos, do nosso riso, do nosso choro, das nossas tristezas. O Espírito Santo, ele é perito em alegrar o teu coração. Eu sei que você entrou aqui, quem sabe nem imaginava que ouvia uma palavra como essa, mas ele revelou a mim essa palavra, porque eu ia mencionar aqui, eu ia falar sobre as três necessidades e o dever da obra missionária. Mas o Espírito de Deus, hoje à tarde, eu fui conversar com ele um pouquinho lá no fundo do meu quintal, e ele me deu essa mensagem para trazer para você, porque ele conhece, ele sabe que você precisa, ele sabe que você depende dessa mensagem, ele sabe que esse lugar aqui não é apenas mais um culto na tua vida, esse lugar é a casa de Deus. Esse lugar é um diálogo, esse lugar é lugar de cura, lugar de alegria, lugar de você deixar aqui toda a tua tristeza, deixar aqui toda a tua ansiedade. Pedro disse, lançando sobre ele todas as vossas ansiedades, porque ele tem cuidado de vós. Pedro estava falando da experiência própria. Ele sabia que o Senhor, ele tem a solução. Davi disse, como rei, mais vale um dia na casa do Senhor, onde você está, do que mil dias em qualquer outro lugar. Isso é um rei falando. Se fosse um prebeu, um alguém qualquer aí, esse cara nem sabe o que está falando. Mas é um rei falando. Alguém que tinha dinheiro, que tinha viajado o mundo da época e sabia diferenciar.

entre o bom e o melhor. E ele chegou numa conclusão e disse: aqui é o melhor lugar do mundo. Porque aqui você tem a alegria do Espírito Santo. Aqui o poder da palavra entra em você, transforma você, e os problemas ficam e você sai com a vitória na tua mão. Eu ministro sobre a tua vida. Feche os teus olhos, levante a tua mão. Seja agora tocado pelo poder da palavra. Essa enfermidade não é para a morte. Alabacando, ribacanda, rabagaias. Essa tristeza não vai mais ficar aí, ela vai embora. Hoje é a aurora do Senhor na sua vida, o romper da aurora. A tristeza, essa noite, essa angústia está indo embora. Agora recebe alegria. Recebe alegria, recebe conforto, recebe o abraço, recebe o carinho, recebe a atenção dele. Existem momentos na nossa vida que nada nos alegra. Está tudo bem, tem um dinheirinho, as contas estão pagas, as metas foram alcançadas, mas o coração está apertado. O que que é isso? Isso é o Espírito Santo querendo ter um diálogo com você, porque nada nessa terra supre o lugar dele. Existe um vazio que ele quer preencher, pastor Tiago. Existe um vazio que é dele e nada pode preencher este lugar. E é isso que ele quer preencher, ele quer te dimensionar. Ele quer te direcionar. Ele é o norte da tua vida. Essas lágrimas no teu rosto não são lágrimas de derrota, mas de vitória. Então nós somos norteados pelo Espírito Santo. O Espírito Santo, como pessoa, ele se alegra. O Espírito Santo, como pessoa, ele nos conduz, nos direciona, conversa. E às vezes nós conversamos com tudo e com todos, mas não conversamos com ele. Mas nessa noite ele quer conversar com você. Ele tem o diagnóstico da tua vida. Ele quer dizer assim para você nessa noite: meu filho, eu compreendo você. Aquilo que você se envergonha, ele conhece. Aquilo que você esconde de tudo e de todos, ele conhece. Aquela vontade de vencer que você tem, ele sabe. Aquele amor, aquele zelo, aquele convite que está dentro do teu coração: alguém me veja, eu tenho um amor tão grande e desejo de fazer. Ele sabe. É por isso que o Espírito Santo precisa ser convidado para as nossas vidas. Primeiro, o Espírito Santo aqui, ele conversa com o espírito de Paulo e com o espírito de Saulo, que é o mesmo. Não foi transformado de Paulo para Saulo e nem de Saulo para Paulo. A nacionalidade, tanto romana quanto judia. Ele conhece o espírito dele no meio dos gentios e ele conhece o espírito no meio dos judeus. O espírito de Paulo no meio dos judeus, ele diz: eu tenho tristeza por vocês. O espírito humano de Paulo no meio dos gentios, ele diz: meus filhinhos, pelos quais eu sinto as dores de parto, até que Cristo seja gerado em vocês. O espírito religioso, o espírito de patriota, ele conhece. E o Espírito de Deus chega e age ali. O espírito machão, brabão, de Pedro, ele conhecia, ele sabe trabalhar. Eu quero chamar a atenção tua aqui, porque eu não quero sair da direção que o Espírito me deu aqui, o Espírito Santo. Quero dizer para você que é impossível fazermos missão sem termos a presença do Espírito Santo conosco. Sem termos a sensibilidade do Espírito. Será como cavocar o assunto.

asfalto com enxadão de borracha. Será em vão. Você vai falar palavras bonitas, as pessoas vão olhar, não vão sentir nada. As pessoas não sentirão, porque o que convence o pecador ao arrependimento é o Espírito Santo. O que convence ao juízo é o Espírito Santo. Se você não levar o Espírito Santo junto, o pecador não se convence a nada. Mas quando ele nos conduz e nos leva, ele convence. Quantos missionários estão aqui? Segunda vez a mesma pergunta. Olha aí, tem, todos somos missionários. Não precisa ter medo, sabe por quê? Atos dos Apóstolos, capítulo 9. O Saulo ainda respirando contra a igreja, conspirando, acabando com o culto, prendendo irmãos e tal. Jesus aparece no caminho para ele. E diz: Saulo, Saulo, por que que você me persegue? E ele cego... E ele diz: Senhor, quem é tu? Quem eres tu? E aí Jesus diz: eu sou Jesus a quem você persegue. Duro será para ti recalcitrar contra os meus aguilhões. Sabe o que é recalcitrar? É o mesmo que chutar. Sabe o que é aguilhão? Aguilhão? Pontas agudas de lança. Alguém chutar a ponta de uma lança. Vai ser esse, essa é a sensação que você vai ter de agora em diante. Isto é o Espírito Santo convencendo o pecador antes de falar com você, missionário. Fica tranquilo. Você precisa entender que se o Espírito Santo deu um endereço para você, não precisa você ter medo. Aí quando ele fala com Saulo, e ele diz para Saulo: ó, vai para Damasco, que eu vou te direcionar o que você vai fazer lá. Aí foram lá na casa de um Judas. Aí o Espírito Santo, que fez tudo convencendo ele, trabalhando nele, vai visitar o missionário Ananias, que era um discípulo que estava ali na região. Então, quando o Espírito Santo fala conosco, nos dando endereço, é porque ele já preparou tudo naquele endereço. Mas o que acontece conosco? É que nós tomamos a atitude de Ananias. Ananias! Vai até a rua chamada direita e pergunta lá para a casa de Judas, por um homem chamado Saulo. Não, Senhor, calma aí. Aquele bandido. Senhor, eu tenho ouvido os males que ele tem feito em Jerusalém contra a tua igreja. E ele tem carta dos sacerdotes para vir e acabar com os cultos. Eu, Senhor, epa. Ele é para mim um vaso escolhido. Para levar o meu evangelho às ovelhas perdidas, aos príncipes de Israel e aos gentios. Vai! Só os que estão entendendo aqui, levante a tua mão, recebe o poder da palavra nessa noite. Porque ele te direcionou você. Ele direcionou você. Não tenha medo, vai, porque ele já trabalhou. Aí ele vai com as pernas, bamba, tremendo. Imagina evangelizar um Fernandinho Beira-Mar. Ah, imagina um Marcola na vida. Imagina lá atrás, lá dos teus avós, tataravós, pisassaravós, lá atrás, um Lampião, uma Maria bonita, falar de Jesus para ela. Mas se Jesus mandou, pode ir, porque ele já fez. Se o Espírito Santo mandou, pode ir, porque a obra é ele quem convence, é ele quem muda o coração. Você é só um instrumento. Por isso o Espírito de Deus precisava descer. Precisava revestir o poder do Espírito Santo para que a obra missionária fosse realizada em Jerusalém, em Samaria, na Judéia e até os confins da terra. E isso é tão importante porque uma pessoa cheia do Espírito Santo, ela é onde ela está. Por que em Jerusalém? Porque eles estavam em Jerusalém. E quando uma pessoa é cheia, ela transborda do que está do lado dela. Vocês vão ganhar todos os da casa. Aí vocês vão mudar um passo para fora, vocês vão ganhar. Na proporção que vocês forem andando, vocês vão ganhando.
onde pôr as plantas dos pés dessa

terra, eu vou dar para você, Abraão. Essa é a promessa, espiritualmente, porque a promessa, todas as promessas de Israel estão vinculadas a promessas terrenas. O Senhor nunca fez promessa de glória, de céu para judeu. Só conquista territorial, só terra. Mas a igreja, todas as promessas são celestiais. Ganhar almas, morar no céu, arrebatamento da igreja. E nós temos o mesmo Espírito que trabalha lá e trabalha conosco aqui. Falar sobre missão não é pregar num culto de avivamento. Por isso que eu estou nesse tom de voz e sinto de falar assim com você. Falar sobre missão é conscientização. É você sentir. É você lembrar de quem você era antes de um crente bater na porta da tua casa. Eu tinha vergonha de comer na mesa com as pessoas. Era de uma família bem simples. Jamais imaginava com um microfone falando a pessoas tão instruídas, inteligentes. Jamais imaginava fazendo uma faculdade. Jamais imaginava ter lido a Bíblia 8 vezes. Ou ser um professor de teologia. Jamais. Mas um dia na cidadezinha de Tavapique, o pastor Isaías esteve comigo em Santa Rita. Eu tive com o senhor, melhor. Mudar as coisas aqui. Aí passamos por Tavapique, uma vilinha pobre. Eu falei, eu cresci aqui. Aqui eu conheci a Jesus. E foi ali em Tavapi que um pregador de Santa Rosa del Mondaí chegou com a gravata. Vocês lembram aquele escoeiro antigo? Assim, a gravata dele tomava conta aqui. Aqueles butinão, mas cheio do Espírito Santo. Eu estava nos primeiros banquinhos ali da igrejinha de Tavapi. Ele olhou e disse, você é uma criança, mas através de você, a tua mãe macumbeira vai vir para Jesus. E você vai ganhar a tua família inteira. Minha mãe ficou cancerosa, veio para a antiga Santa Casa, as irmãs da Deus e Amor foram lá expulsar os Exus, falaram de Jesus, os dois nódulos pareciam maçã nos seios delas, desapareceram. A minha mãe foi para a igreja Deus e Amor, 18 anos, primeira tesoureira do Templo Central, 24 anos depois Jesus levou ela para a eternidade. Porque o Espírito Santo, ele faz acontecer. Quando as pessoas descobrirem em Tavapi que a minha mãe era crente, que ela curava as pessoas, ela benzia. E eu era o seu médium. Tirava raminhos verdes, fazia cruzinha, derretia a vela derretida, colocava na cabeça das pessoas, via o desenho do que tinha se assustado. Ela me desenvolveu desde cedo. Mas Jesus chegou primeiro e disse, você vai ser pastor e não macumbeiro. Quantos querem glorificar a Deus? Você pode dar um aplauso para Jesus? Arabacandaraia. Você está aqui porque Ele quis que você estivesse aqui. Foi Ele quem te colocou aqui. E ninguém te tira daqui. Nós precisamos depender do Espírito Santo de Deus. E o horário foi embora e eu quero aqui agora finalizar essa mensagem dizendo para você: dependa do Espírito Santo. Fale, Espírito Santo, eu preciso. Volte a falar em mistério. Volte a depender do Espírito Santo. Volte a sentir a presença do Espírito Santo. Volte a gostar das mensagens que te chamam para a santidade, que te convidam à renúncia. Volte a receber estas mensagens. Fica em pé, igreja, nesse momento. Labacanda, rabagaias. Eu quero aqui convidar pessoas aqui. Eu gosto de atribuir algumas revelações que Deus me dá durante o tempo que eu ministro. A palavra, o poder da palavra. Temos uma pessoa que veio aqui hoje e que não foi a pessoa que te convidou, mas o Espírito Santo que usou essa pessoa para te trazer aqui. Que você queira levar Jesus para a sua vida e dizer a partir de hoje.

Hoje eu sou um cristão na pessoa bendita de Jesus. Eu quero reconciliar, eu quero aceitar Jesus, eu quero levar Jesus para casa. Levante uma das tuas mãos. O melhor convite da tua vida está sendo estendido a você. Tem alguém? Dá um sinalzinho assim com a tua mão. Que nós queremos orar por você. Nós estendido a você. Tem alguém? Dá um sinalzinho assim com a tua mão. Que nós queremos orar por você. Nós queremos orar por você nessa noite. Nós queremos que você saia daqui diferente de que quando você entrou nesse lugar. O Senhor quer resolver o problema que você está tentando resolver e não consegue. Tem alguém? Não quero insistir muito aqui. Lamanda rabacanda labagaias. Labai tecova sévia naias. Eu quero dizer uma coisa, igreja. O Espírito de Deus vai começar a te dar endereços. Vai começar a direcionar você. E a pessoa, quando você entrar na casa dela, no apartamento dela, a pessoa vai dizer: eu gostei daquele irmãozinho. E isso funciona, porque eu ouço muito isso, porque eu gosto de ser sensível à voz do Espírito. Eu gostei daquele irmãozinho. Por quê? Porque aquele irmãozinho foi na direção do Espírito Santo. Foi na direção do Espírito Santo. Ele foi na direção do Espírito Santo. Eu quero orar aqui. Mateus, é o Mateus da idade ali, o Mateuzinho? Vem aqui, Mateus. Mateus. Labacanda Arabagaia. Mateus, haverá uma promoção de Deus para a tua vida. Particularmente, só nos cumprimentamos. Conversamos. Na matéria da idade. Da pneumatologia. Levante a tua mão. Haverá um avivamento para o campo de Foz do Iguaçu. Pai, pastor Isaías, eu preciso falar isso para ele. Domingo passado, agora eu estava ministrando em Hernandárias. Chegou uma senhorinha, colocaram a cadeira para ela, duas filhas segurando. E daí eu falei: deixa ela quietinha. Começamos a orar. E aí, está bastante comentado lá na igreja isso. Aí daqui a pouco, nós orando, eu percebi que ela estava de pé. Aí eu falei: sentem ela, sentem ela. Aí ela me chamou e falou: fazia um ano que eu não andava mais. E eu estou andando, eu estou de pé. E eu vi que os irmãos começaram a pular, glorificar, os que conheciam ela. E eu quero dizer que Jesus está aqui para fazer isso. Haverá um avivamento, Mateus. Na ministração do pneumatologia do Espírito Santo, haverá um avivamento nos alunos. Recebe, porque você está na liderança. O Senhor está dando algo para você. Chame o Espírito Santo, convide para a classe, para a sala de aula, antes de começar a lecionar, porque o Espírito Santo quer ser convidado. Irmão Chico Noroeste, vem aqui na frente, rapidão. Alô, mande comba chaias. Há uma alegria. Cadê a esposa? Está aí? A serva de Deus, venha. Há uma alegria chegando. Há um envolver do Espírito de Deus. Vai dormir o sono do justo. Lembranças serão apagadas. E uma memória de vitória, uma direção, um norte.

0: tear do Espírito, de alegria, de paz. Levante a tua mão e recebe em nome de Jesus. Quantos aqui querem receber a unção maior para o teu ministério? Vem aqui na frente. Eu estou precisando de cura emocional, cura física. Corre aqui na frente. Os irmãos vão adorar o Senhor e eu quero orar com você. Vem recebendo.
1: Em verdade,
0: insônia, depressão.
1: Te adoramos.
0: Isso não é coisa que pode ficar muitos dias na vida do crente, não. Porque o Espírito Santo,
1: em verdade,
0: ele mora no crente. Vem mais aqui, irmãos.

O Espírito Santo quer envolver a tua vida agora. Levante a tua mão, seja tocado pela unção agora. Recebe a cura para o teu físico. Recebe a cura para o teu emocional agora. O Espírito Santo já tem o diagnóstico da tua vida.

Feche os teus olhos. Levante as tuas mãos agora. Quantos acreditam que enquanto você está aqui no templo, o Espírito Santo está trabalhando agora na vida do teu filho lá fora, da tua filha, do teu parente? Está trabalhando na vida dos teus agora. Está quebrando laços de morte.

agora, você que não dormia, problema de insônia, vai dormir em nome de Jesus, receba paz de espírito agora, sossega a tua alma agora.

possam ir para as ruas, abraçar os moradores de ruas, cheios do teu Espírito, ministrar libertação, ministrar cura. Eu ministro agora sobre a vida dos teus filhos, ministrando.

0: Aleluia! Glórias a Deus, que palavra maravilhosa que tocou os nossos corações. Deus abençoe grandemente, pastor Vanderlei. Amém. Deus abençoe grandemente estar conosco aqui no culto de missões. Mas neste momento, irmãos, nós vamos dar oportunidade para você ofertar na casa de Deus. E por se falar em ofertar na casa de Deus, toda oferta que vai ser retirada hoje, feita hoje aqui na casa do Senhor Jesus, é endereçada aos nossos missionários, quase 40 missionários, né, pastor Isaías, a campo trabalhando na obra de Deus. Então oferte com alegria, mas antes de você ofertar na casa de Deus, nós também queremos passar aos irmãos o relatório do que está acontecendo no campo missionário. Nós temos aqui na Argentina, os irmãos da mídia já estão se preparando ali, né? Aqui na Argentina, foi batizado com os irmãos aqui, bem aqui na Argentina, Porto Iguaçu, né? No Porto Iguaçu, pastor Sérgio ali em Porto Iguaçu, batizamos nossos irmãos no mês passado, foi uma bênção. Então nós estamos passando, conversei com o pastor Fábio passa aos irmãos o que está acontecendo com os irmãos ali na Argentina. A obra de Deus, o pastor Sérgio está ali, ó. A obra de Deus está avante, está crescendo, né? Aleluia. Mês passado, o pastor Isaías trouxe aqui o relatório dos irmãos lá do Chile, o que está acontecendo com os irmãos que estão construindo a igreja do Chile. Então aqui, irmãos, está o relatório, o que está acontecendo, a obra de Deus, o campo missionário, os nossos missionários, muitos pensam que estão de braços cruzados, não estão levantando cedo, mas eles estão levantando cedo, orando, orando por nós, orando pelas ovelhas, para que o Senhor Jesus venha abençoar, que eles estão ali, não porque eles querem, porque o Senhor enviou eles ali para fazer esta obra. Então vamos continuar orando pelos nossos missionários, orando que estão a campo trabalhando, né? Não é só ele, meus irmãos, os irmãos bem sabem, tem uma família, quem sabe tem aqueles irmãos, tem 3, 4, 5 filhos, né? A esposa largou tudo, largou aqui o seu trabalho para fazer a obra de Deus no campo missionário. Então é com a sua oferta que você vai abençoar os nossos irmãos missionários. E mês passado também, nós tivemos aqui, no final do mês, né, pastor Donizete, final do mês tivemos trabalho de evangelismo ali na igreja do Jardim Paraná, juntamente com o pastor Luiz Leal. Acho que temos ali um videozinho ali. Nós queremos passar os irmãos. Foi 13 pessoas que aceitaram Jesus. Foi
1: o maior neste século é a cura da alma. E nós queremos
2: pessoas que já se batizaram aí.
1: Que estão ouvindo este serviço de som. Nós vamos orar. Nós vamos estar ouvindo o louvor também. Nós queremos orar, queremos convidar. E eu quero aqui insistir juntamente com o Espírito Santo. Se você precisa, se você quer o quero de Jesus, se você precisa agora, venha. Ixi, está chegando uma família para receber a oração, para receber o Senhor. Nós vamos estar orando e os minutos estão se passando, nós precisamos terminar, mas a oportunidade está de pé e nós queremos que você venha receber o milagre, venha receber a cura, venha receber a salvação. Aleluia. Glória a Deus. Temos mais pessoas que querem vir receber.

0: você que o quero de Jesus ainda está de pé. Mais alguns segundos, você tem a oportunidade de receber em nome de Jesus a tua vitória, o teu milagre.
1: Central, com todos os nossos irmãos e departamentos envolvidos, estaremos aqui no dia 9, no Mitre, que vai ser um sábado à noite, e queremos convidar você para estar conosco, irmão. Nós estamos fazendo algo para o Senhor, e não fique de braço cruzado, né? Ore pelos nossos missionários, ore por esta obra, né? Ore por esta obra, que Jesus vai abençoar a sua vida, vai dar vitória para você. Mas vamos colocarmos em pés, aleluia. Eu quero trazer aqui rapidinho uma palavra, em Provérbios capítulo de número 2, versículo 9. Honra ao Senhor com os teus bens e com as primícias, e com a primeira parte de todos os teus ganhos, e se encherão os teus celeiros de fartura, e transbordarão de vinho os teus lagares. Irmãos, eu aprendi assim: dar dom de adquirir riqueza. Oferte na casa de Deus, Deus vai abençoar a sua vida. Eu não sei qual é o tamanho da sua oferta que você vai ofertar na casa de Deus nessa noite, mas os irmãos bem sabem. O pastor Isaías, que é o nosso pastor presidente, com quase 40 missionários a campo trabalhando. Não é fácil, irmãos, não é só um missionário, mas é uma família, que, várias famílias, vários irmãos que estão fazendo essa obra. Então, com a sua oferta, essa oferta vai chegar na mão deles e Deus vai abençoar a sua vida. Feche os seus olhos neste momento. Pai, eu oro para esses irmãos neste momento, Pai, que estarão ofertando na tua casa. Eles viram aí, Senhor, o relato de pouquíssimas coisas que estamos relatando, Senhor, do que está acontecendo no campo missionário. Abençoa os teus filhos, ó Deus, que são ofertantes, dizimistas, Pai, que não venha faltar o pão de cada dia, as dispensas, Pai, supre, Senhor, toda, Senhor, a sua casa, a sua família, o seu trabalho. Deus, abençoa este irmão que todo esse ano, Senhor Jesus, estamos no mês de outubro, estamos se aproximando ao final do ano, e todos os cultos de missões Ele tem ofertado na tua casa. Muito obrigado, Jesus, pela vida dos teus filhos, que conscientemente, Senhor, alegremente tem ofertado na tua casa, ofertado nesta boa obra, Senhor, semeado em terras férteis, meu Pai. Nós te
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13 horas e 15 minutos.

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Senhor, é a última vez que eu tento. E quando menos esperou, já estava insistindo de novo, acreditando de novo. Já aconteceu isso? Por quê? Nem você sabe por que é que você não parou, já que tinha todos os motivos. Aí Deus está falando, é que o seu interior está sendo renovado. Quando, Valesca? Quando? Dia após dia. Dia após dia.

não vai parar. Não é porque você é bom o suficiente. Diga, mas é porque Ele te renova. Ele te renova. E quando você pensar que está fraco, o poder dEle se aperfeiçoa na tua fraqueza. Diga ao fraco, eu sou forte.

0: 13 horas e 46 minutos.
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Aleluia! Aleluia! Louvado seja o nome do Senhor Jesus! Está começando pela minha, pela sua, pela nossa rádio Essência Gospel FM, mais uma programação Essência da Adoração. Quem te cumprimenta nessa tarde de quinta-feira é a sua irmã em Cristo, a cantora Helena Guimarães, né? Que o Senhor possa abençoar sua vida de uma forma tremenda, ricamente, né? Que o nome do Senhor possa ser glorificado através da sua vida, né? Nosso Deus é lindo, poderoso, né? As bênçãos do Senhor se renovam, né? A palavra do Senhor se renova a cada dia na minha e na sua vida, né? Estamos aqui mais uma quinta-feira abençoada, né? Para trazer canções que vão edificar a sua alma, o seu coração, né? Que Deus ele possa fluir na sua vida, estar no seu coração como rios de águas vivas, né? E que o nome do Senhor possa ser glorificado, exaltado através da sua vida, em nome de Jesus. Eu quero glorificar o Senhor por você que está me ouvindo pelo site, você que está me ouvindo pelo aplicativo, você que está me ouvindo pela Alexa, você que está pela frequência 96.7, você que está assistindo a live ao vivo, né? Você que está pela live ao vivo, que vai ver a live, que Deus possa estar abençoando a vida de cada um de vocês de uma forma toda especial. Eu já quero orar, começar essa programação orando, né, para que o Senhor possa derramar suas infinitas bênçãos sobre a sua casa, sobre a sua vida, sobre a sua família. Amado, bendito, engrandecido e poderoso Deus, mais uma vez, Senhor, eu me coloco, Jesus, diante da tua presença, Pai. Eu reconheço, Senhor, que sou pequeno, eu reconheço que sou falho, eu reconheço, Senhor, que eu sou cheia de defeitos, Deus, mas a tua misericórdia, a tua graça, Senhor, salvadora, ela tem nos sustentado, ela tem nos alcançado, Pai. Somos meros instrumentos, Pai, usados por ti, Senhor. Pai querido, que na nossa boca tenha um espírito de gratidão, que nós venhamos, Senhor Jesus, ser gratos, Pai, nesse dia, pelo vestir, pelo calçado, pelo pão de cada dia, pelos livramentos incontáveis, Deus, que tu tens feito, Senhor, por nós, Pai. Tu tens nos livrado, livrado-nos dos laços de morte, livrado-nos das enfermidades, livrado-nos das línguas maledicentes, Pai. Espírito Santo de Deus, nada tenho, nada posso, nada sou, mas tu, Senhor, tudo podes, tu és, Senhor, o Deus Todo-Poderoso, o Leão da tribo de Judá, aquele que era, que é e que há de vir. Espírito Santo, vai de encontro com cada ser, vai de encontro, Senhor, com cada vida. Que o teu nome, Senhor, possa ser, Senhor, anunciado e proclamado, Senhor, até os

fins da terra. Deus de misericórdia, Deus de poder, eu te agradeço, Senhor, pelas incontáveis bênçãos, Senhor Jesus, que tu tens derramado sobre as nossas vidas. Senhor, nós te agradecemos pelas lutas, pelas vitórias, por tudo, Senhor, nós queremos ser gratos a ti. Que o teu cuidado, que o teu amor, que as tuas mãos potentes estejam sobre cada um de nós. É no teu nome, Jesus, que eu glorifico e que eu exalto, Senhor, a ti neste dia, em nome de Jesus. Glória a Deus, né? Eu queria que o Valdir procurasse uma canção que fala Tu Glória. Uma canção bem bonita. Eu tinha mandado, Valdir, no WhatsApp da rádio. Vai ser só glória. Em espanhol, né? Tu Glória. Vamos ouvir essa canção em espanhol, Tu Glória. Que Deus possa estar abençoando a sua vida, em nome de Jesus. Quero mandar saudação aqui para o Wagner Machado, que está ligadinho. E ele já está dizendo, a paz do Senhor. Cantora Helena, por favor. Toda a gentileza do mundo, peço oração por mim e pela minha família. Vamos ouvir essa canção e seja edificado pelo poder de Deus.

Aleluia, glória a Deus, Jeová Rafá, Jeová Elohim, né? Que toda glória seja dada ao Senhor nessa tarde, né? Quero mandar um abraço carinhoso aqui para Camila. Camila, aquele abraço, Deus abençoe sua vida, ela está dizendo, ô glória. A Maria do Carmo, né? Tá ligado, boa tarde, tudo bem, né? Deus está no controle de tudo, Maria do Carmo. Deus possa estar abençoando, se eu não me engano, a Maria do Carmo é de Balsas, Maranhão, né? O irmão Marcos Andrade está dizendo, estou na audiência da programação, quero deixar um forte abraço, ó Valdir, para ti, hein? Para o pastor Valdir, para o Edemilson, o sogro do pastor Valdir, né? Vai aquele abraço aí, né? Para o Valdir, ele já acenou ali, ó, beleza, né? Deus abençoe a vida de cada um dos nossos queridos ouvintes, de perto, de longe, que as infinitas bênçãos do Senhor possam te alcançar, né? Glória a Deus. Vamos de mais canção, Valdir? É, coloca o que a tua glória fez comigo com a Fernanda Brum. Uma canção muito linda, né? Que fala sobre a transformação, né? Quando nós temos a glória de Deus na nossa vida.

Você ouviu essa canção maravilhosa, né? Que fala o que a tua glória fez comigo, né? Glória a Deus. E a Camila tá pedindo aqui uma canção, Não Vai Te Faltar Nada, com Amanda Ferrari. Nós vamos estar atendendo aqui a nossa querida irmã, Camila, que está ligadinho nessa tarde conosco.

glória a Deus, exaltado é o nome do Senhor Jesus, né? Não vai te faltar nada, né? Se você soubesse do cuidado que Deus, né, tem por cada um de nós, né? Quando o Senhor Jesus, ele fala algo ao nosso respeito sobre a nossa vida, sobre promessas, sobre nós fazermos aquilo que está no centro da vontade dele, irmãos. Deus, ele não deixa faltar nada, ele cuida de tudo, ele providencia tudo aquilo que nós precisamos quando nós obedecemos ao Senhor, né? Se ele falar vai e você for em obediência, ele tenha certeza que Deus, ele estará cuidando de tudo, de

tudo na sua vida, né? Quero mandar um abraço aqui para minha amiga Jariane, né? Jairiane, lá de São Paulo. Que Deus possa estar abençoando a sua vida de uma forma toda especial. Que canção linda, hein, Camila? Muito bonita essa canção. Já quero agradecer aí pela sua participação. Se você quiser fazer como a Camila pediu o seu louvor, você pode mandar no zap da rádio ou entrar na live, né? Essência Gospel FM, a página Essência Gospel FM, né? Você pode estar ali procurando. Ou no nosso zap 045 30 25 5200. Se você está pelo aplicativo, tem o iconezinho do zap. Você vai clicar nesse iconezinho e a mensagem vai direto para o nosso WhatsApp. Tanto pelo site, pelo aplicativo, tem o ícone e você pode estar mandando a mensagem direto para o WhatsApp da rádio. Nós vamos ouvir mais uma canção, Santo es que vive. Vamos oferecer a todos os hermanos argentinos, paraguaios. Escute aos hermanos brasileiros. Vai para você essa canção, Santo é el que vive.

ele volverá com grande glória, né? Louvado seja o nome do Senhor. Essa canção é muito linda, uma canção espanhola, né? Santo é ele que vive. Quero mandar um abraço aqui para irmã Sandra, né, que está ligadinha. O irmão Nilton, lá de Recife também. Ele está dizendo uma boa quinta-feira para você. Obrigada, irmão Nilton. Deus abençoe a sua vida poderosamente. O irmão Vilmar Oligine, ele está dizendo a paz do Senhor a todos, saindo do trabalho e ouvindo a Essência Gospel. Benção de Deus. Aleluia, né? Estamos aí ligadinho. Então, nós estamos pelas plataformas digitais, né? Que é o Essência, o nosso arroba Essência Gospel FM. 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De que forma, Helena? 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Segue lá no Instagram também, Essência Gospel FM, né? Tudo junto, a página do YouTube também, arroba Essência Gospel FM, vai lá curtindo a página ali do YouTube, né? Ali também do Instagram, né? A todas aí as nossas redes, e também você pode ouvir a Rádio Essência pela 96.7, quem é aqui de Foz do Iguaçu, da Tríplice Fronteira, e você também pode ouvir a Rádio Essência através da Alexa. Como, Helena, eu posso ouvir a rádio pela Alexa? Você vai dizer, Alexa, toca a Rádio Essência Gospel FM, e você já vai estar ligadinho nas nossas programações aqui da Rádio Essência Gospel FM 96.7. Um abraço carinhoso a todos vocês que estão ligadinhos conosco, de perto e de longe. E o Valdir daqui a pouquinho já vai estar trazendo. Valdir, dá um ok quando for querer já dar uma palavra, tempinho, né? Pastor Valdir vai estar trazendo uma palavra para o meu e para o seu coração nessa tarde. Já pode se preparando, Valdir. Nós vamos ouvir mais um hino, né, Valdir? Enquanto o Valdir arruma o microfone, uma a uma com a Kemily Santos, né? Vamos ouvir esse louvor, uma a uma com a Kemily Santos, enquanto ele arruma ali o microfone, né? Arruma ali a parte dele para ele entrar ao vivo também na programação.

A pastor, todos os ouvintes da Rádio Essência, que Deus abençoe os irmãos, estão ligadinhos, estão na sintonia dessa programação. Manda um abração lá pro nosso irmão Ivo Pedro, né? Tá ligadinho, tá na audiência. Deus abençoe o nosso irmão Ivo, toda a sua casa, sua família. Um abração lá pro nosso irmão Marcos, do Três Lagoas. Um abração também pro nosso irmão Wagner, que tá sempre participando, pedindo, né, a sua canção, seus oferecimentos. Que Deus abençoe os nossos irmãos, estão ligadinhos. Quero deixar com vocês aqui uma breve palavra, que muito conhecida, na verdade, que é Salmos de número 20, apenas o verso 7. Salmos de número 20, verso de número 7, diz assim: uns confiam em carros, outros em cavalos, mas nós faremos menção no nome do Senhor Deus. Uns confiam em carros, outros em cavalos, mas nós fazemos menção no nome do Senhor Deus. Esse salmo, né, o salmo de número 20, verso número 7, é muito conhecido, né? Tem pessoas que meditam nele, usam ele como de escudo, como de símbolo, né, para falar, né, da sua confiança no Senhor. Eu estava aqui, né, quando a Alina falou sobre, para trazer a palavra, eu estava escutando as canções, aí veio no meu coração esse salmo, e pensando, né, esse ano a gente, né, tá em ano de eleição, muita coisa pode acontecer, né, muita coisa pode acontecer, muita coisa pode mudar. Hoje eu estava conversando com uma pessoa, né, ela falando do futuro dela, né, falando da aposentadoria, isso, aquilo, outro, né, aí eu comecei a dar risada sozinho, e pensar, falei, meu Deus, eu tenho 30 anos, eu, né? Tenho 33, né? Vou fazer 33 agora domingo, né? Vou fazer 33 anos do... A idade de Jesus. Vou fazer 33 anos. Se eu for pegar, né, pelo regime do trabalhista brasileiro, eu vou me aposentar lá com 65. Então, ou seja, faltam 30 anos praticamente, mais de 30, 32 anos, né? 35 anos para eu conseguir me aposentar. E a gente falando sobre aposentadoria hoje, né? E eu fiquei quieto, dando risada sozinho, pensando, meu Deus. A gente, se for parar pra pensar, Helena, a gente fala daqui a 30 anos. É muito distante. É longe, 30 anos. A gente consegue fazer plano muitas vezes pro ano que vem, que tá aí, né? Tá na porta aí, no 2027 tá batendo. E a gente faz planos pro próximo ano. E assim, mesmo que ele seja perto, mesmo que falta alguns meses, né, para acontecer a virada de ano, os nossos planos são incertos. A gente não sabe se vai dar certo. Nós planejamos, nós criamos, nós fazemos tantas coisas, mas a gente não sabe se vai acontecer.

E quase que sempre a gente fala bem assim. Vou dar um exemplo pra Helena. Eu tô aqui, na frente da Helena. Falei assim, Helena, eu quero ir lá na tua casa. Daí ele falou assim, não, vai na minha casa, eu vou fazer um bolo de laranja pra você. Fazer um bolo de laranja pra você, um cafezinho. Eu falo, ah, mas minha vida tá corrida, Helena, que dia que eu posso ir lá? Aí ela fala assim, ah, Valdir, vai lá segunda-feira. Segunda-feira tá próximo. Hoje é quinta, então temos sexta, sábado, domingo. Se contar segunda-feira, são 4 dias. Aí que eu respondo, tá bom, Helena, vou lá na sua casa segunda-feira, 4 da tarde, se Deus quiser. Se Deus quiser, eu vou estar lá segunda-feira. E quando a gente fala, Helena, muitas vezes, se Deus quiser, a gente fala só da boca pra fora, porque é um costume falar, não, se Deus quiser, a gente vai voltar lá sim. Agora, vamos raciocinar o seguinte, a nossa vida, ela está literalmente na mão de Deus. A nossa vida, quando eu digo vida, é nossa pessoa, nossa alma, nosso espírito, nós, não nossa casa, no material, não, nossa vida. O ar que nós estamos respirando agora está realmente na mão de Deus. E a gente fala assim, ah, se Deus permitir, se Deus quiser, a gente faz, né, aquele plano futuro e fala assim, da boca fala, se Deus quiser. Mas entenda, irmão, que o amanhã às vezes não vai chegar. Então entenda às vezes que daqui um ano não vai chegar, daqui 30 anos está muito longe, está muito distante. E até lá muitas coisas mudou. Aí esses dias eu conversando com um pastor, né, a gente falando sobre a avó de Jesus, falou assim, ó, não sei o que ele falou da minha filha, a Diana tem 3 anos, vai fazer 3 anos agora. Eu falei, irmão, acho que a Diana não vai chegar aos 15. Até a Diana chegar aos 15 anos, acho que Jesus já voltou. Porque as coisas estão muito aceleradas. Tá tudo acontecendo muito rápido, tá tudo, né, muito doido. Você vê que a metrologia, né, o tempo, as coisas, tá de cabeça para baixo, a gente já não consegue mais entender o tempo. Tudo tá passando muito rápido. Falei, irmão, acho que não vai, minha filha vai chegar aos 15. E eu não sei você, Helena, mas faz algum tempo que eu já tô com a sensação que a gente não tem mais futuro. Eu não sei você, mas eu tenho a sensação que a gente já não tem mais futuro. Que Jesus está às portas. A gente tenta sonhar tanto, planejar tanto, mas se a gente fala no distante, parece que o distante não existe. Parece que o distante já não existe mais. Porque nós estamos vivendo somente o agora, o hoje, o momento agora. E como eu falei, a gente está, né, na época de política. Muita coisa pode acontecer com o Brasil, muita coisa está mudando, o cenário está mudando muito rápido, é escândalo atrás de escândalo. Mas a nossa confiança está em quem? E realmente a gente confia no nosso dinheiro. A gente confia muitas vezes nas nossas influências. A gente confia muitas vezes nos nossos amigos. Mas entenda, você que me escuta hoje, a nossa confiança tem que estar realmente em Deus. A nossa confiança está em Deus. Porque Ele tem o poder de dar vida e tem o poder de tirar a vida. Assim como agora eu estou aqui falando, estou conversando com você, com vocês, né, que tá me ouvindo. Pode me dar um infarto, e aí? Daqui para ali, para as coisas acontecer, na vontade e na soberania de Deus. Então às vezes a gente faz tantos planos para o futuro, tantas coisas para o amanhã, acreditando e confiando no que a gente consegue, no que a gente pode. E às vezes a gente se desespera, porque a gente só confia em nós mesmos. Só confiamos no nosso trabalho, só confiamos no nosso cartão de crédito, só confiamos no nosso dinheiro. Que você para, pense, reflita. Na onde está sendo a sua confiança? Aonde você está depositando a sua esperança? Aonde você está depositando o seu futuro? Aonde você está depositando a sua família, os seus filhos, a sua empresa, a sua herança, o teu sonho? Aonde você está depositando? Aqui o salmista nos advertiu que uns estão confiando em carro, outros estão confiando em carroça, ou seja, estão confiando nas suas forças. Você está confiando no que está sendo mais poderoso, mais forte, a sua mão no seu alcance. Porque naquela época, naquele momento, os cavalos, as carruagens, eram o tanque de guerra deles. Era sinônimo de poder, era sinônimo de soberania, era sinônimo de bravura. Mas ele diz assim, né, na continuação, mas nós, quem que é nós? É eu e você que somos crente. É eu e você que somos conhecedor da palavra. É eu e você que um dia aceitou Jesus Cristo. É eu e você que, né, fala que Jesus Cristo é o Salvador da nossa vida, o Salvador da nossa alma. É eu e você. Mas nós, eu e você, faremos menção

0: É pelo nome de Jesus que você tem que orar, pedir. Então, nessa tarde, no dia de hoje, nessa semana, no término desse ano, chame por ele. Faça menção no nome dele. Consagre seus pés ao Senhor. Consagre suas mãos ao Senhor. Por que os pés e as mãos? Porque onde você colocar a planta dos seus pés será abençoada. Aonde você colocar as palmas das suas mãos serão abençoadas. Entenda, onde, por onde nós andarmos, nós seremos abençoados. Por onde nós irmos, nós seremos abençoados. No deserto vamos ser abençoados. Nas provações seremos abençoados. Na cova seremos abençoados. Porque nós somos abençoados. Porque nós fazemos menção no nome de Deus. Amém?
1: Aleluia, né? Que palavra. Em quem está a tua confiança, né? Em quem você tem confiado? Reflita nessa tarde sobre essa palavra, que foi bem assertiva do pastor Valdir, né? Sobre a nossa confiança. Porque às vezes a gente quer lutar com as nossas próprias mãos, né, Valdir? Lutar com as nossas próprias forças, fazer do nosso jeito. E o Senhor Jesus, ele quer que nós apenas fale com ele, né? E confie no Senhor, né? Porque o braço do homem é falho, a força do homem é falha, mas a de Deus não, querido. Deus, ele é poderoso para fazer além do que nós pedimos, pensamos e imaginamos. Nós vamos estar orando, que já estamos chegando ao finalzinho da programação nessa tarde. E reflita nessa tarde. Em quem tu tens depositado a tua confiança? Não confie em homens, mas confie no Senhor. Deus de poder, te louvo nessa tarde, amado Espírito Santo, por essa palavra, Senhor, que veio de encontro ao nosso coração. Senhor, que se tiver alguém desanimado, desesperançado, sem fé, sem esperança nessa tarde, que tu vá de encontro com esse coração, trazendo alívio, trazendo paz, trazendo segurança, Senhor. Eu não sei como está, Senhor, a mente e o coração de nenhuma dessas pessoas que me ouvem nesse dia. Mas tu és o Deus que vê o oculto e o escondido, Senhor. E nós vemos agora, escutamos agora o pastor Valdir falando sobre em quem nós temos que depositar nossa confiança. Pois o homem é falho, o homem tem defeitos, mas tu, Senhor, é aquele que guerreia as nossas guerras, é aquele que nos faz triunfar, Senhor, em meio às dificuldades, Pai. Tu és aquele que nos faz mais do que vencedores, Espírito Santo. Deus de poder, eu te louvo nesse dia, pela tua presença, que é ímpar, pelo teu poder, Senhor, que é incomparável, Senhor, pelas tuas muitas, infinitas bênçãos, a qual, Senhor, tu tens derramado sobre cada um de nós. Só tenho gratidão, Senhor. Abençoa cada ouvinte, abençoa essa rádio, prospera esse lugar, Senhor, e que vidas possam ser tocadas e abençoadas pelo teu Espírito Santo, em nome de Jesus. Estamos chegando ao final da programação Essência da Adoração, porque Deus é a essência. Compartilhe essa live, né, para que outras pessoas possam ser abençoadas. E você que está pelo site, pelo app, pela Alexa, um abraço carinhoso a todos vocês, em nome de Jesus. Fui!
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essa noite que já não acredita mais na palavra que foi liberada sobre a sua vida. 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

0: 15:53.
1: 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Ele é o melhor.

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isso daqui é a resposta para todas as vezes que você disse: Senhor, é a última vez que eu tento. E quando menos esperou, já estava insistindo de novo, acreditando de novo. Já aconteceu isso?

parar. Não é porque você é bom o suficiente. Diga, mas é porque Ele te renova. Ele te renova. E quando você pensar que está fraco, o poder dEle se aperfeiçoa na tua fraqueza. Diga ao fraco, eu sou fraco.

por mim. O Senhor hoje, Ele quer guerrear as tuas guerras. Pare de querer fazer sozinho, ei. Deixe que Deus guerreie as tuas guerras. Porque quando Deus começar a guerrear as tuas guerras, você vai poder dizer: eu, mas Deus é maioria. Ah, Gideão olhou, Senhor, é muita gente, mas Deus disse: você e os 300 vão garantir a vitória. Ei, você pode parecer pequeno, você pode parecer limitado.

é uma igreja de improváveis. A nossa igreja é uma igreja de improváveis. De pessoas que achavam que não iriam chegar onde estão. Mas toda vez que a gente se permite que Deus entre na nossa vida e conduza a nossa história, eu e Deus, nós somos maioria. Nós podemos levantar as nossas mãos e declarar a vitória. Eu gostaria que você desse uma salva de palmas ao Senhor. Porque se Ele está contigo, você é mais do que vencedor em Cristo Jesus. Aplauda o Senhor, que Deus abençoe. Em nome de Jesus.

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Muito boa tarde para você que está aí ligadinho na sintonia da 96.7 FM, Rádio Essência Gospel, a rádio do seu coração e do nosso também, né? Estamos sempre aí ligadinhos na sintonia aqui da 96.7, Rádio Essência Gospel, fazendo eco aqui em Foz do Iguaçu. E você é o nosso convidado para estarmos conosco durante essa uma hora de programação, né? É muito louvor e palavra de Deus. Fique ligadinho aí, né? Você que está aí pelo rádio, nos dando carona aí, né? No trânsito. Você que está em casa com o seu radinho ligado, ou até mesmo, né, pela live aqui. O nosso muito boa tarde e que a paz esteja no coração de cada um de vocês. Para você que não teve um tempinho de falar com o Papai do Céu, esse é o momento, né, de agradecer a Ele. Porque se você está vivo, está aí respirando, está me ouvindo, me assistindo pela live aí, só temos motivo para agradecer a Deus, né? Então, eleve os seus pensamentos aos céus nesse momento e agradeça a Ele por esse dia maravilhoso. Senhor Deus, Pai querido, nós te damos graças. Nós te louvamos, Papai querido, por esse dia. Te louvamos pelo fôlego de vida, Papai querido. Porque abrimos, Pai, os nossos olhos, Pai, hoje. Eu já cumpri, Senhor, né, com o meu compromisso, já fui para o meu trabalho, já saí. Muitos, Pai, estão também no seu trabalho, nos ouvindo. Que a sua presença, Senhor, adentre, Senhor, a cada estabelecimento agora, cada automóvel, Pai, que está com o rádio ligado, as cadeias públicas, Pai, que estão, Senhor, com o seu rádio ligado agora, as clínicas de recuperação, Pai, os hospitais, as UPAs, Pai, talvez, Pai, esteja ali com um rádio, Pai, agora sintonizado, Senhor, na frequência aqui da 96.7. Pai, que a sua presença, Senhor, vai, Senhor, de encontro, Senhor, à necessidade dos seus filhos nessa tarde. Fale com cada um, Papai querido. A cada um, Senhor, tu fale de especial, Papai querido. Eu peço, Senhor, a sua presença, ó Espírito Santo, aqui nesse estúdio, que essa programação venha a ser direcionada pelo seu Espírito Santo, Papai querido. Conduza-me o que falar nessa tarde. Eu entrego, Pai, nas suas mãos, Pai, essa programação. Assim, Senhor, como cada vida, Senhor, que está me ouvindo, Pai, nessa tarde. Tu sabes, Pai, a necessidade de cada um. Obrigado, Pai, pelo alimento. Obrigado, Senhor, pelo café da manhã, pelo almoço, Papai querido. Também oro, Senhor, por aquelas pessoas, Pai, que não fizeram nenhuma refeição, Pai, durante esse dia. Que Tu sejas, Pai, a provisão delas, hoje e sempre, em nome de Jesus. Amém. E você que está aí ligadinho aí, né? Eu faço aqui o primeiro bloco aqui dos mantenedores dessa programação aqui, né? Louva a Deus por cada um, né, que contribui, por cada um, né, que mantém essa programação no ar, né? E a palavra de Deus está sendo anunciada aqui através dessa programação. 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

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Vamos de louvor, né? Vamos tocar o primeiro louvor dessa programação. E eu ofereço para todos vocês que estão aí ligadinhos nessa programação aqui, né? E fique aí que na sequência, né? Eu já vou trazer uma palavra aqui para nossa meditação nessa tarde aqui, né? E vai ser bênção de Deus.

É isso aí, e retornamos aqui, né, com essa programação aqui, e eu trago aqui uma palavra aqui para a nossa reflexão dessa tarde. Vou pegar um gancho aqui no culto de terça-feira, culto de ensino, né, e vou aqui em Lucas capítulo 2, versículo 41, que diz assim: todos os anos seus pais viajavam até Jerusalém para celebrar a festa da Páscoa. Assim, sendo no ano em que ele completou 12 anos de idade, eles subiram à festa de acordo com a tradição. Encerradas as comemorações, voltando seus pais para casa, o menino Jesus ficou em Jerusalém, sem que eles notassem. Imaginando que ele estivesse entre os muitos companheiros de viagem, caminharam por um dia inteiro. Então começaram a buscá-lo entre os seus parentes e conhecidos. Como não conseguiam encontrá-lo, retornaram a Jerusalém para procurá-lo. Após 3 dias, acharam-no no templo, sentado na companhia dos mestres, ouvindo-os e propondo-lhes questões. Todos os que ouviam ficavam maravilhados com a sua capacidade intelectual e com a maneira que comunicava com conclusões. Assim que seus pais avistaram, ficaram perplexos. Então sua mãe o inquiriu: filho, por que agistes assim conosco? Teu pai e eu nos angustiamos muito à sua procura. Então ele lhes perguntou: por que me procurares? Como não sabeis que era meu dever tratar dos assuntos concernentes ao meu pai? Mas eles não compreenderam bem o que ele lhes explicava. Amém? Então, aqui uma palavra aqui que no culto de terça-feira ela ficou trabalhando no meu coração, né? Essa palavra de José e Maria, né? José e Maria, eles todos os anos, né, subiam ao templo, né, para adorar ao Senhor, né, e nessa festividade, né, a festa da Páscoa.

Páscoa, né? Celebrar a festa da Páscoa. Então, todos os judeus, né, subiam ao templo ali para fazer as suas orações, fazer os seus sacrifícios, né? E numa dessas viagens, Jesus já tinha 12 anos de idade. Acabando ali a festa, né? Os seus pais, José e Maria, seguem caminhos, né, para casa e esquecem Jesus no templo, né? Eles caminham como se Jesus estivesse com eles, por causa talvez da multidão, né? Muitos parentes, muitos viajantes viajando junto, né? Eles pensavam, não, Jesus está aqui, né? E caminharam cerca de um dia, né? Um dia inteiro, olha só, um dia inteiro até perceberem que Jesus não estava com eles, né? Exegese é aplicada no texto, né? Sobre as nossas vidas, né? E quantas vezes, né, nós pensamos que nós estamos caminhando com Jesus, pensamos que ele está ali, muitas vezes, né, conosco, pertinho de nós, e muitas vezes nós esquecemos ele lá atrás há muito tempo, né? Muitas vezes esquecemos Jesus pelas nossas distrações, muitas vezes esquecemos Jesus hoje, né, através do nosso celular. Passamos muito mais horas no nosso celular, passamos mais muitas horas fazendo muitas vezes os nossos afazeres e se esquecemos de Jesus. Há um perigo de nós esquecermos de Jesus para trás. Há um perigo de nós deixarmos Jesus pensando que nós estamos caminhando com ele, pensando que ele está ali pertinho de nós. Às vezes caminhamos longos anos, longos meses, pensando que ele está ali com nós. E muitas vezes nós já deixamos ele lá atrás, esquecemos ele lá atrás há muito tempo. Olha, triste é, eu sempre falo, triste é a parte mais dolorida que eu acho na Bíblia. É da história de Sansão, porque Sansão ele foi escolhido como um nazireu de Deus, ele foi separado, tinha tudo para salvar o seu povo, tinha a presença, tinha a força, o Espírito Santo agia através da vida dele, era só ele pedir e o Espírito Santo se apoderava dele e ele fazia coisas, né, duvidosas hoje aos nossos olhos, né? Na nossa geração, de ler a história de Sansão e vivenciar. Mas no final, quando os amalequitas, os inimigos de Sansão, depois dele ter caído, depois dele ter cometido tantas atrocidades, pensando que muitas vezes o Espírito ainda estava com ele. Olha só, irmão Vinícius. Os amalequitas vêm e a palavra de Deus diz que Sansão ele se levanta, pensando que o Espírito de Deus vai agir agora através dele e ele vai acabar com os amalequitas, mas a palavra de Deus diz, e quando Sansão se levantou, ele não percebeu que o Espírito, Espírito de Deus já não estava mais com ele. Ele apenas se levantou, ele tentou, mas os inimigos prenderam ele, furaram os olhos dele e fizeram com que ele, né, ficasse ali como um escravo, como um palhaço. E eles vendo ali Sansão, muitas vezes ali, né, moendo, rodando ali o moinho. Essa é uma parte triste. Parte triste das nossas vidas é quando nós pensamos, né, que nós podemos fazer tantas outras coisas. Pensamos que nós estamos fazendo através da presença do Espírito Santo, que hoje habita em nós, que hoje é o nosso ajudador, é o nosso consolador. Quando nós pensamos que nós estamos andando, caminhando com a presença, com Jesus ali conosco, e muitas vezes nós já deixamos ele lá atrás há muito tempo das nossas vidas. As distrações nos afastaram da presença.

0: Graça de Jesus.
1: As distrações nos fizeram largar Jesus para trás, esquecer Jesus para trás. Sendo que a presença, ela é tão marcante, ela é tão, sabe, a presença de Deus, ela é tão, é imensurável sobre as nossas vidas, não tem como explicar, não tem como achar palavras para falar do Espírito, da presença de Deus. E aqui é uma mãe, é um pai, era o pai e a mãe de Jesus, que saíram do templo, andaram cerca de um dia, e no retorno eles vieram buscando Jesus, e a palavra de Deus diz que depois de 3 dias, olha só, depois de 3 dias, eles acharam Jesus. E questionaram ainda Jesus: filho, por que tu fizestes isso conosco? Eu e o seu pai estávamos tão aflitos te procurando. E Jesus olha para eles como se falasse: por que que vocês estão me procurando? Não sabiam que iriam me encontrar na casa do meu pai, tratando das coisas do meu pai? Muitas vezes você que está aí me ouvindo, você que está aí pelo rádio, talvez você deixou Jesus lá atrás há muito tempo. Talvez você esteja longe dos caminhos dele. Talvez agora você está sentindo muitas vezes a falta da presença dele aí do seu lado, e você continua caminhando, pensando que você está caminhando com Jesus, que a presença está aí pertinho de você, mas só que a presença você deixou lá atrás há muito tempo. Ah, pastor, mas você não sabe, as pessoas me machucaram, as pessoas me falaram coisas terríveis. Mas não é as pessoas, meu querido, é a presença. Se nós formos ligarmos por palavras, por pessoas, pessoas são sempre errantes. O ser humano, ele sempre vai errar. Não existe ser humano perfeito. Não existe igreja perfeita. Mas vale a presença de Deus nas nossas vidas. E quando Maria e José procuraram ele por toda parte, olha só, talvez você está procurando Jesus num copo de bebida hoje. Talvez você esteja procurando Jesus num baseado de maconha. Talvez você esteja procurando Jesus numa carreira de cocaína. Talvez você esteja procurando Jesus na prostituição, no adultério, para preencher essa lacuna, esse espaço que está faltando em você, e nada preenche, e nada faz com que você sacia essa angústia, esse buraco que está dentro de você. Mas se você fazer como Jesus, José e Maria, José e Maria procurou por todas as partes, mas quando eles voltaram no templo, Jesus estava ali sentado no templo, ensinando, indagando, e as pessoas ficavam maravilhadas com o que Jesus falava e com o que Jesus estava ensinando. Até os doutores da lei, a palavra de Deus diz aqui que os doutores da lei, ele estava no meio deles, conversando e indagando, e eles ficaram maravilhados com os ensinamentos, com a intelectualidade de Jesus. Quando você retornar para a sua igreja, aonde você saiu, aonde você deixou Jesus, quando você voltar para a casa do Pai, aonde você deixou Jesus, esqueceu Jesus uma vez, talvez você está pensando: ah, se eu voltar, aquele lá vai me apontar o dedo, aquele outro vai falar, vão fazer piadinha comigo, ei, não liga. para as piadinhas, não liga. Se alguém fazia alguma piada, se alguém

fazer alguma chacota com você, realmente não está na presença de Deus, realmente não tem a presença de Deus na vida dessa pessoa. Porque a palavra de Deus diz que os céus, eles se alegram, eles, a festa no céu, quando o pecador, ele se arrepende e retorna à presença de Deus. E Jesus, ele está no mesmo lugar aonde você esqueceu ele, aonde você deixou ele. Ele está no mesmo lugar, e quando você chegar e adentrar a porta da sua casa, aonde você deixou Jesus, ele vai estar ali de braços abertos para te abraçar, para te consolar, para te dar uma palavra de ânimo, para te levantar de novo. Mas não procure Jesus em outros lugares. Procure lá onde você deixou, aonde você abandonou ele, aonde você deixou a presença dele. Não adianta nós queremos andarmos fingindo que nós estamos caminhando com Jesus, sendo que nós deixamos ele lá atrás. Nós temos que ser muito homem, muita mulher, para deixar, olhar para trás e falar: eu esqueci Jesus lá atrás. Eu deixei a presença de Jesus lá atrás. Foi eu que deixei. Não foi ninguém que me obrigou, não foi ninguém. Eu esqueci a presença de Jesus lá atrás. Como eu disse, a historinha de Sansão. Sansão, ele tinha a presença. Ele fazia prodígios, ele fazia maravilhas. Mas um dia ele se levantou pensando que ele estava com a presença, pensando que ele estava caminhando com a presença. Só que a presença não estava mais com Sansão. A parte mais triste que eu acho da Bíblia é essa. A história de Sansão é essa. Mas quando ele retornou, quando ele buscou, quando ele falou com a presença: ei, pai, só mais uma vez, pai, só mais uma vez, me dá a sua presença somente uma vez. E Sansão matou muito mais inimigos do que a sua vida inteira. Enquanto ele estava ali pensando que ele estava com a presença, Sansão matou muito mais gente ali. Naquele tempo, quando ele rompeu as colunas do templo e o templo caiu sobre os inimigos. Nós temos que retornar, irmãos. Temos que ser homens, temos que ser mulheres de Deus. De assumir muitas vezes os nossos erros, as nossas culpas. Não ficar achando culpado. Achar culpado é para covarde. É, a palavra é forte. Achar culpado é para covarde. Covarde que fica procurando quem fez isso, quem fez aquilo, achando desculpa. O homem e a mulher de Deus, ele reconhece que ele deixou Jesus lá atrás e retorna para a presença. Retorna buscando a presença, retorna buscando a Jesus. E como eu disse no início, Jesus, ele está no mesmo lugar aonde você o deixou. Jesus, ele continua no mesmo lugar aonde você o abandonou, só esperando a sua volta. É tempo de retornar, é tempo de voltar, é tempo de fazer o caminho de volta, é tempo de retornar, de buscar de novo a presença, assim como nós buscávamos antes.

fique aqui, essa meditação nessa tarde, no seu coração, que ela possa queimar, que ela possa penetrar no mais íntimo seu. Vamos ouvir um louvor, enquanto isso, vai meditando aí nessa palavra. Vai meditando aí nessa palavra, deixa a palavra trabalhar no seu ser nessa tarde.

isso aí, retornamos aqui, né, depois de uma palavra maravilhosa, né, que fica aí no coração de cada um de vocês para a sua meditação nessa tarde. Tá conosco aí, né, o pastorzão Vanderlei Marçal, né, acabou de chegar aí, está aí

na sintonia, né? E eu falo agora, né, do segundo bloco aqui, dos mantenedores dessa programação. 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Eita glória, né? 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Então tá aí, né? O pastor, a pastora Rosane também está aí, né? Boa tarde, paz, pastor José, né? O pastor Vanderlei aí, flamenguista hoje, tava demorando. E a correria, né? Véspera aí do encontro de casais, né? Amanhã, sabadão aí, tem um encontro de casais aí, né? Então, vai ser bênção, né? Na vida dos casais aí. 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Eita glória, né? Vamos ver quem que mais entrou aqui, né? A RPN Eletricista tá aí também, né? Flamengo é o dono da Libertadores. Eita, agora fazer o quê, né? O Marcelino Monteiro aqui, né? Grande pastor Vanderlei Marçal, grande abraço, amigo, né? Tá aí ligadinho também conosco ali, né? O Marcelino Monteiro, né? Então é esse aí, o pessoal que estão aí ligadinho aí conosco aí, né? Vai deixando aí, né, o seu comentário aí, né? E a todos da Essência Gospel aí, um grande abraço. Grande abraço para você também, Marcelino Monteiro. E vamos de louvor, né? Hoje nós estamos aqui, né? Tocamos o primeiro louvor da harpa ali, né? O primeiro louvor. E vamos tocar um outro aqui, né, irmão Vinícius? Né? Não é? Pode ser. E, né? E vamos aí de Portões Celestiais aí, né? Eita glória!

0: vão estar hoje lá com um culto maravilhoso a partir das 19h30, tá bom? Uma pastora vai estar ali ministrando ali na área de depressão. Então você que está aí com depressão, tá com alguém aí na sua casa aí, né, sofrendo aí, né, lutando contra a depressão, leve ela hoje lá na 11ª IEQ. Fica ali na rua Oscar Alfredo Franco, 321, Jardim Santa Rita, tá bom? Tem uma pastora ali ministrando uma palavra ali e vai ser, né, de muita valia, né, para sua vida. Então, você, mulher, é a convidada especial das mulheres, né? Que hoje é só elas lá, né? A partir das 19h30, tá bom? Sabadão, né? O culto dos jovens também às 19h30. E domingão, né? A partir das 19h, culto da família no altar de Deus, né? Hoje, nesse domingão, a partir das 19h, né? Domingão passado nós tivemos o culto de Santa Ceia. O culto de Santa Ceia é sempre às 9h da manhã, né? Então, para você que queira nos visitar, todo segundo domingo do mês, o culto é às 9h da manhã, tá bom? Você é o nosso convidado especial. Estamos encerrando essa programação aqui. Quero fazer só a última oração final aqui, né? E que Deus abençoe a vida de cada um que ficou conosco, né, até agora. Senhor Deus, Pai querido, nós te damos graças, nós te louvamos, Pai, por tudo que tens feito em nossas vidas. Te louvamos por essa programação, te louvamos pela sua presença, Pai, aqui nesse estúdio. Pai, alcance, Senhor, a cada vida, Senhor, que está agora, Senhor. Aqueles que estão enfermos, ouvindo, Senhor, essa programação e orando, Senhor, junto comigo. Unindo, Senhor, a sua fé. Pai, que as suas mãos, Pai, poderosas, Pai, possa tocar nessa enfermidade. Possa vir curar, Senhor. Cure, Senhor, do alto da cabeça à planta dos pés, Papai querido, essa enfermidade. Assim, Senhor, como aqueles, Pai, que estão orando agora, talvez por vícios, Pai, tentando, lutando ali, Senhor, contra os seus vícios das drogas, do alcoolismo, do tabagismo. Pai, que a sua presença, Senhor, possa, Senhor, tocar, Senhor, agora essas vidas. Pessoas, Pai, que agora estão, Senhor, numa cadeia pública, orando, Senhor, pelos seus familiares. Pessoas que estão agora num centro de recuperação, Pai, lutando, Senhor, contra os seus vícios. Pai, que a sua presença, Senhor, adentre, Senhor, esses lugares. Adentre, Senhor, as casas, Pai, agora. Aonde, Senhor, estiver uma pessoa, Senhor, com insônia, não podendo dormir, Senhor, com perturbações, vendo vulto, Pai, agora, que a sua presença, Senhor, possa entrar, Senhor, dentro dessas casas, Pai, agora. Venha dando, Senhor, o refrigério, Senhor, e noites, Pai, tranquilas de sono, Pai, a cada um, Papai querido. Pai, aqueles, Pai, que estão, Senhor, agora com pensamentos suicidas, Pai, que venha cair por terra, Senhor, todo o espírito, Pai, de suicídio, Pai, agora. Em nome de Jesus, é o que nós te pedimos, Pai. Hoje e sempre, Papai querido. E quinta-feira nós estaremos aqui, né, a partir das 17h, se Jesus não voltar. Fique com Deus e que a paz esteja no coração de cada um de vocês e até quinta-feira que vem.
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5: Eu vou usar aqui 8 pontos rapidinho, certo? E vai ser rápido, se for bom ou se for ruim. É porque quando vocês

conta uma palavra, 8 pontos. Se o primeiro for ruim, você já se arrependeu de ter vindo. Você fala, Senhor, são 8. Certo? E vai ser um pior que o outro. Então eu dou garantia a você que vai ser rapidinho. Se for bom, vai ser rápido. Se for ruim, também segura que vai ser rápido. Tá certo? Mas nós vamos começar. Salmo 116, verso 12. Que darei eu ao Senhor por todos os benefícios que me tem feito. Esse texto começa com um indivíduo fazendo uma pergunta para quem? Com quem o salmista está conversando, né? O que darei eu ao Senhor por todos os seus benefícios? Será que ele está perguntando a seu pastor, a seu pai, a um amigo, alguém mais experiente? Com quem conversa o homem ao fazer essa pergunta? O que eu vou dar ao Senhor por todos os benefícios? O salmista, na verdade, está conversando consigo mesmo. Ao olhar para a sua vida e ver quão grandes coisas Deus fez, o que Deus lhe permitiu viver até o presente momento, ele ainda não está morrendo, não é nada disso. Ele não está fazendo uma reflexão num leito de morte, moribundo, não é nada disso. Ele está simplesmente olhando para sua vida e conversando consigo mesmo. De que maneira eu vou agir e ser grato a Deus por tudo aquilo que Deus fez por mim? Por que que eu abro esse texto? Porque ele me pediu para estar aqui manhã e noite. Primeiro Silas me convidou e depois, né? Ele falou, Cláudio, você tem como estar aqui manhã e noite? Eu falei, tranquilo. Eu vi a gratidão de seu filho, a querer agradecer pela vida de seu pai, mas eu vi a gratidão do aniversariante, de olhar e dizer, o que eu vou dar? A olhar para a minha vida, certo? A conversar comigo mesmo, a fazer uma comunicação intrapessoal e dizer para mim, olha, ao viver tudo isso, como eu posso responder a Deus por todos os benefícios? Então nós vamos percorrer um caminho rapidinho para olharmos isso. Mas o salmista também responde a própria pergunta que fez a si. De que maneira eu vou ser grato a Deus? Então ele faz uma listinha bem rapidinha, dizendo, primeiro, eu vou aceitar o seu projeto de salvação. Tomarei o cálice da salvação. Ele diz, invocarei o nome do Senhor. Pagarei os meus votos agora na presença de todo o povo. Preste atenção. Ao olhar para si mesmo e descobrir de que forma ele recompensaria Deus. A Deus não se recompensa com dinheiro. Ele é dono do ouro e da prata. A Deus não podemos recompensar com o nosso tempo, Ele é o dono de todas as coisas. Mas ao nos posicionarmos diante de Deus com gratidão, reconhecendo aquilo que Ele fez por nós, essa é a maior, o maior pagamento, a maior e melhor moeda de se pagar a Deus. Então Ele diz, a primeira coisa que eu vou fazer, mediante a tudo que Deus tem feito por mim, é tomar o cálice da salvação. É entender o processo da salvação aqui no Velho Testamento, mas para nós no Novo. É invocar o nome do Senhor e para que todos saibam que tudo aquilo que eu falo é por Ele, para Ele, e sem Ele eu não faria nada. O salmista olha para tudo isso e ele diz, pagarei os meus votos ao Senhor na presença de todo o povo. Olha o que ele está dizendo. Eu vou viver a minha vida na presença de Deus, sim, mas diante de todo o povo. E todo o povo saberá que Ele é o meu Deus e que minha vida está pautada em fazer com que o nome dEle seja glorificado e engrandecido. Olha a postura do salmista. E ele termina dizendo, verso 15 é lógico, preciosa à vista do Senhor a morte dos seus santos. Ele não está falando nada de morrer, não. Ele simplesmente está dizendo que alguém que é capaz de tomar o cálice da salvação, invocar o nome do Senhor, certo? Pagar os votos na presença de todo o povo, é alguém que vive uma vida

né, que vai agradar a Deus. É isso. Quando Jesus chora no túmulo de Lázaro, por que ele está chorando no túmulo de Lázaro? Se ele vai ressuscitar Lázaro, me parece que ele não chora por causa de Lázaro, e sim por causa dos ambientes cujos quais pessoas vão estar, e ele não vai poder ressuscitá-las porque não aceitaram o seu processo ou projeto de salvação. Então eu quero seguir uma listinha agora rapidinho de coisas cujas quais ele é grato e nós somos gratos. E como é uma escola, né, um culto matinal de escola, eu também venho dessa, né, estrutura de escola, eu vou usar bastante texto bíblico, vou falar pouco. Se você quiser anotar, você anota, senão depois você pega a gravação e à noite eu vou ser um pouco mais evangelista, mais divertido, essas coisas, tá certo? Então vamos lá, aqui, vamos começar aqui. A primeira coisa é que somos gratos, porque ele só é quem é, porque existe. Entendeu? Vamos ser gratos pela existência, não apenas dele, mas pela nossa, pela oportunidade de existirmos, porque tudo começa deste princípio, existirmos. Então, olha só, somos gratos porque ele te criou, pastor Sal, certo? E vamos usar alguns textos, não estou fazendo nenhuma comparação, certo? Ah, você vai comparar ele com Salomão, vou comparar, não estou comparando com ninguém. É o mesmo espírito que estava lá, está aqui. É só isso. Tem gente que, está comparando com fulano, não estou comparando nada. Se você não sabe escutar, você pede informação a quem está do lado, tá certo? É, é isso aí. Porque o povo hoje não escuta o que nós falamos, escuta o que quer. Esse dia eu estava pregando num culto, falei, o Cana casou com Ana, com Penina, um cara na primeira fila falou assim, pastor, eu Cana também. O cara achou que eu estava falando de cachaço, o pinguço, tá certo? Então preste atenção, somos gratos pela oportunidade da existência. Vamos lá, Jeremias 1:5. Antes que te formasse no ventre eu te conheci, e antes que saísse da madre eu te santifiquei, e as nações te dei por profeta. Preste atenção, duas coisas que nós vemos aqui que são importantíssimas. Antes de formar no ventre eu já te conheci, certo? E antes que saísse da madre. É importante entendermos isso. Há dois momentos seus que Deus não divide com ninguém. Nunca. Deus nunca dividiu com ninguém o dia que você chegou aqui. Nenhuma mãe foi capaz de saber o momento exato da fecundação. Não existe isso. Ela vai descobrir que está grávida semanas depois, dias depois, meses depois, certo? Mas ninguém, Deus não divide. O momento em que ele colocou você no ventre, ele não divide com ninguém. Mas ele diz agora, antes que você saísse da madre. Agora ele está falando da próxima fase, certo? Agora sim ele está dizendo, o dia que você nasceu. Nós não nascemos de verdade ou fomos formados de verdade no momento em que saímos da barriga. Não, não, não. Por que que temos todo esse embate no que diz respeito a morto? Porque para nós é assassinato. Não matarás, um dos 10 mandamentos. E o salmista, ele está dizendo isso e vai falar isso já já. Mas o profeta Jeremias também escuta isso. A madre, antes de sair da madre, antes de ser formado, certo? Eu te santifiquei e as nações te dei por profeta. O segundo texto para isso, Salmo 139, verso 16, os teus olhos viram o meu corpo. Agora é o salmista dizendo, ainda informe, e no teu livro todas essas coisas foram escritas, as quais em continuação foram formadas. Eu acho isso fantástico. Elas foram escritas, sim, mas precisavam de decisões para que elas se concretizassem. Não é porque Deus te disse algo, ou disse algo a seu respeito, que isso necessariamente vai ter que se cumprir. Não. Nós estamos ouvindo uma palavra, está aqui, ó, Salmo 139, 16. No teu livro todas essas coisas foram escritas, as quais em continuação foram formadas, quando nenhuma delas ainda havia. O que a Bíblia está nos dizendo aqui, tem palavras, certo, que foram ditas, mas para que elas sejam, ou para que elas aconteçam, precisa de uma continuação. Mais do que aquilo que Deus disse,

0: uma postura nossa. E é isso. Eu quero abrir falando da existência de um homem, da nossa existência. Não é apenas a comemoração no aniversário de uma pessoa, mas é a inspiração da vida de uma pessoa para todos nós. É só isso. Então tudo parte a partir do momento que nós existimos, que nós chegamos neste mundo, fomos formados e Deus não dá satisfação a ninguém do dia que chegamos. Talvez se tivéssemos na nossa cultura, né, a postura de comemorarmos o aniversário de um ano com 3 meses, talvez tivéssemos mais valor para a vida. Pense, se todas as vezes que uma criança fizesse 3 meses, então somaria aos 3 meses os 9 que esteve de gestação e teríamos então, certo, uma festa de aniversário do primeiro ano. Mas isso não faz parte. Mas para você entender o outro dia que Deus também não divide com ninguém, além do dia da sua chegada, é o dia da sua partida. O dia que você vai embora, ninguém sabe, nem Deus. Por mais que um médico possa acertar o dia, por mais que ele possa acertar o período do dia, ele jamais será capaz de dar com precisão a hora, o minuto e o segundo que alguém vai embora, porque Deus não divide isso com ninguém. Então abrimos aqui com a gratidão. Somos gratos pelo pastor Silas existir, somos gratos pela nossa existência, mas isso ainda não é tudo, certo? Somos gratos também porque ele conseguiu descobrir a diferença entre o menino e o homem. Tem gente que acha que maturidade vem com a idade. E eu conheço gente que é bobo quando é novo e fica velho, continua bobo. Só um bobo com ruga. Conhece alguém assim? Precisa levantar a mão não. Tá certo? Então nós vamos usar 2 textos. Sabe? Porque é importante que as pessoas descubram isso. Isso faz parte da nossa vida. E é uma inspiração quando olhamos isso de uma forma tão latente na vida dele. Salmo 37, 25, olha só. Fui moço, agora sou, mas nunca vi desamparado o justo, nem a sua semente mendigar o... Isso, eu gosto disso. Primeiro porque é só uma parte da história. Fui moço e hoje sou velho, mas nunca vi um justo mendigar o pão. Bom, aqui está falando só de idade, né? Fui moço, sou velho e estou olhando as coisas acontecer. Tá certo? Então isso faz parte, a cronologia. Mas olha o texto que vem agora, e esse é pesado. Primeira carta do apóstolo Paulo aos Coríntios, capítulo 13. Quando eu era menino, falava como menino, sentia como menino e pensava como menino. Mas logo que cheguei a ser homem, fala assim, ser homem. Isso. Acabei com as coisas de... Isso. Eu sou grato por ele, é uma inspiração a respeito disso. Já teve o tempo de sua meninice? Lógico que teve, já foi jovem, muitos anos atrás, certo? Mas foi um dia, ele nem lembra mais, né? Ele tá assim, certo? Mas olha só, certo? O que o texto está dizendo agora, quando eu era menino, eu já fui menino, mas hoje não sou mais. Eu já pensei como menino, eu já senti como menino, e eu já agi como menino, mas assim que eu cheguei a ser grande, eu acabei com as coisas de menino. Eu gosto disso. Você já entrou na rede social dele para ver o que os outros falam dele? Entra qualquer hora. Vê lá os elogios. Vê lá os atributos. Vê lá, vê lá. Porque menino não suportaria. Já teria cancelado. Não precisaria nem de lei para tirar do ar, não. Já arrancava, eu mesmo tiro. Porque tem hora que a gente que é amigo dá vontade de entrar lá e xingar um indivíduo de abençoado, filho de uma meretriz desviada. Não, na verdade, dá vontade da gente falar sim ou não. Mas eu gosto de ver a postura de homem. Não acabou o menino, não tem mais menino. Vamos avaliar as coisas. Vamos avaliar como o Paulão estava citando aqui. É negócio, é negócio, é igreja, é amizade, é amizade, é filho, tá certo, tá certo, tá errado, tá errado. À noite eu vou mandar uma mensagem dessa, certo? Mas é importante, porque hoje nós estamos precisando de mais adultos, gente madura, certo? Hoje um mimimi dá nada, nada, nada, você não pode falar nada. Hoje você chama a atenção de alguém primeiro, você pede desculpa, depois você leva um calmante.
1: Deus.

0: você paga um café e fala com muito cuidado, certo? Muito cuidado, né? É assim que funciona. Mas a postura dele, eu gosto disso, dessa coisa. Eu aprendi a ser homem, a diferença de um homem e de um menino. A diferença de uma mulher e de uma menina. É assim que funciona, certo? Tem gente que nem sabe, lá na igreja, esse dia mesmo, chegou uma senhorinha. Eu acho que ela não... Não visaram ela a idade que ela tinha. Porque ela foi com uma roupinha que parecia uma tchutchuca. Eu nem perguntei a idade, porque pelo que eu estava vendo, o CPF dela só tinha uns 3 números. De tão velha que ela era. Não estou falando de idade, estou falando de maturidade. Então eu sou grato, porque eu vejo. E tanto vejo, porque eu pergunto, eu consulto. Certo? Talvez eu seja um dos que mais consulte. Por quê? Porque eu vejo maturidade, o tempo de homem, certo? O tempo de criança, o tempo de menina ficou para trás. A vida está pedindo de você postura, posicionamento, firmeza. E preste atenção, e preste atenção aqui, querido. Nós não somos devotos de ninguém, porque devoto é só admirador. Ninguém é devoto de Jesus. Jesus não tem devoto, ele tem seguidor. Alguém que imita, que é capaz de fazer a mesma coisa, que é capaz de ir na mesma vibe. É assim que funciona. Então é importante nós entendermos, certo? E ele é uma inspiração, diz para nós. O tempo de menino, fala para quem está do seu lado assim, o tempo de menino acabou. É isso aí. Diga assim, nós somos carioca. Se é para cair, nós cai atirando. É isso aí, entendeu? O bagulho é doido.
1: 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Comentar também é muito importante e compartilhar. 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
0: Terceiro motivo de gratidão, sou grato por ter esposa e filho. Porque tem gente que vem nesse mundo, nem alguém para arrumar consegue. Chega sozinho e parte solitário. Aliás, vou dar uma dica, se você quer arrumar uma pessoa, pus solteiro, rapidinho. 4 dicas, para quem está na pista. Isso aí, né? O aniversário do pastor Silo, mas é você que ganha o presente. Número 1, quer arrumar alguém, torne-se interessante. Interessante. Porque antes de alguém casar contigo, se interessa por ti. Então, como é que eu me torno interessante? Primeiro, seja bonito. Se você for bonito, não precisa fazer força, só aparecer. Bota a cara na vitrine, que os currículos chegam. Entendeu? Pastor, eu vim sem beleza. Sabemos disso, que algumas pessoas... Não vem com esse atributo? Então vou tentar te ajudar, por isso que tem 4. Olha só. Pastor, não vim bonito. Então vamos para a segunda coisa que torna você interessante. Postura. Tem gente que não é bonito, mas tem uma postura. Aí, tá certo? É isso aí. Ok? Então olha para mim rapidinho. Certo? Segundo, tenha postura. Você não é bonito, cara, mas pelo menos... Certo? Nunca ande correndo. Quem corre é escravo. Gente decente pode estar com pressa, que vai orando. Senhor, reme o tempo. Sangue de Jesus tem poder. Estou atrasadinho, mas não corro. Postura. Vai sentar, sente direito. Vai ficar em pé, fica direito. Se a senhora dá uma ajeitada nessa carcaça da senhora, tá ruim. Mulher tem mais atributo. Bota uma sandália de salto alto para levantar a traseira. Faz uma coisa. Postura. Para a senhora parecer assim, tipo a égua do faraó. É ou não é verdade? Isso. É na Bíblia, isso é elogio. Eu estou fazendo um elogio bíblico, ok? Pastor, está ruim para mim, porque além de não ter beleza, eu não tenho. Está ficando difícil, mas nós vamos ver se ajeita para você. Terceira coisa que te torna interessante. Cultura, conhecimento, informação. Nossa, também. Você fica interessantíssimo quando você conversa sobre diversos assuntos. Com você uma cabeça pensante. Mulher ama homem inteligente, homem não gosta muito de mulher inteligente, não. Elas são muito perigosas, sabe pensar, sabe viver sem nós. Não, na verdade, o homem não gosta, não. É muito comum você ver um homem inteligente com uma mulher burra, mas você nunca vai ver uma mulher inteligente com um homem burro. Mulher não gosta de um homem cabeça de rolinhas.

Não gosta, não gosta, não gosta, não gosta, não gosta. Não gosta. Vamos aqui que eu não tô falando nada disso. Eu abri um parede. Tem que ter cuidado pra conseguir voltar. Você tá aplaudindo porque você é casado. É, na verdade. Pastor, olha só. Eu não tenho beleza. Eu não tenho postura. E eu não tenho. Você tá aplaudindo porque você é casado. É, na verdade. Pastor, olha só. Eu não tenho beleza. Eu não tenho postura. E eu não tenho cultura. Então, meu filho, vai arrumar dinheiro, porque também vai ficar muito interessante. Arruma um BMW. Arruma um negócio legal que você vai ficar. Tá certo? É assim que funciona. Então, preste atenção. Nós vamos louvar a Deus. Somos gratos pela família. Certo? Não apenas pelo casamento, porque pessoas sonham em ter filhos e não conseguem ter. Às vezes nós não valorizamos isso porque temos. Mas é uma preciosidade, nós vamos olhar isso em dois versículos. O primeiro é Provérbios, e esse aqui é fantástico, 5:18. Seja bendito o teu manancial e alegra-te com a mulher da tua mocidade. 43 ou 44 anos de casado, casou com 21, não é isso? Menino, eu vou falar igual o Liel, vou me soltar. Né? Olha só que coisa fantástica. Esse texto, bendito seja o manancial. Não estou estabelecendo crítica nenhuma, não, por favor. Mas é muito legal nós olharmos para uma estrutura de um homem casado apenas uma vez. As pessoas se ofendem e dizem, mas pastor, se eu fiquei viúvo, se você ficou viúvo, deu sorte que casou de novo. Porque já matou alguém, deveria ser considerado relacionamento de risco casar com você. É ou não? Você quer ver como é que o negócio é difícil? Me ajude aqui numa pesquisa de campo, rapidinho. Levante a mão para mim, todas as viúvas deste lugar. Todas as viúvas. Viúva, deixa eu começar a contar aqui rapidinho. Viúva, viúva, viúva, vamos lá. Uma, duas, três, quatro, cinco. Me ajude aí. Cadê, cadê? Seis, sete, oito, nove, dez. Cadê aqui? Onze, doze, treze, quatorze, quinze, dezesseis, dezessete, dezoito. Cadê? Diz, eu não vou contar em cima, não. Dezenove, vinte. Cadê? Vinte e um. Não, vinte e um. Só vinte e um, tá bom. Vinte e um. Quantas eu contei aqui? Nem contei o lado de cá. Quantas eu contei? Agora dá uma olhadinha, por gentileza, nessa pesquisa. Levante a mão, todos os viúvos. Faço questão de olhar a igreja inteira. Levanta a mão aí em cima, viúvo, viúvo, um. Abaixa a mão logo, porque tem viúva já de olho em tu. Dois viúvo, dois viúvo, dois viúvo, dois viúvo, dois viúvo. Cadê? Faz assim se tem aí em cima. Dois viúvo, aqui, todo mundo aponta pro viúvo, abaixa a mão. Tá tão raro que o pessoal tá fazendo assim, ó. Se somar na igreja inteira, não tem uns seis. O que indica que casamento mata homem. Estatística ruim pra você que é solteiro, viu, menino? Mas eu acho isso extraordinário, certo? E eu quero louvar e quero que se repita na minha vida. Amém? É assim, não estou estabelecendo crítica, não. Mas eu estou dizendo o quão legal, o quão importante é olhar alguém que pode chegar até o fim com alguém que começou. Quer por, não terminou por desacordo, por nada, por nada, por nada, por morte, nada. Viver juntinho, pensa em morrer os dois juntos. Segurando na mão assim. Vai, vai você, vai, vai. E o outro falando, não, não, não, vai, vai, vai você, vai, vai, vai, vai. Vai, Romeu e Julieta, lembra? Lembra? Shakespeare. E aí um foi e outro diz, nossa, eu vou depois, vai. Mas é extraordinário, certo? Então somos gratos a Deus pelo exemplo que vocês nos dão de casamento. E também, Salmo 127, verso 3. Eis que os filhos são herança do fruto do ventre o seu, como flechas na mão de um homem poderoso. Assim são os filhos da mocidade. Eu gosto disso, que a Bíblia também está instruindo. Tenha filho velho demais, não. Normalmente os pais que ficam velho, vai ter filho, fica bobo. Filho para ser novo, para você usufruir. O menino pula em cima de nós, certo? Depois a gente vira avô. O que é avô? Avô é um burro que o filho amansou para o neto montar. É mais ou menos assim. É ou não é? Mas somos gratos a Deus pelas filhas, pelo filho, pelos netos, pela nora, pelos genros. Amém? Nós olhamos, você viu a foto da família?

0: ali, o vídeo da família. Isso para nós é de suma importância. E nós somos gratos a Deus pela família de vocês. Porque a família de vocês é uma família de influência nacional. Você sabe o peso de ser filho de quem é. Pode fazer nada, pode fazer nada. Sei que nas suas orações você já perguntou, senhor, tem camarote aí em cima? Porque não é possível. A cobrança é... não pode fazer nada, nada, nada, nada, nada, nada, nada. Tá certo? Então, observe, somos gratos por sua família, somos gratos por sua esposa, pelo seu casamento, queremos declarar que vocês são casados para sempre, que a força que une vocês sempre será mais forte do que toda empregada para separar. Seus filhos são herança do Senhor, moradores dos céus, seus... É verdade! Isso aí! E que Deus te dê força, filho, força para fazer amor. Isso! Isso é bíblico, gente, bíblico! Olha só, olha aqui, ó, outra coisa, quando a gente fala fazer amor numa idade mais avançada, vai ler a Bíblia, que a Bíblia dá um show disso. O Abraão, 99 anos, mano, pegando a Sara com 89, pensa o Abraão falando, tô indo aí, Sara. E Sara falando, vem devagar, meu velho, vem devagar. Então somos gratos, agradecemos a Deus por sua família, certo? Por sua esposa, pelos seus filhos. Posso ouvir um amém?
1: Amém.
0: Quatro. Já está terminando já. Certo? Quatro. Somos gratos porque Deus te deu um nome. A coisa mais poderosa, principalmente que os mais velhos têm, é saber a importância de um nome. É ou não é? Hoje essa garotada está meio esquisita. Não esquenta muito com o nome. Mas na minha época o pessoal falava de fio de bigode. Vai fazer um negócio, arranca o fio assim e dá para o outro. E o outro levava, lembra? Nome, tem um nome. Isso é preciosíssimo. E mais do que receber um nome, é o que você vai fazer com o nome que você recebeu. Gênesis capítulo 12, verso 2. Olha o que Deus diz a Abraão. Finalzinho do verso 2. Abençoar-te-ei, engrandecerei o teu nome e tu serás uma bênção. É isso. Somos gratos pelo nome que ele te deu. E mais do que o nome que ele te deu, o que você faz com o nome que ele te deu. Entendeu? É muito importante se todos nós prezássemos por isso. Eu aprendi uma coisa com ele bem interessante. Uma vez ele estava numa batalha e eu vi que as coisas... E aí eu fui brincar com ele, falou assim, mas você não acha que você pode perder? E ele me disse o seguinte, se eu luto por aquilo que eu acredito, eu nunca perco. Eu acredito, estou lutando, certo? De qualquer forma, eu ganhei. E eu peguei uma lição, para mim, muito poderosa. Porque é um nome, um nome, um nome, certo? Um nome. Sabe o que é nome? É aquilo que Jó tinha. Sabe? O Jó. Quando Deus fala, e aí, Satanás? Beleza? Tá dando um rolezinho? Isso, tem lugar para ficar não, né? Sem congregação. Isso. Vambora. Já deu uma olhadinha no meu servo? Jó. Sabe quem falou que Jó era íntegro, reto? Que temia ele, que se desviava de mal, do mal? O próprio nome. Nome. Somos gratos pelo nome. Olha só, 2 Crônicas 9:1. E ouvindo a rainha de Sabá, a fama, o nome do Salomão, ela veio a Jerusalém para provar Salomão com questões difíceis. Preste atenção. Quando você constrói um nome, inevitavelmente, o seu nível muda. O ambiente que você frequenta muda. A influência cuja qual você estabelece muda. Então não tem como não ver este homem ao lado de presidentes, ao lado de governadores, de empresários, de pessoas ricas muitas vezes, mas de pessoas humildes em outras situações, porque faz parte da história. O nome que Deus deu a ele, certo? É um nome que se destaca, e é importante nós vermos isso, observarmos isso. Então nós somos gratos a Deus, agradecemos hoje, deixa eu voltar aqui, certo? Primeiro pelo Senhor existir, depois por o Senhor descobrir o que é a diferença entre um homem e um menino, certo? Somos gratos a Deus por sua esposa, por sua casa, por sua família. Somos gratos a Deus por Deus ter te dado um nome. É isso.

nome que tem se mantido de pé. E vocês sabem que tem, que se não tivesse, já teria caído. É assim que funciona. Nós, mas mais do que um nome, somos gratos porque tu recebeste uma missão. Porque tem gente que tem nome, mas se recebe, às vezes não quer ver, não gosta. Lucas 4,18, o Espírito do Senhor está sobre mim, pois que me ungiu para evangelizar os pobres, enviou-me a curar os contritos de coração, a proclamar liberdade ao cativo, certo? A restauração da vista aos cegos, e pôr em liberdade os oprimidos, e anunciar o ano aceitável do Senhor. Eu gosto dessa palavra ungiu, e aqui eu quero aplicá-la hoje, como autorização. O Espírito do Senhor me autorizou, é mais ou menos isso que nós vemos aqui. Somos gratos a Deus pela autorização e pelo reconhecimento da autorização. Guarde o que eu vou lhe dizer agora. É importante você saber, certo? O que você foi autorizado para fazer. Por exemplo, eu fui autorizado a falar com humor. Tenta. Tenta contar uma piadinha no culto, igual eu faço. Tenta fazer o que o Liel veio fazer aqui. Tenta fazer o que ele faz, o que ele fala. Vai lá e fala. E me diz onde você vai ficar preso. Que eu mando a oferta. Vai lá e fala. Certo? Autorização, é isso. Eu gosto disso porque ele conseguiu enxergar que recebeu uma missão e sabe o que está fazendo. É só isso. Não tente fazer, descubra a sua unção, é isso? Descubra que se você veio, né, autorizado. Por quê? Se você não sabe sequer o que foi chamado para fazer, como você quer entender o que os outros estão fazendo? Até porque se você não faz nada, você é alguém que critica tudo. Porque fulano faz isso, que fulano faz aquilo, e tu faz o quê? Tu é tão ruim que tu não vai nem para o inferno. Tem um setor... Certo? Que não tem nem demônio para te dar atenção. Você nem merece. Você está rindo? Às vezes de você. Então, reconhecimento de missão. É isso, é importante. Saber cujo qual nós somos gratos, porque vemos ele fazer coisa que às vezes você concorda, não concorda. Você gosta, você não gosta. Você acha certo, você não acha certo. E... Fala. Agora ninguém fala nada. Porque você não foi chamado para fazer, certo? Às vezes ninguém vai te entender. E tem que entender, não tem que entender nada. Porque você tem que fazer o que Deus está mandando. E pronto. Se estão gostando, se não estão gostando, se estão... Para pensar. Eu gosto de Jesus porque Jesus não tinha problema com isso. Um jovenzinho falou com ele, eu estou a fim de entrar no reino, eu faço o quê? Jesus falou, você conhece os mandamentozinhos lá do Moisés? Ele falou, isso eu conheço, eu faço desde pequenininho. Jesus falou, mas ainda te falta só uma coisa. Uma coisa só, para mim faltar tanto. O menino só um, falta uma coisa, você vai, vende tudo que tu tens, dá aos pobres, terá um tesouro no céu, depois você vem e me segue. O menino falou, não gostei não, Jesus falou assim, ó. Manda lembrança. Que eu vou ficar junto. Jesus não baixou a régua dele, o cara estava entendendo sim ou não? Ele foi comer na casa... do Zaqueu, o pessoal concordou? Jesus perdeu a fome. Jesus falou, nem vou comer. O pessoal não entende. Que não entende, que se dane. Entendeu? Amanhã faz 2 dias que não entendeu. É isso. É importante nós olharmos para isso. Saber e reconhecer a missão. Agora, essa aqui, eu acho que vale também você pensar nisso aqui. Somos gratos para o Senhor gozar de proteção. Porque a chapa é quente. Ai de mim, que peregrino e Meseque habito em meio à tenda de Quedar, eu sou pela paz, mas quando falo de paz, eis que é a guerra. É, tá cheio de filisteu. Tá. Salmo 121, esse aqui eu vou inteiro para ficar fácil, são só 8 versículos. Levantarei os meus olhos para os montes, de onde me vem o socorro? O meu socorro vem do que fez o céu e a... Não deixará vacilar o meu pé, aquele que te guarda não tosquenejará. Eis que não tosquenejará, nem dormitará o guarda de Israel. O Senhor é quem te... O Senhor é a tua sombra, a tua direita, o sol não te molestará de dia,

nem a lua de noite. O Senhor te guardará de todo, guardará a tua, o Senhor guardará a tua entrada e a tua, desde agora e para. Eu sou grato pela proteção, porque quando eu olho como Deus te protege, eu falo, Senhor, nossa, que já, se você analisar direitinho, já era para ter morrido. É, a verdade é essa, não é? Quando eu fiz aquela pergunta anterior, a pastora Lizete podia levantar a mão. Viúva. Para para pensar, meu irmão. Não tem homem para proteger do jeito da proteção que você precisa? Não tem não, meu irmão. É só Deus. É Deus movendo os anjos, dando ordem aos anjos a seu respeito. É vendo 1.000 cair ao lado, 10.000 à direita, mas se mantendo de pé, porque vara e o cajado é o que consola, é o que mantém. Então somos gratos pela proteção. E eu oro muitas vezes, não apenas para que Deus o continue, né, protegendo, mas que também estenda essa proteção sobre a minha vida, sobre a minha casa, sobre a minha família, sobre os meus. Porque não é só um ataque direto, não. São ataques indiretos, são filhos, são netos, saúde, esposa, certo? É uma série de coisas, negócios. Então somos gratos, agradecemos hoje pela proteção. É isso aí. Às vezes você entra na guerra e, meu irmão, porque Deus pensa, não deu para fazer estratégia de guerra, é Deus. Ninguém sabe guerrear igual Deus. Vamos para Jericó. Jericó fechada, chega Josué com a patotinha dele. Aí lá vem Josué para guerrear contra Jericó, lembra disso? Depois você lê, que eu não sou obrigado a ler tudo. Aí, Josué vai lá, dá quantas voltinhas? Ah, vamos voltar aqui. Eles estão vindo, suba na muralha, aqueça o azeite, prepara as lanças, põe o fogo. Aí vai eles, 7 voltinhas e vai embora. Segundo dia, lá vem eles, sobe na muralha, esquenta o azeite. 7 voltinhas. Vai embora. Terceiro dia, lá vem eles. Ele vem mesmo? Pô, já tem 2 dias que não vem. Não, mas hoje vem, hoje é o terceiro. Então vamos embora. Aquece o azeite, taca fogo, pega a flecha, sobe todo mundo. 7 voltinhas. Vai embora. Você sabe o que Deus está fazendo? Ele está minando o poder de resistência de Jericó. Quinto dia. Sobe aí, só um ser. Os quentes não, esquenta não, só morna. Taca fogo não, só faísca. No sétimo, ninguém esperava mais. E não vem não, não vem não. Vamos ficar aqui bebendo um negócio? Você está rindo, mas é sério. Olha só. Nosso Deus é Deus que sabe guerrear. Ele é o Todo-Poderoso. Muitas vezes temos amigos, sim, pontes de apoio, homens de oração, mas tem hora que o bicho pega e vai todo mundo embora. Se Jesus ficou sozinho, Ana, sozinho, por que que nós não vamos ficar? Mas quando todo mundo for embora, tem alguém que não vai. É aquele anjo que está lá na fornalha, certo? É aquele anjo que é enviado para a batalha contra Senaqueribe, ok? Então, nós agradecemos a Deus, porque ao olhar a proteção que é liberada sobre ti, nós sabemos que ela existe. Essa é a grande verdade. E para terminar, vou terminar com um texto de Gerson, que quase atrapalhou minha mensagem, a citar Caleb. É porque se é para terminar com idade, termino como Caleb. É o ponto 8. 14:10. Agora eis que o Senhor me conservou em vida. Como disse, 45 anos são passados, desde que o Senhor falou esta palavra a Moisés, andando Israel ainda no deserto, e agora eis que hoje já tenho 85 anos. Eu acho que é pouca idade para tanta história. Eu acho que pastor Silas tem um pouco mais de 66, mas não vou discutir isso, certo? Está acabado assim porque ficou perto da praia. Marizia, acaba. Mas eu quero agradecer também por este vigor, por essa força, por essa inspiração que tem sido para todos nós. O que eu mais lamento é que grande parte das coisas e das virtudes e qualidades, elas só serão vistas no âmbito maior depois da partida.
porque aí

0: E as pessoas vão dizer: se tivesse aqui, não seria assim. Se tivesse aqui, teria lutado para isso. Então eu quero fechar a minha palavra dizendo que o Senhor esteja sempre apoiado na palavra de Deus, sempre protegido pelos anjos e sempre cobertos ou coberto de orações. Que Deus abençoe, longa, certa vida.
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0: escute aqui, ó.
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Dá glória a Deus. Oh, você pode ter certeza que você é um vencedor, meu irmão. Você pode ter certeza que você é um vencedor. Olha para o teu irmão e diga assim: eu estou do lado de um vencedor. Tem um vencedor aqui do meu lado. Você é um vencedor. O inimigo tenta falar para você que você não vai chegar em lugar nenhum, mas eu quero te dizer que você já chegou ao pé da cruz. Já chegou ao pé da cruz. Diga para o teu irmão: você é um vencedor. Eu sou um vencedor. Fala para ele, por isso cante. Cante.

irmão, você é um vencedor. Diga para ele, você é vencedor. Você quer ouvir uma história de um vencedor? Quer ouvir a história de um vencedor? Então senta um pouquinho aí.